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1: Olá, uma boa noite.
2: Boa noite para você que nos acompanha em todo o país.
1: Segunda-feira, 20 de julho de 2026.
2: Vamos aos destaques da Voz do Brasil.
1: Agora é lei. Brasil conta com a Estratégia Nacional do Complexo Econômico Industrial da Saúde.
2: A legislação estabelece diretrizes para a pesquisa, o desenvolvimento e a produção de medicamentos, vacinas e outras tecnologias para o SUS. Márcia Fernandes.
3: A lei prevê medidas para incentivar a produção nacional de insumos e fortalecer cadeias produtivas internas, com o objetivo de ampliar a capacidade nacional de resposta em situações de crise.
1: E ainda, cuidotecas, universidades públicas estaduais podem instalar espaço.
2: Edital apoia a implantação da estrutura responsável por abrigar a criança enquanto a mãe frequenta as aulas. Luana Karen.
4: O edital vai oferecer 9 milhões e 200 mil reais para que as universidades estaduais possam contratar profissionais, comprar material pedagógico e oferecer alimentação às crianças.
1: Tecnologia para ajudar no combate à violência contra a mulher.
2: Uma inteligência artificial auxilia quem procura o Ligue 180.
1: Quer saber mais sobre o assunto? Hoje nós conversamos com a Secretária Nacional de Enfrentamento à Violência contra Mulheres, Estela Bezerra.
2: Ela fala também sobre a importância do apoio para quebrar o ciclo de maus-tratos.
5: Ninguém consegue fazer uma ruptura sozinho. Então, o primeiro movimento é uma mulher procurar alguém de sua confiança. O segundo movimento é procurar um serviço especializado.
1: Hoje, na apresentação da Voz do Brasil, Mariana Juban e Nazi Brum.
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1: O Brasil tem agora uma lei que regulamenta a produção de vacinas, medicamentos e insumos de saúde, voltada ao atendimento do SUS.
2: A medida consolida como política permanente instrumentos voltados ao fortalecimento da capacidade nacional de desenvolvimento, produção e inovação em tecnologias estratégicas para o SUS.
3: A lei cria a Estratégia Nacional do Complexo Econômico Industrial da Saúde. A legislação estabelece regras para o país produzir tecnologia própria no setor. Na prática, o texto define critérios para a produção em solo brasileiro de medicamentos, vacinas, equipamentos de diagnóstico e ingredientes farmacêuticos que abastecem o Sistema Único de Saúde. O ministro da Saúde, Alexandre Padilha, disse que a estratégia quer fortalecer laboratórios públicos e ampliar o acesso da população à tecnologia estratégicas de saúde.
6: É preparar o Brasil cada vez mais para respostas em emergência em saúde, dar uma previsibilidade importante para as empresas privadas investirem, dar uma outra dimensão para o que é o setor da saúde, tanto naquilo que é os compromissos de garantir o atendimento à nossa população, quanto da saúde enquanto setor econômico.
3: A lei prevê medidas para incentivar a produção nacional de insumos e fortalecer cadeias produtivas internas, com o objetivo de ampliar a capacidade nacional de resposta em situações de crise. Como destacou o ministro do Desenvolvimento, Indústria, Comércio e Serviços, Márcio Elias.
7: A pandemia mostrou isso para o mundo, a indesejável dependência de um continente ou de alguns países no fornecimento do que é essencial na área da saúde. Acho que a sanção do nosso PL 2583 hoje retoma essa tradição do país, do Brasil, na vanguarda do desenvolvimento do complexo econômico e industrial da saúde.
3: A estratégia também prevê mecanismos para transferência de tecnologia entre instituições privadas e laboratórios públicos. Entre os projetos previstos estão o desenvolvimento de insulina glargina com produção integral no Brasil e de uma vacina contra o vírus sincicial respiratório associado a casos de bronquiolite. Reportagem Márcia Fernandes.
1: Empresas de revenda de ingressos devem ser transparentes com o consumidor sobre o seu papel.
2: Caso isso não aconteça, elas podem ser alvo de medidas cautelares, entre outras determinações.
1: É o que vamos ouvir agora na reportagem de Gabriela Noronha.
8: Quando você vai comprar um ingresso para um show ou teatro, por exemplo, pode acabar recorrendo a páginas na internet que fazem a revenda desses tickets. Mas essas plataformas precisam respeitar os direitos do consumidor. Se isso não ocorrer, ficam sujeitas a medidas cautelares do governo. É o caso de uma empresa que começou a ser investigada nesta segunda-feira por falta de transparência e insuficiência de informações essenciais ao consumidor, como detalhou Ricardo Morishita, secretário nacional do consumidor.
9: Muita gente acaba contratando, mas não sabe que se trata de um mercado secundário. E claro, tudo isso leva a uma potencial indução do consumidor ao erro, a acreditar que está adquirindo o ingresso pelo canal oficial. Acho que isso é ruim para todos. É importante que o consumidor saiba, não seja enganado, não possa ser induzido a erro, garantir a informação e depois a própria boa-fé.
8: Como medida cautelar, A Senacom determinou que a plataforma passe a indicar de forma clara e destacada ao longo de todo o processo da venda que não constitui um canal oficial de venda dos eventos, que os ingressos são ofertados por terceiros e que podem ser vendidos por preços superiores aos dos canais oficiais. Em caso de não cumprimento da medida, a empresa poderá ser multada em R$100 mil por dia. Vitor Oliveira Fernandes, secretário nacional de Direitos Digitais, mencionou outras possíveis fraudes que fazem parte da investigação.
10: Uma outra preocupação que também surge nesses monitoramentos de mercado é o uso cada vez maior de robôs que funcionam verdadeiramente como cambistas digitais. Robôs que conseguem adicionar ingressos ao carrinho em milissegundos, que conseguem ocupar posições melhores nas filas dos ingressos e que conseguem até fazer o check-out automatizado em um tempo bastante rápido, de modo que o consumidor se torna dependente desse mercado secundário.
8: Lembrando que há PROCONs em todos os estados do país para a proteção e defesa

0: dos direitos do consumidor. Além disso, é possível utilizar a plataforma consumidor.gov.br para registrar denúncias e reclamações. Reportagem Gabriela Noronha.
1: E durante a Copa do Mundo da FIFA 2026, o Ministério da Justiça e Segurança Pública participou da Operação Cartão Vermelho, realizada simultaneamente em 9 países.
2: A ação foi coordenada pelo Departamento de Justiça e pela Agência de Investigações de Segurança Interna dos Estados Unidos para combater a pirataria digital e física.
1: No Brasil, a atuação com foco no ambiente digital resultou no bloqueio de 309 domínios e 109 endereços de IP utilizados na transmissão ilegal de sinais de TV e streaming.
2: A operação teve como objetivo combater redes criminosas envolvidas que lucram ilegalmente com a venda de produtos físicos piratas, como camisetas de seleções, álbuns de figurinhas e artigos esportivos falsificados, e também com a retransmissão digital não autorizada dos jogos do Mundial.
1: O pagamento do Bolsa Família começou hoje aos beneficiários do programa.
2: Em cidades onde foi decretada a situação de emergência ou calamidade pública pelo governo federal, o recurso foi unificado.
3: Começou nesta segunda-feira, dia 20, o pagamento do Bolsa Família referente ao mês de julho. Os depósitos seguem um calendário escalonado, conforme o último dígito do número de identificação social, o NIS. Neste mês, o benefício tem valor médio de R$ 679,19. Para receber o auxílio, é preciso atender aos critérios do programa, manter o cadastro único atualizado e cumprir as exigências nas áreas de saúde e educação, como frequência escolar, vacinação em dia e acompanhamento pré-natal, quando necessário. Os beneficiários podem movimentar o dinheiro de forma digital pelo aplicativo Caixa Tem, utilizados na função débito com cartão do programa ou sacados em terminais de autoatendimento da Caixa, casas lotéricas e correspondentes Caixa Aqui. Já as famílias que vivem em municípios com situação de emergência ou calamidade pública reconhecida pelo governo federal, recebem um benefício nesta segunda-feira sem seguir o calendário do ONIS. A medida beneficia moradores de cidades do Amazonas, Roraima, Paraná, Sergipe, Paraíba e Rio Grande do Norte, afetadas por eventos como estiagem e enchentes. Thaís Vitória para a Voz do Brasil.
1: E estão abertas as inscrições para o Prêmio Brasil que Alimenta até o dia 31 de julho.
2: A iniciativa vai reconhecer 40 ações desenvolvidas por organizações da sociedade civil para o combate à fome.
1: Podem participar organizações que estejam em funcionamento há pelo menos 3 anos e mantenham iniciativas em andamento.
2: O valor total da premiação é de R$ 700 mil, distribuídos entre as 20 melhores iniciativas.
1: O edital com as informações está disponível em gov.br/mds.
2: As mulheres têm agora um novo aliado na luta contra a violência, um chatbot do Ligue 180.
1: É um robô atendente que vai trazer prontamente informações sobre os direitos das mulheres, legislação e serviços da rede de atendimento.
2: A ferramenta de inteligência artificial vai fazer uma curadoria diária da base de informações utilizadas pelas atendentes da Central de Atendimento à Mulher.
1: Mas o atendimento humanizado, em que as vítimas podem conversar diretamente com uma pessoa, vai seguir. E nós conversamos sobre isso com a Secretária Nacional de Enfrentamento à Violência contra as Mulheres, Estela Bezerra. Acompanhe. Secretária Estela, bem-vinda à Voz do Brasil. Vamos começar falando desse novo chatbot do Ligue 180. Como é que ele funciona? O que, que ele oferece de novo para as mulheres?
4: Olha, o chatbot, primeiro, um prazer estar aqui, uma saudação a todo mundo que está nos ouvindo, nos assistindo. O chatbot, ele é mais uma tecnologia, ela é desenvolvida muito pelo campo do mercado, mas a tecnologia também pode servir à cidadania, né? Então, o que nós estamos colocando é mais um meio de acesso para que as mulheres em situação de violência, elas possam acionar a Central 180, seja para pedir uma informação ou seja para que ela tenha uma acolhida rapidamente sobre a situação de violência que ela está vivenciando. A violência contra as mulheres, ela tem várias tipologias. O Brasil ainda não tem uma imersão, uma compreensão dessas várias tipologias, mas elas oprimem mulheres em todo o território. E aí o chatbot, inclusive, dialoga com a juventude e traz mais uma opção, mas ela não tira a humanização do serviço nem do atendimento.
5: Quer dizer que com um robô, o atendimento humano também segue, né? As mulheres ainda conseguem atendimento humanizado ligando para pelo número 180.
4: O chatbot ele pode estar assentado numa inteligência artificial, mas ele também pode estar nos princípios do atendimento. E nesse caso, ele está nos princípios do atendimento. Não há uso de inteligência artificial. Depois que se tabula ali o tipo de demanda que é trazida, imediatamente você pode recorrer a um atendimento humanizado e aquela demanda vai ser acompanhada humanamente.

0: atualmente, nós temos mais de 360 atendentes, 24 horas para fazer esse serviço.
1: Onde é que elas acessam o chatbot?
0: Olha, tanto pelo telefone como ela pode acessar pelo site da nossa página no Ministério das Mulheres. Nós temos todas as tecnologias que você pode recorrer. O 180 tem um grande painel. 22% das procuras no Ministério das Mulheres são justamente pelo 180.
2: E há também outras ferramentas, né, como o WhatsApp, por exemplo, né? Como é que ele pode ser acessado por quem queira orientações ou mesmo ajuda?
0: Olha, o 180, ele já tinha o WhatsApp implementado. O WhatsApp é uma linha direta. Depois que a gente fazia o atendimento direto, humanizado, ainda se perguntava se você queria receber alguma informação pelo 180, né? Então, o WhatsApp não é uma ferramenta em que a gente acessa a qualquer mulher. A gente prioriza o sigilo da informação. Muitas vezes as mulheres podem receber ou tem o telefone monitorado e isso pode ser uma situação de risco. Mas o WhatsApp do 180, ele fica disponível para qualquer mulher que liga para o 180 e ele também pode ser acessado através da nossa página com o íconezinho que dá disponibilidade ao 180.
1: Agora, as atendentes do Ligue 180, elas passam por uma qualificação, né, específica para prestar esse tipo de atendimento. O que está incluído na preparação delas?
0: Olha, desde a taxonomia, porque a gente tem violência, desde violência vicária, que recentemente foi reconhecida como uma tipologia própria de crime, até a violência patrimonial, a violência psicológica, são tipologias de violência que às vezes é difícil de você identificar. Muitas mulheres vão e se identificando que vivem aquele tipo de violência na medida em que alguém vai falando que aquilo é violência. Então, todas essas atendentes, elas são preparadas, qualificadas em compreender a legislação e compreender a manifestação desse tipo de violência. Elas também têm um aparo psicológico, porque é muito doloroso e é muito difícil você passar o dia inteiro ouvindo narrativas de violação de direitos e de violência. Então, elas têm uma retaguarda de psicologia, de atendentes, né, e fazem grupos de conversar sobre esse tema. E agora nós estamos inaugurando uma especialização para que elas tenham uma melhor qualificação, mas também um reconhecimento acadêmico de que elas são profissionais especializadas no atendimento às mulheres em situação de violência.
1: Só para a gente esclarecer, a senhora mencionou a violência vicária, que é um tipo novo, né, um tipo penal novo, e aí muita gente provavelmente não conhece. Ela ocorre quando o companheiro agride familiares, né, filhos, pais, para atingir a mulher, né?
0: O agressor praticante de violência doméstica, ele nunca só viola as mulheres. Ele viola os filhos, ele agride a sogra, ele agride os cunhados, mas ele tem uma predileção pelos filhos. Os filhos é um modo, é um instrumento de ofender. Se você, às vezes, me der um tapa, o tapa dói, mas dói mais se você bater no meu filho. Isso é uma coisa muito concreta. E o pior caso que nós acompanhamos foi aquele caso de Thales Machado, aqui no estado de Goiás, onde ele executou os dois filhos e ainda construiu através, se suicidou, mas antes disto construiu a narrativa de que a ex-esposa ou a mãe das crianças é que era responsável por tudo aquilo. E ela, por conta disso, não conseguiu sequer acompanhar o velório dos filhos.
2: Secretária, o Ministério das Mulheres também apresentou recentemente em Salvador as diretrizes nacionais das Casas da Mulher Brasileira. O que elas estabelecem sobre esse serviço?
0: A atualização das diretrizes era uma necessidade. A casa está fazendo 10 anos. A primeira casa foi inaugurada ali em 2015, né, no estado de Mato Grosso do Sul. Durante esses 10 anos, muita coisa mudou, inclusive de legislação. Nós temos muita tecnologia que avançaram durante essa década e era necessário fazer um alinhamento. Hoje temos 13 casas, uma projeção de mais casas. É natural que a política pública vá se expandindo por todo o território e era necessário a atualização das diretrizes, porque a Casa da Mulher Brasileira, ela é o mais completo, mas ela é mais complexo serviço de uma política pública. Ela junta no mesmo espaço poderes como o poder executivo e o poder do sistema de justiça, judiciário. Lá funciona a vara de família, lá funciona o Ministério Público, mas também tem a Secretaria de Segurança Pública com a Delegacia Especializada da Mulher, o serviço psicossocial que atende lá dentro. Tem também a possibilidade da mulher, por uma questão de risco, ficar acomodada num abrigamento temporário dentro dessa casa. Então, como são serviços complexos, de alta complexidade, com intersetorialidade e interinstitucionalidade, as diretrizes se atualizaram para que o serviço tenha mais azeitamento e seja muito mais eficiente, para que não haja nenhum erro de protocolo de serviços tão complexos.
1: Agora, secretária, acho que a pergunta mais importante da nossa entrevista é essa que vem agora. Uma mulher que esteja nos ouvindo e que se reconheça numa situação de violência, mas que tenha dificuldades em sair dessa situação, seja por motivos financeiros ou quaisquer outros, como é que ela pode começar a pedir ajuda? A gente falou aqui de Casa da Mulher Brasileira, de Ligue 180, mas por onde ela começa? Qual o primeiro passo?
0: Olha, geralmente uma mulher que vive em situação de violência, ela nega que vive em situação de violência, essa negação vai de 3 a 10 anos. Se ela tem no ciclo de amizade dela e uma forma de impedir que a mulher recorra a alguém, um agressor que vive dentro de casa, que ameaça constantemente, ele inibe a relação dessa mulher com seus familiares e também com suas amigas. Essa é uma maneira de manter a mulher isolada. Então, o principal movimento que uma mulher precisa fazer quando ela está vítima de violência é procurar alguém da sua confiança, alguém que ame e respeite ela verdadeiramente, para ela poder compartilhar dessa situação que ela vive. Geralmente, o primeiro ciclo de apoio vem das amigas e da família. Quando você não encontra essa possibilidade, é preciso procurar ou a delegacia, ou o centro de referência da mulher, ou mesmo a Casa da Mulher Brasileira, que é um serviço de porta aberta. Geralmente, as mulheres só conseguem fazer esse movimento quando a violência já não ameaça mais só a vida dela, ameaça a vida dos filhos. Então, as mulheres conseguem fazer uma ruptura. Por isso que programas como esse, a gente falar do assunto, dizer que a violência acontece e que ela não é naturalizada e que ela pode ser rompida, é necessário. Muitas mulheres vivem em situação profunda de isolamento e não conseguem fazer a ruptura sozinha. Ninguém consegue fazer uma ruptura sozinha. Então, o primeiro movimento é uma mulher procurar alguém de sua confiança. O segundo movimento é procurar um serviço especializado. E se ela for a um serviço bancário sendo oprimida por violência patrimonial, ela também deve pedir ajuda. Hoje, a Caixa Econômica tem um serviço para acolher mulheres nessa situação. Ou se ela for a um serviço de saúde, ela também pode pedir ajuda ao serviço de saúde para poder fazer a ruptura da violência. Sozinha, ninguém consegue.
2: Muito bem, nós conversamos com Estela Bezerra, secretária nacional de enfrentamento à violência contra as mulheres. Muito obrigado, secretária, por sua entrevista aqui, a Voz do Brasil.
0: Eu que agradeço a vocês.
3: Conciliar os estudos e a maternidade é uma missão desafiadora para muitas mães que ocupam as universidades.
1: Mas nas cuidotecas, as mães podem deixar seus filhos na hora das aulas.
3: O serviço já é oferecido em universidades federais e agora está aberto para universidades públicas estaduais.
1: As interessadas têm até o dia 15 de setembro para se inscrever em edital do Ministério das Mulheres.
4: Um espaço público, seguro e gratuito, onde crianças de 3 a 12 anos de idade são acolhidas enquanto os responsáveis, principalmente as mães, estudam. Assim, é a Cuidoteca, serviço oferecido em universidades federais como a de Brasília. Na UNB, a iniciativa teve início no começo deste ano e atendeu 23 crianças no período noturno. Para o segundo semestre, 40 vagas serão oferecidas. A coordenadora pedagógica da Cuidoteca da UNB, Letícia Teles, falou sobre a receptividade do serviço.
5: A Cuidoteca promoveu ali um espaço onde a criança pode ser criança, porque eles podem realmente brincar, socializar. E as mães têm um feedback, assim, incrível.
4: Agora, o serviço de Cuidoteca será expandido para universidades estaduais. O edital aberto pelo Ministério das Mulheres vai oferecer 9.200.000 reais para que as universidades estaduais possam contratar profissionais, comprar material pedagógico e oferecer alimentação às crianças. Em contrapartida, as unidades deverão providenciar espaço físico, infraestrutura e apoio operacional. Cada universidade selecionada poderá receber até R$ 240.000 para manter o serviço. Segundo Juliana Cores, coordenadora-geral de Políticas de Cuidado do Ministério das Mulheres, há recursos suficientes para contemplar todas as universidades estaduais do país.
6: A gente pensou nas universidades estaduais devido ao número de mulheres, que é um número relevante, e a gente conseguiu aqui aportar um recurso que é suficiente para abarcar todas as universidades estaduais. E o que a gente quer é que cada vez mais cresça essa cultura da Cuidoteca. A gente interpreta como um dos pontos cruciais aí para a tranquilidade dessas mulheres.
4: O envio de propostas pelas universidades estaduais deve ser feito até o dia 15 de setembro por meio da plataforma transfere.gov.br. As unidades selecionadas deverão ofertar o serviço de cuidoteca por 12 meses. Reportagem Luana Karen.
3: E além do edital para as universidades estaduais, seguem abertas até o dia 1º de agosto as candidaturas para

0: chamada estratégica Unicuidotecas.
1: É, nesta chamada, o Ministério da Educação, em parceria com o Ministério do Desenvolvimento e Assistência Social, Família e Combate à Fome, vai selecionar 50 universidades federais para a implantação de espaços gratuitos de acolhimento infantil nas instituições.
0: Os espaços visam atender filhos de alunos, professores, servidores técnicos e trabalhadores terceirizados.
1: Cada universidade federal selecionada terá capacidade para atender 40 crianças simultaneamente.
0: O envio das propostas deve ser feito por meio eletrônico. Os detalhes estão disponíveis em gov.br/mec.
1: O transporte aéreo brasileiro registrou 65 milhões e 200 mil passageiros no primeiro semestre desse ano.
0: De acordo com o relatório da Agência Nacional de Aviação Civil, a ANAC, mais de 50 milhões nos voos domésticos e 15 milhões nos voos internacionais.
1: Só no mês de junho, o total de passageiros chegou a 10 milhões e 300 mil pessoas.
0: O transporte de carga nos aeroportos brasileiros registrou o crescimento de janeiro a julho deste ano.
1: Foram mais de 673 mil toneladas transportadas em níveis nacionais e internacionais.
0: E essas foram as notícias do Governo Federal.
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1: Fique agora com as notícias do Poder Judiciário e do Congresso Nacional. Boa noite.
0: Boa noite e até amanhã.

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2: Em Angola, presidente do STF propõe ampliar cooperação entre cortes constitucionais na defesa da democracia.
3: TSE divulga dados sobre o eleitorado brasileiro.
2: TST entende que CNPJ ativo não basta para provar que a empresa continua em operação.
3: Boa noite, eu sou Arthur Filho.
2: E eu sou Walter Lima.
3: O presidente do STF e do CNJ, ministro Edson Fachin, defendeu em Luanda, na Angola, o fortalecimento da cooperação entre tribunais constitucionais para proteger a democracia.
2: A manifestação ocorreu durante reunião com Laurinda Prazeres Cardoso, presidente do Tribunal Constitucional de Angola, Marta Ferreira.
4: Ao abrir o encontro, Fachin disse que a relação entre os dois tribunais deve ser ampla, permanente e voltada à construção de uma agenda comum para os próximos anos.
5: Cuidaremos de uma pauta de cooperação centrada no fortalecimento da capacidade institucional de nossos tribunais.
4: O presidente do STF ressaltou que as democracias constitucionais enfrentam desafios comuns em diferentes partes do mundo, especialmente diante do avanço de movimentos autoritários que buscam enfraquecer as instituições por dentro. Para Fachin, os tribunais constitucionais ocupam posição central na preservação do Estado Democrático de Direito e defendeu o fortalecimento da cooperação entre as cortes constitucionais para compartilhar experiências e consolidar referências democráticas capazes de enfrentar tendências autoritárias observadas em diversos países.
3: O TSE divulgou nesta segunda-feira os dados do eleitorado brasileiro.
2: As estatísticas indicam que mais idosos e mais indígenas estão aptos a votar. Jane Costa.
6: Mais de 158 milhões de brasileiras e brasileiros estão aptos a votar no dia 4 de outubro, primeiro turno das eleições. São Paulo, maior colégio eleitoral do país, reúne mais de 34 milhões de eleitoras e eleitores, representando 21,48% do total. Em seguida, aparecem Minas Gerais e Rio de Janeiro. O eleitorado no exterior aumentou, são quase 929 mil. A maioria do eleitorado tem entre 40 e 44 anos, com mais de 15 milhões de pessoas. Os dados também revelam avanços no preenchimento da autodeclaração de raça e cor, tornando o cadastro eleitoral mais diverso e reduzindo significativamente o número de registros sem essa informação.
3: CNPJ ativo não basta para provar que a empresa continua em operação, segundo o TST.
2: Integrante da Comissão Interna de Prevenção de Acidentes e de Assédio, pretende usar o dado para assegurar estabilidade. Larissa Batista.
7: O trabalhador alegou que a empresa continuava funcionando, já que o CNPJ da instituição, sediada em Piracicaba, São Paulo, permanecia ativo. Mas o TST entendeu que isso, por si só, não comprova que a unidade ainda esteja em operação. Como o contrato de prestação de serviços foi encerrado e a CIPA deixou de existir naquele local, a corte decidiu que o auxiliar de

0: observou que os advogados poderiam ter questionado a suposta nulidade em juízo pelos meios processuais adequados. No entanto, nessa situação já estava em vigor a lei que revogou a aplicação da multa por abandono de causa. E segundo o ministro, após essa mudança legislativa, eventual falta deve ser apurada exclusivamente pela Ordem dos Advogados do Brasil.
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1: A você, uma boa noite.
2: E até amanhã.
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5: Eu sou Humberto Pinheiro e estes são os destaques de hoje do Jornal do Senado, que começa agora. A autonomia do Banco Central e novas regras para a saúde avançam na CCJ. Jovens que saem de abrigos podem ganhar cotas no ensino federal. Eleitores com deficiência ou mobilidade reduzida terão direito a transporte gratuito. Boa noite. A Comissão de Constituição e Justiça aprovou neste primeiro semestre a proposta de emenda à Constituição que busca assegurar um orçamento próprio e autonomia operacional ao Banco Central. A CCJ ainda votou outras duas mudanças na Constituição para assegurar jornada de 36 horas semanais para enfermagem e aposentadoria diferenciada para agentes comunitários de saúde e combate às endemias. Repórter Bruno Lourenço.
6: Uma das propostas de emenda à Constituição aprovadas na Comissão de Constituição e Justiça transforma como Banco Central de autarquia para entidade pública de natureza especial, com autonomia técnica, administrativa, orçamentária e financeira. O relator, senador Plínio Valério, do PSDB do Amazonas, defendeu a medida.
7: Essa autonomia, ela fortalece não só o sistema financeiro brasileiro, traz segurança, traz muita segurança para todos nós.
6: Já a PEC, que assegura o direito à aposentadoria diferenciada de agentes comunitários de saúde, de combate às endemias e de agentes indígenas de saúde e de saneamento, passou pela CCJ e pelo plenário. A proposta teve como relator o senador Irajá, do PSD do Tocantins, que destacou o papel desses profissionais na ponta da saúde.
8: Um reconhecimento de um trabalho histórico, dedicado por toda uma vida a essas pessoas que são brasileiros e brasileiras, que são, como eu costumo dizer, o SUS do Brasil de carne e osso.
6: Outra proposta de emenda à Constituição aprovada na CCJ vincula o piso salarial da enfermagem a uma jornada máxima de trabalho de 36 horas semanais.
5: O Senado aprovou e enviou para a sanção presidencial um projeto que cria regras para as parcerias entre escolas e pontos e pontões de cultura. A proposta pretende ampliar o acesso de estudantes a atividades culturais e fortalecer a integração entre educação e cultura. A iniciativa estabelece requisitos para a celebração dessas parcerias e busca incentivar ações culturais no ambiente escolar. Os detalhes na reportagem de Márcio Maturana.
9: Pontos e pontões de cultura são associações sem fins lucrativos com atividades culturais dentro das comunidades. Hoje, essas associações já podem fazer parcerias com redes de ensino superior, técnico e básico, mas o projeto define critérios para isso. O texto aprovado no plenário do Senado foi o relatório que o senador Humberto Costa, do PT de Pernambuco, apresentou na Comissão de Educação. Ele resumiu os pontos principais da proposta.
10: Esta proposição inova ao estabelecer duas balizas essenciais que a legislação vigente não contempla: a exigência de que a parceria seja consonante com a proposta pedagógica de cada escola, preservando assim a autonomia escolar, e a prioridade para pontos e pontões de cultura situados nas proximidades da comunidade escolar, de modo a fortalecer os vínculos territoriais e culturais já existentes.
9: Quando entrar em vigor, a lei vai mudar a Política Nacional de Cultura Viva, que busca ampliar o acesso da população aos direitos culturais.
5: Foi apresentada no Senado uma proposta de emenda à Constituição que busca garantir a continuidade dos programas estaduais, distritais e municipais de incentivo à cultura e ao esporte. A medida preserva mecanismos de apoio mesmo após a implementação da reforma tributária. A proposta permite que estados, o Distrito Federal e os municípios continuem concedendo incentivos fiscais a esses setores por meio de créditos do Imposto sobre Bens e Serviços, o IBS. A reportagem é de Douglas Castilho.
11: Foi apresentada no Senado Federal a proposta de emenda à Constituição que assegura a sobrevivência dos programas locais de incentivo fiscal voltados à cultura e à prática desportiva. A medida altera as regras da reforma tributária para permitir que estados, o Distrito Federal e os municípios continuem a

0: regular esses setores por meio de créditos compensatórios do Imposto sobre Bens e Serviços, o IBS. Sem essa alteração, o novo modelo de unificação tributária sobre o consumo extinguiria gradualmente esses mecanismos regionais de incentivo indireto até o ano de 2032. Pelo projeto, o Comitê Gestor do IBS vai definir as regras técnicas para a concessão e o registro desses créditos. Já os estados, o Distrito Federal e os municípios terão de aprovar leis próprias para criar seus próprios programas. O autor da iniciativa, senador Carlos Portinho, do PL do Rio de Janeiro, ressaltou que as leis locais sustentam uma ampla cadeia produtiva e criam milhares de empregos que, segundo ele, vão além dos holofotes.
1: A gente muitas vezes pensa só no artista ou no jogador de futebol, mas na verdade é todo um ecossistema que tem. É o produtor cultural, é o pessoal que trabalha para os eventos, né, as empresas de eventos. São muitos empregos que geram esse fomento. Com a reforma tributária ficou ameaçado e a gente já se antecipou a esse problema, assim podendo incentivar e fomentar essas duas indústrias que eu chamo é a indústria do entretenimento. A gente tem que ver cultura e esporte como uma grande indústria do Brasil.
0: A proposta também determina que o valor desses incentivos serão pagos pelo Estado, pelo Distrito Federal ou pelo município que criar o programa. Além disso, os benefícios terão de seguir regras rígidas de avaliação, transparência e controle social. A PEC, que conta com a assinatura de outros 26 senadores, será analisada pela Comissão de Constituição e Justiça.
2: Nas eleições deste ano, eleitores com deficiência ou mobilidade reduzida terão direito a transporte individual gratuito, oferecido pela Justiça Eleitoral. O programa Seu Voto Importa, do Tribunal Superior Eleitoral, tem como objetivo promover a inclusão e reduzir as dificuldades de deslocamento para que o cidadão vote. Para garantir o atendimento no dia da votação, o interessado deverá solicitar o transporte gratuito até 14 de setembro. O pedido poderá ser feito pelo próprio eleitor ou por seus representantes legais, de forma presencial, diretamente no cartório eleitoral da zona correspondente ou por canais remotos e eletrônicos. Também será necessária a apresentação de autodeclaração ou de documento que comprove a deficiência ou a dificuldade de locomoção. O primeiro turno das eleições será realizado em 4 de outubro. O senador Paulo Paim, do PT do Rio Grande do Sul, manifestou apoio à proposta de emenda à Constituição que altera a forma de contribuição previdenciária das empresas. O texto da PEC propõe substituir a contribuição incidente sobre a folha de salários por uma base de cálculo sobre o faturamento bruto das empresas.
3: Essa mudança é necessária por diversos motivos. Empresas com grande faturamento, mas que empregam pouca mão de obra, como o setor financeiro, passaria a contribuir mais.
2: Jovens que deixaram abrigos e casas lares ao completar 18 anos podem ganhar cotas no ensino superior e nas escolas técnicas federais. A proposta foi aprovada pela Comissão de Direitos Humanos do Senado. O projeto busca ampliar as oportunidades de educação para quem cresceu em acolhimento institucional e agora segue para análise da Comissão de Educação. A reportagem é de Rodrigo Rezende.
4: Crianças e adolescentes que aguardam uma definição sobre processos de adoção ou por outro motivo, estão impossibilitados do convívio familiar, podem viver no chamado acolhimento institucional, em locais como abrigos ou casas lares. Um projeto aprovado na Comissão de Direitos Humanos, de autoria do senador Jorge Cajuru, do PSB de Goiás, quer garantir aos jovens que vivem ou viveram nessa situação até os 18 anos, ou seja, não foram adotados e alcançaram a maioridade, uma cota nos processos seletivos para o acesso ao ensino superior e às escolas técnicas federais. O relator do projeto, o senador astronauta Marcos Pontes, do PL de São Paulo, afirma que a ideia colabora com a diversidade no meio acadêmico.
5: A proposição realiza a importante missão de conferir oportunidades a pessoas oriundas de acolhimento institucional. Lembrando que acolhimento institucional é diferente de instituições como a Fundação Casa com menores infratores. É outro tipo de público.
4: Marcos Pontes incluiu no projeto uma previsão de avaliação a cada 10 anos dessa política de cotas. A proposta segue para análise da Comissão de Educação do Senado.
2: Com trabalhos técnicos de João Lira, o Jornal do Senado fica por aqui. Acompanhe agora as notícias da Câmara dos Deputados. Boa noite e até amanhã.
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7: Câmara aprova projetos que garantem direitos de pessoas com deficiência.
8: Avança a proposta.

0: proposta que reforça a política de prevenção ao câncer de pulmão.
1: Projeto de lei aumenta a pena para tráfico de drogas com uso de aeronaves.
0: Policiais em serviço poderão usar o transporte público de forma gratuita.
1: Boa noite. A Comissão de Viação e Transportes da Câmara aprovou a gratuidade no transporte público para policiais em serviço. A repórter Sofia Peçanha tem mais detalhes.
2: A Comissão de Viação e Transportes aprovou o projeto que estabelece a gratuidade no transporte público coletivo para policiais civis e militares em exercício. Pelo texto, o benefício será válido para ônibus urbanos e intermunicipais, metrô, trens suburbanos e metropolitanos, barcas e catamarãs. Para ter acesso ao benefício, o policial precisa estar em serviço, uniformizado e apresentar a identificação funcional válida. O relator da proposta na comissão, o deputado Zé Trovão, do PL de Santa Catarina, destacou que a presença de policiais nos veículos pode contribuir para aumentar a segurança dos passageiros.
3: Olha, primeiro que quando você coloca um policial no transporte público, você cria segurança para quem está lá dentro.
2: A proposta também estabelece que a gratuidade só poderá ser utilizada quando houver assentos disponíveis sem prejudicar quem pagou a passagem. Ou seja, os passageiros pagantes continuam tendo prioridade no uso dos lugares. Além disso, as empresas e concessionárias dos coletivos deverão informar o direito por meio de avisos visíveis ao público. Caso não cumpram a regra, podem sofrer penalidades previstas na legislação. O projeto também foi aprovado pela Comissão de Segurança Pública e Combate ao Crime Organizado. O relator, o deputado Coronel Meira, do PL de Pernambuco, argumentou que os policiais enfrentam jornadas prolongadas e, muitas vezes, precisam de condições diferenciadas para o deslocamento após o serviço. Em concordância na Comissão de Viação e Transportes, o deputado Zé Trovão ressaltou o impacto econômico da medida para esses profissionais.
3: Então, a gente criou uma norma que, se ele entender por bem de usar aquele transporte, ele vai, além de ajudar a sociedade, ele vai poder economizar no combustível para ter um pouquinho mais de salário no final do mês.
2: Hoje, a gratuidade para policiais já existe em algumas regiões, como no Distrito Federal, mas depende de normas locais e não é padronizada em todo o país. A proposta, apresentada pelo deputado Capitão Augusto, do PL de São Paulo, busca criar regras nacionais que reconheçam a importância dos profissionais da segurança pública e facilitem o deslocamento durante o exercício da função. O projeto que garante gratuidade no transporte público para policiais segue para análise na Comissão de Finanças e Tributação. Da Rádio Câmara de Brasília, Sofia Peçanha.
1: 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Segurança Pública.
0: A proposta que aumenta a punição para tráfico de drogas com uso de aeronaves avançou na Câmara. A repórter Maria Neves tem os detalhes.
4: A Comissão de Constituição e Justiça da Câmara dos Deputados aprovou o projeto que aumenta as penas para o tráfico de drogas praticado com o uso de aeronaves. Pela proposta, quem usar aviões ou helicópteros para o tráfico ficará sujeito a pena de 10 a 20 anos de reclusão, além de multa. O valor da multa depende da situação econômica do réu e é calculada em dias multa, podendo variar de 2 mil a 4 mil dias multa. Cada dia multa corresponde a um valor em salários mínimos e hoje varia entre 50 e 8.105 reais. O texto aprovado foi a versão apresentada pelo relator na Comissão de Segurança Pública, deputado Sargento Faur, do Paraná, ao projeto do deputado Cobalcini, do MDB de Santa Catarina. Sargento Faur ressalta que a legislação atual já prevê aumento de penas para algumas circunstâncias do tráfico, mas não diferencia de modo específico o uso de aeronaves. Para ele, a gravidade e potencial lesivo do uso desse tipo de transporte justificam a criação de um tipo qualificado autônomo.
5: O emprego de aeronaves nesse tipo de crime permite que os criminosos escapem das barreiras terrestres e fluviais, aproveitando-se da vastidão territorial e das fragilidades do espaço aéreo, o que compromete a eficácia das ações de segurança. Tal realidade impõe ao Estado a necessidade de intensificar os mecanismos de controle e adotar sanções penais mais duras, a fim de desestimular essa modalidade de crime.
4: O texto aprovado também prevê aumento de pena para quem utiliza aeronave para transportar maquinário, aparelho ou qualquer outro objeto destinado à produção de drogas. A pena prevista nesse caso é de 6 a 15 anos.

0: anos de reclusão e multa, de 2 mil a 3 mil dias multa. A proposta, que aumenta penas para crimes relacionados ao tráfico de drogas com uso de aeronaves, ainda terá de ser votado pelo plenário da Câmara. Se aprovado, seguirá para análise do Senado. Da Rádio Câmara de Brasília, Maria Neves.
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2: Educação. Sidney Leite, do PSD do Amazonas, comemora a aprovação da medida provisória que reajusta o piso salarial dos professores em R$ 5.130,38. O congressista também destaca a garantia de aumento real anual acima da inflação em todo o país.
3: Eu destaco que essa é uma luta e uma empreitada de todos nós, no sentido de garantir dignidade, reconhecimento, mas acima de tudo, valorização dessa que é uma profissão tão importante. Essa é, sem dúvida nenhuma, uma conquista histórica para esses trabalhadores que fazem a diferença no presente e no futuro. Eu sou daqueles que acredita na educação pública gratuita e de qualidade. E vindo do Estado, com as dimensões do Estado do Amazonas, que é o maior Estado da Federação, com realidades extremas, essa, sem dúvida nenhuma, é uma vitória importante desses trabalhadores que muitas vezes não têm esse reconhecimento por parte do governo do Estado.
4: Sidney Leite reforça que caberá ao Ministério da Educação divulgar anualmente a tabela de reajustes. Para ele, a conquista representa o reconhecimento da educação pública como pilar de desenvolvimento e como instrumento essencial no combate à desigualdade educacional no país.
2: Saúde. A Comissão de Saúde aprovou o projeto que reforça a política de prevenção ao câncer de pulmão. A repórter Júlia Lopes traz mais informações sobre o texto.
5: A Comissão de Saúde da Câmara dos Deputados aprovou uma proposta que estabelece novas diretrizes para a política de rastreamento e diagnóstico precoce de câncer de pulmão no Sistema Único de Saúde, o SUS. O objetivo é melhorar a sobrevida dos pacientes e reduzir a mortalidade causada pela doença. Atualmente, a Política Nacional de Prevenção e Controle do Câncer já abrange ações de prevenção, tratamento, pesquisa e monitoramento do câncer. No entanto, o projeto busca detalhar essas diretrizes especificamente para o câncer de pulmão, com a criação de protocolos de rastreamento integrados à atenção primária e o reforço no combate ao tabagismo. Entre as medidas previstas estão a busca ativa de pacientes no âmbito da atenção primária à saúde, com a atuação de agentes comunitários e de combate a endemias, para identificar grupos de alto risco e encaminhá-los para exames de rastreamento. A deputada Flávia Moraes, autora da proposta, afirmou que a medida, além de ampliar o diagnóstico precoce e contribuir para a redução da mortalidade, também fortalece a estrutura de atendimento no SUS, com profissionais especializados e ampliação do acesso a exames.
6: Vai permitir a qualificação, a formação de profissionais, a disponibilização do espirômetro, dos exames, dos equipamentos para a realização desses exames. E, com certeza, com o diagnóstico precoce, é possível iniciar mais cedo o tratamento da doença, ter um resultado mais efetivo. Isso representa menos sofrimento para o paciente, menos custo para o SUS.
5: Segundo a deputada, hoje apenas 15% dos casos de câncer de pulmão são diagnosticados em estágio inicial, quando há maior chance de cura. Ela destaca ainda que o rastreamento precoce por meio de tomografia pode reduzir a mortalidade pela doença em até 20%. O projeto, que define novas diretrizes para a política de rastreamento e diagnóstico precoce de câncer de pulmão no âmbito do SUS, deve seguir agora para a Comissão de Finanças e Tributação. Da Rádio Câmara de Brasília, Júlia Lopes.
4: Dr. Flávio, do PL do Rio de Janeiro, apresentou o projeto que cria políticas públicas voltadas ao atendimento de adultos com transtorno do espectro autista. A proposta prevê a criação de núcleos especializados para acompanhamento, inclusão social e inserção no mercado de trabalho.
7: O que a gente propõe no projeto é que sejam construídos núcleos de atendimento
3: autista adulto.

0: O que são esses núcleos? Para exemplificar, quando você tem os CAPs, que faz tratamento de dependência química ou de psiquiatria, tem um acompanhamento. Então a gente quer construir esses núcleos para que se tenha políticas públicas voltadas para o autista adulto, para que ele seja inserido no mercado de trabalho, tratamento neurodivergente, que ele possa ter lá o preceptor, estudar línguas, idiomas, de acordo com o seu grau de autismo.
1: O projeto de Dr. Flávio prevê que os centros sejam financiados pelo governo federal e que também possam receber recursos de emendas parlamentares para implantação nos municípios. Ele reitera que o projeto amplia o suporte às famílias de pessoas autistas com mais de 18 anos de idade.
2: Direitos humanos.
3: Os deputados aprovaram projetos que buscam garantir os direitos das pessoas com deficiência e de quem cuida delas. Quem traz mais detalhes sobre as propostas é a repórter Paula Bittar.
4: A Comissão de Constituição e Justiça da Câmara aprovou 3 projetos que buscam garantir direitos a pessoas com deficiência. Um deles assegura prioridade aos cuidadores de pessoas com deficiência em programas federais de capacitação, formação e qualificação. Outro reforça a prioridade no atendimento para esses cuidadores. A proposta determina que o atendimento prioritário, que é estendido aos acompanhantes, deve estar claro e explícito nos informativos de identificação e sinalização do serviço. O terceiro projeto aprovado proíbe a discriminação contra pessoas com transtorno do espectro autista. O texto estabelece que a pessoa autista não será submetida a tratamento desumano ou degradante, não será privada de sua liberdade ou do convívio familiar, nem sofrerá discriminação. Relator das 3 propostas na CCJ, o deputado Alex Manente, do Cidadania de São Paulo, destacou a necessidade de atualizar a legislação para garantir a inclusão.
5: Todo esse conjunto de projetos que nós temos aprovado e avançado na Câmara dos Deputados para poder fazer com que a inclusão seja algo real e que a legislação esteja de acordo com essa necessidade de inclusão que temos no nosso país. Então, são avanços importantes para poder, primeiro, combater a discriminação e depois avançar no cuidado e no tratamento de direitos para as pessoas que acompanham e familiares que dedicam a vida especialmente para essas pessoas.
4: As 3 propostas que buscam garantir direitos a pessoas com deficiência podem seguir para análise do Senado, a menos que haja recurso para votação antes pelo plenário da Câmara. Da Rádio Câmara de Brasília, Paula Bittar.
2: Cultura.
1: Chico Alencar, do PSOL do Rio de Janeiro, apoia a proposta que cria o Dia Nacional da Museologia Social, a ser celebrado em 8 de maio. O parlamentar explica que a iniciativa reconhece museus comunitários que preservam a memória e a identidade de territórios populares.
6: Esse tipo de museu social, evidentemente, todo museu é social, todo museu é histórico, todo museu tem uma importância fundamental em qualquer país do mundo. Mas a museologia social é aquela que resgata a história de comunidades em geral esquecidas e trata de valorizar o povo morador que construiu essas comunidades, que as inaugurou muitas vezes, que enfrentou violências, remoções, como grande protagonista.
3: Chico Alencar destaca ainda o Museu da Maré, no Rio de Janeiro, como referência da museologia social no Brasil. O deputado afirma que esses espaços ajudam comunidades a resgatar raízes, ancestralidades e lutas por direitos e melhores condições de vida.
2: Trabalho.
1: Enfermeiros devem emitir nota fiscal após prestar serviços autônomos. A repórter Sofia Peçanha tem mais detalhes sobre a proposta.
7: A Comissão de Saúde aprovou o projeto que obriga a emissão de notas fiscais eletrônicas por profissionais de enfermagem que atuam de forma autônoma. A proposta é de autoria da deputada enfermeira Rejane, do PSDB do Rio de Janeiro, e tem como objetivo incentivar a formalização e a valorização da categoria. O texto prevê que a obrigatoriedade vale para todos os profissionais registrados nos conselhos regionais de enfermagem que trabalham por conta própria, especialmente na prestação de serviços fora de hospitais e vínculos formais. Entre as atividades que passam a exigir a emissão de nota fiscal estão atendimentos domiciliares, acompanhamento de pacientes, orientações de saúde e ações de prevenção de doenças. Durante a análise, o parecer da deputada enfermeira Ana Paula, do Podemos, do Ceará, foi lido pela deputada Heloísa Helena, do Rede do Rio de Janeiro, que também é enfermeira, destacando a importância da medida para acompanhar as mudanças no mercado de trabalho da enfermagem.
8: Acrescenta a atuação de enfermeiros e técnicos de enfermagem como empreendedores em áreas como curativos, acompanhamento de doenças crônicas e degenerativas e pré-natal, exige um marco regulatório que assegure a transparência na prestação dos serviços e contribua para a inclusão econômica desses profissionais.
7: O projeto também prevê que estados e municípios adaptem seus sistemas para facilitar facilitar a emissão das notas fiscais, reduzindo a burocracia. O descumprimento das normas acarretará a aplicação de sanções administrativas aos profissionais ou aos estabelecimentos. Durante a discussão, o deputado Dr. Zacarias Caril, de Goiás, afirmou que a medida pode ampliar oportunidades para os profissionais e trazer mais segurança para quem contrata os serviços.
9: Facilita também contratos com clínicas, hospitais, empresas que exigem comprovação fiscal. Pacientes e empresas também veem o profissional como mais sério e organizado. Diferencia o enfermeiro no mercado de trabalho, mostrando profissionalismo.
7: O projeto que regulamenta a emissão de notas fiscais por profissionais de enfermagem segue agora para análise da Comissão de Finanças e Tributação. Da Rádio Câmara de Brasília, Sofia Peçanha.
3: Bebeto, do PP do Rio de Janeiro, avalia que a redução da jornada de trabalho vai melhorar a qualidade de vida dos brasileiros. O parlamentar menciona que os trabalhadores da Baixada Fluminense, por exemplo, enfrentam engarrafamentos que tornam o descanso ainda mais necessário.
10: Olha, vai ser um benefício muito grande, porque o cara que acorda 4 horas da manhã, 5 horas da manhã para trabalhar na capital e retorna 10, 11 horas da noite, imagina quantos caras não sofrem só no deslocamento. Estou dizendo no horário que trabalha, não, só no deslocamento. Vai ser um prêmio para aquele que precisa se deslocar, enfrentar engarrafamento e, além de tudo, a convivência familiar, que é super importante nesse tempo, nessa redução dessa escala, nessa jornada de trabalho.
1: Bebeto também exalta o trabalho da Comissão de Viação e Transportes em favor da mobilidade urbana do Rio de Janeiro. Ele considera que associar melhorias no transporte com a redução da carga horária é fundamental para garantir dignidade à classe trabalhadora.
3: Termina agora o Jornal Câmara dos Deputados, produzido pela Rádio Câmara, com trabalhos técnicos de Everson Urani e apresentação de José Carlos Andrade e Luciana Vieira. Uma boa noite para você.
1: Uma ótima noite. Você fica agora com as notícias do Tribunal de Contas da União.
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Paixãozinha, boa noite, eu sou o Edu. Já cheguei para ficar com você, seja bem-vinda, seja bem-vindo ao nosso Cantinho do Amor. Vem falar de amor aqui com a gente, a partir de agora, começando mais uma semana. Hoje é segunda-feira, dia 20 de julho. Como é que foi seu fim de semana? Me conte. Conte-me tudo, não esconda-me nada. E a partir de agora, você manda o seu recado do coração para quem você mais gosta. 9198-406-9646. Seja bem-vinda, seja bem-vindo. Vem ficar aqui no nosso Cantinho do Amor, no nosso Love Songs. Vem falar de amor com a gente, vem sonhar acordado com quem você mais gosta, fazer aquela conexão de corações. A partir de agora, desejo que você tenha um final de noite maravilhoso, cheinho de momentos especiais, que você possa estar pertinho de quem você gosta, de um jeito ou de outro, ou fisicamente, ou através do pensamento, através do amor, que você possa ficar aqui com a gente e ouvir as músicas mais românticas de todos os tempos. O amor verdadeiro não permanece igual. Ele vai amadurecendo. Com o passar dos anos, as pessoas mudam. Novos sonhos

surgem, antigas dores deixam marcas e diferentes necessidades aparecem. Por isso que amar alguém por toda a vida não significa se apaixonar apenas uma vez, como no primeiro dia, não. Significa continuar conhecendo, observando e escolhendo essa pessoa em cada nova fase que ela passar. E você também. Relacionamentos duradouros não são construídos por duas pessoas que nunca mudam, mas por duas pessoas que aprendem a se reencontrar depois de cada mudança. E que seja assim a vida toda. Que você tenha um final de noite maravilhoso, um comecinho de terça-feira também, nesse começo de semana. E a partir de agora começa o programa mais romântico de todos os tempos. Está no ar o nosso Love Songs. E você participa, hein? 9198-406-9646.

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A Nativa é muito mais amor. João Paulo e Daniel, Estou Apaixonada. Agora 10h17, horário em Brasília. Seja bem-vinda, seja bem-vindo ao nosso Cantinho do Amor. Você que ligou o rádio agora, que bom ter você aqui. Põe um Edwin no seu rádio. Me leva junto com você de carona. Tá me ouvindo pelo fone de ouvido também. Deixa eu ficar com você até o finalzinho do programa. Você tá ouvindo pela caixinha de som? Essa você pode levar para onde você estiver. Para onde você for, você leva junto e fica ouvindo a gente até acabar o programa. Quero a sua companhia aqui nessa noite, segunda-feira, para começarmos juntos a terça. Quero você participando, abrindo seu coração, se emocionando, se apaixonando mais e mais. E mandando aquela declaração de amor para quem você mais ama. Você pode escrever, tem gente que tem mais facilidade em escrever. Ou se você preferir, grave o seu áudio. 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Não esquece de você colocar os seus dados, nome completo, a cidade de onde você está ouvindo Love Songs, sua data de aniversário com o ano que você nasceu. E aproveita para mandar para gente aquela declaração de amor. Tô aqui te esperando, hein? Participe, tá só no comecinho, o programa mais romântico de todos os tempos.

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John Secada, Angel. Agora 10h35, horário em Brasília. Um relacionamento forte não é construído apenas com amor. Um relacionamento forte é construído também com admiração. Quando duas pessoas deixam de reconhecer as qualidades, os esforços e as conquistas uma da outra, a conexão começa a enfraquecer aos pouquinhos. Admirar é elogiar, é incentivar, é valorizar e lembrar todos os dias porque aquela pessoa continua sendo a sua escolha. Relacionamentos saudáveis são construídos por duas pessoas que escolhem ser a maior torcida uma da outra, mesmo depois de muitos anos juntos.

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0: Tudo bem com você? Como é que você tá? Essa é a hora de você dar aquela desacelerada no seu final de noite. Seja bem-vinda, seja bem-vindo ao nosso Cantinho do Amor. Vem ficar aqui com a gente, entre, fique à vontade.
1: Isso.
0: E se aconchegue. Manda aquela declaração de amor, escreve a sua declaração de amor, manda pra gente. Daqui a pouquinho a gente começa a ler os primeiros recadinhos de hoje. E os corações dispostos a viver algo incrível se encontrem. 9198-406-9646 para você abrir o seu coração e participar do programa mais romântico das suas noites. Jorge e Matheus, no Love Songs, da Nativa. Boa noite.

0: Nativa Ana Carolina, encostar na tua. Fechando a nossa primeira hora do Love Songs, do programa mais romântico das suas noites. E tem presente pra você, Marta Varini de Oliveira, do 9321. Oi, minha linda, um beijo educado pra você. Tá ganhando a camiseta da coleção 2026 da Nativa. E juntos tem kit Visela. É o Stick Blush Red Morsha, a lapiseira Cherry pros olhos, um blush compacto e um batom líquido. Visela é aquela marca do Panda Cor, você sabe, né? Marta Varini, a partir de amanhã, terça-feira, traga um documento seu para buscar o seu kit. Próxima hora tem a Necessaire com 4 mini perfumes da Amaca com fragrâncias com alta fixação. Eu tô esperando você aqui no nosso Cantinho do Amor. Espera daí, eu te espero daqui.
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Agora 11h03, horário de Brasília. Estamos de volta com o nosso Love Songs, com o programa mais romântico de todos os tempos, para você dar aquela desacelerada no seu dia, no seu comecinho de semana, para a gente começar juntos a terça-feira, falando de amor, sonhando acordado com quem a gente mais gosta e fazendo a nossa conexão com a pessoa que o nosso coração bate mais forte. Tá tudo bem com você? Então seja bem-vindo ao nosso cantinho do amor. Entre, fique à vontade, se aconchegue. Tem uma frase do Paulo Coelho, foi um grande parceiro de Raul Seixas, escreveu várias letras do Raul, também um grande escritor. Ele tem uma frase de amor linda que diz assim: amar alguém é uma coisa, ser amado é outra, mas amar alguém que te ama é tudo. Concorda? A gente volta agora lá para os anos 70, 1975, quando essa música foi lançada. MCC, I'm Not In Love, no Love Songs, na Nativa.

0: A notícia é muito mais amor com Marília Mendonça, Amante Não Tem Lar. Agora 11h28, horário em Brasília. Boa noite, Nativa, linda. Adoro ouvir a sua voz, Edu, obrigado. A sua voz é linda e maravilhosa. Eu adoro ouvir o Love Songs todas as noites, embaixo das cobertas, bem juntinho do meu marido Josuel, que eu amo muito. Meu nome é Maria Cristina Barros. Eu tô aqui também no Cantinho do Amor, viu? Mandando um beijo pra todo mundo que tá ouvindo. Programa mais romântico de todos os tempos. Oh, meu Deus, tudo bem com você? Como é que você tá? Fica aqui com a gente, manda o seu recado do coração. 9198-406-9646. Oi, Edu, tudo bem? Tudo jóia. Aqui é a Mineirinha, Emília. Tô mandando um beijo para todo mundo que tá curtindo o programa mais romântico de todos os tempos. Oi, Edu. Hoje, no dia do amigo, eu descobri que dois amigos estão namorando. Queria desejar toda a felicidade do mundo a Mariana e o José. Que esse casal de amigos sejam cada dia mais felizes. Meu nome é Ivanildo. É isso aí. No dia do amigo, obrigado pelo carinho, obrigado pela companhia aqui no Cantinho do Nosso Amor. Tem um recado agora para o Donizete.
1: Olá, meu nome é Cleusa. Gostaria de mandar um recadinho para o meu amor. Estamos juntos hoje, somos casados já há 35 anos. Ele foi tudo de bom que aconteceu na minha vida. É um ótimo, maravilhoso pai, um grande homem. Ele é tudo de bom. Ele foi um presente de Deus para a minha vida. Beijinho, Donizete. Amo você.

0: A Nativa é muito mais amor com Chitãozinho e Chororó, Confidências, aqui no nosso Love Songs, no programa mais romântico das suas noites. Esse é o programa para você ficar aqui com a gente, para você curtir as músicas mais românticas e apaixonantes de todos os tempos. Eu convido você para vir aqui para o nosso Cantinho do Amor. A Samara Cristiele está aqui também. O Edu, eu queria falar para o meu marido, Daniel, que ele foi e sempre será a melhor escolha que eu fiz na vida. Eu escolheria ele 1000 vezes, se fosse preciso. Obrigada, meu amor, por você existir e ser o marido e o pai maravilhoso que você é. Nós te amamos. Tem mais participações? 9198-406-9646. Esse é o nosso número para você participar com a gente aqui. Edu, aqui é o Romário. Também tô ligado aqui, viu? Na programação. Oi, Edu Paixãozinha. Hoje, no Dia do Amigo, queria mandar um abraço para todos que estão ouvindo Love Songs. E a Simone. Oi, Simone. Um beijo para você, obrigado pelo carinho também. O Antônio, eu tô aqui ouvindo Love Songs e dedico o meu coração a você, Edilândia, razão do meu amor.
1: Boa noite, Nativa.
0: Boa noite.
1: Eu estou aqui ligadinha todos os dias com a minha rádio preferida. Meu nome é Fernanda e meu recado vai pro meu esposo Alex, o homem da minha vida, no qual há 24 anos está ao meu lado. Só quero dizer que eu amo com todas as minhas forças. Estou morrendo de saudade. Beijos, amor. Você é minha vida. Amo você e nosso filho. Tamo junto pra sempre.

0: Nativa, Caetano Veloso, Leãozinho, para fechar nossa segunda hora do Love Songs. E agora tem presente para você, Cristiane Vanessa Moraes do Vale. 0817, parabéns, Cristiane. Oh, minha linda, um beijo do Cicara para você. Você está ganhando o nosso segundo kit de hoje. A nossa necessaire, para você levar com você no dia a dia. E mais 4 mini perfumes da Amaca, com fragrâncias com alta fixação e aquele cheirinho de sucesso que cabe no bolso. Amaca Paris, quem usa ama. A partir de amanhã, já estamos quase na terça-feira, dia 21 de julho. A partir de amanhã, você tem 5 dias úteis para buscar os seus presentes, tá bom? A gente espera você. Daqui a pouco tem camiseta da coleção 2026, tem um kit com shampoo e condicionador da Isabelle Cosméticos e muito mais aqui no nosso Cantinho do Amor.
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1: Oi, coraçãozinho, oi, meu anjinho lindo. Meia-noite 2, horário em Brasília, já chegamos na madrugada de terça-feira. Hoje é 21 de julho. Que bom ter você aqui no nosso cantinho do amor. Seja bem-vinda, seja bem-vindo às músicas mais românticas, a esse cantinho que a gente abre o nosso coração, que a gente fala de amor, que a gente sonha acordar com quem a gente gosta. É aqui que você se sente bem, que você se aconchega. É aqui que você faz a conexão de almas, pensamentos e de corações. Eu queria dizer para você que está começando um novo dia, terça-feira, que você possa viver intensamente. Nunca deixe de sonhar, de amar, de sorrir, de se emocionar e de se entregar ao que faz a sua alma arder. Porque de tanto tentar evitar a dor, muita gente também acaba evitando tudo aquilo que poderia fazê-la se sentir viva. Então troca coragem por cautela, desejo por segurança e sonhos por uma vida que já não acende nada por dentro. Se algo faz o seu coração pulsar mais forte, então vá, sinta, tente. Algumas escolhas podem até deixar cicatrizes na gente, mas viver pela metade deixa vazios muito maiores. Você não nasceu para assistir aos próprios sonhos de longe e nem amar calculando cada sentimento. Existe fogo demais dentro de você para aceitar uma vida morna. Porque existir mantém você aqui. Mas viver de verdade é encontrar aquilo que faz a sua alma entender por que valeu a pena ter vindo. Pense nisso. Esse é o nosso Love Songs, é o programa mais romântico de todos os tempos. Uma ótima terça-feira para você, aqui no nosso Cantinho do Amor.

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0: Nativa, Maiara e Maraísa, Medo Bobo. Essa trilha, Simão, ama de paixão, pede sempre pra gente tocar aqui na programação. Obrigado pelo carinho, viu? Agora meia-noite, 19, horário em Brasília. Hoje é terça-feira, dia 21 de julho. Seja bem-vinda, seja bem-vindo ao nosso Cantinho do Amor, pelo 9198-406-9646. Andréia tá mandando um beijo pro Ricardo. Oi, meu amor. Eu tô morrendo de saudade de você. O final de semana passou assim, voando. É incrível, sempre que a gente tá junto, o tempo passa rápido demais. Quando eu fico sem você, demora pra passar. E agora eu tô aqui, pensando em você, sonhando acordada com você, e lembrando tudo que aconteceu, todas as nossas conversas, tudo que a gente viveu junto nesse fim de semana. Obrigado por tudo, viu? Obrigada. Obrigada pelo seu carinho. Obrigada pelo seu jeitinho especial de ser comigo. Por cuidar tão bem de mim. Eu nunca fui tão bem cuidada como eu estou sendo por você. Obrigado. Eu quero estar sempre e cada vez mais perto de ti. O Paulo também está mandando um beijo para a Rosana. Desejando uma terça-feira maravilhosa, cheio de carinhos, com todo o amor que ele tem pra te dar. Cuidem bem de vocês pra mim. Meia-noite 21.
1: Boa noite, Edu. Boa aqui noite. É a Márcia. E o meu recadinho vai para meu esposo Marcos. Eu quero dizer pra ele que sou muito feliz por ele ser esse marido maravilhoso e carinhoso que ele é. E que eu tenho um carinho muito especial por ele. Que eu amo muito, muito, muito, muito. Beijo, meu amor, aqui é sua esposa Márcia.

0: A Nativa é muito mais amor com o som do nosso rei, Roberto Carlos, do fundo do meu coração. Agora faltam 20 minutos para uma da madrugada. Horário de Brasília, madrugada de terça-feira, dia 21 de julho. Bom dia, Nativa, bom dia. Eu adoro a nostalgia do Love Songs. Hoje eu completo aniversário. É hoje, dia 21 de julho. Eu tô aqui viajando nessas músicas maravilhosas. Meu nome é Marcos Alves. Pediu uma música, a gente deseja um novo ciclo cheinho de encantos, de conquistas, com muita saúde, com muita paz, com muito aconchego e principalmente com muito amor. Você está aqui no lugar certo. Programa mais romântico de todos os tempos. A Sheila está mandando um beijo para o Lucas. A cada dia que passa, eu me apaixono mais e mais por você.
1: Boa noite, Dumelo. Boa noite. Meu nome é Valtira e o meu recadinho de hoje é para meu esposo Sebastião. Meu amor, quero agradecer por tudo que você já fez e você faz por nossa família e por mim. E dizer que eu te amo, te amo, te amo muito. Beijo, vida. Te amo.

0: A Nativa é muito mais amor com Henrique e Juliano, aqui no nosso Cantinho do Amor do Love Songs. Tem presente agora para você, Adriana Tavares da Silva, 7812. Parabéns, viu? Ganhando a camiseta da Nativa da coleção 2026. Você pode escolher, tem aproveitar o dia e o bom da vida, brindar um novo encontro ou explorar o mundo e viajar sem limites. Você está ganhando também o kit com shampoo e condicionador de 500ml da Isabelles Cosméticos a partir de hoje, terça-feira, hoje dia 21 de julho. É só você trazer um documento seu para buscar o seu kit, tá bom? A gente espera você aqui na Nativa. E na próxima hora, mais uma camiseta e um kit da Giovanna Baby. Quer participar? Quer abrir o seu coração? Mandar aquela mensagem linda? 9198-406-9646.
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dia, uma hora da madrugada. Horário em Brasília, estamos na terça-feira. Hoje é dia 21 de julho. É o programa mais romântico de todos os tempos. Existem encontros que não acontecem por acaso. Aliás, nenhum encontro acontece por acaso. Esses encontros chegam carregados de intenção, mesmo quando ninguém tem coragem de admitir. É, aí vocês se olham, já sabendo em silêncio que aquele momento é esperado pelos dois. Sem surpresas, apenas o reconhecimento de algo que já vinha sendo construído antes mesmo do primeiro abraço. Às vezes, duas pessoas passam tanto tempo esperando uma pela outra, e quando finalmente se encontram, tudo parece familiar. E não é coincidência não, viu? Isso chama-se reciprocidade. Quando a intenção existe dos dois lados, os gestos acabam deixando de ser dúvidas e passam a ser certezas. Porque o que nasce da vontade dos dois não precisa ser forçado. Vai acontecer naturalmente, no tempo certo e na maneira que os dois sempre imaginaram. Seja bem-vinda, seja bem-vindo ao nosso Cantinho do Amor. Vem aqui ficar com a gente, vem, se aconchegue. Mais uma horinha juntos, no programa mais romântico de todos os tempos. E agora com ela, Madonna Louise Ciccone, Take a Bow. Esse é o Love Songs da sua nativa. Bom dia, uma ótima terça-feira para você que está aqui com a gente, no nosso Cantinho do Amor.

A Nativa é muito mais amor com Luan Rafael Domingos Santana. Te viu. Agora 1h18, horário em Brasília. Esse é o nosso Cantinho do Amor, é o programa mais romântico de todos os tempos. Oi, Edu, estamos aqui na audiência. A melhor programação da noite, que é o Love Songs, viu? Obrigado pelo carinho. Estamos aqui curtindo o Love Songs. O nome dele é Raí Santos.

0: Obrigado, viu, Raí, pelo carinho. 9198-406-9646. Tem mais recados do coração. O Edson Miguel também passou por aqui para mandar um beijo para todo mundo que está ouvindo o Love Songs. O Marcos é de Itapevi, São Paulo. Meu recado vai para Rose, minha linda menina. O seu comecinho de madrugada seja repleto de sonhos e que o amanhã torne todos eles uma realidade. Saudade de você, saudade do seu beijo, saudade do seu corpo. Beijos, uma linda madrugada, coração. Do Marcos para Rose.
1: Boa noite, Edu Melo.
0: Boa noite.
1: Meu nome é Fábio e o meu recado de hoje vai para a minha linda e maravilhosa esposa, Edna. Meu amor, desde a primeira vez que te vi, sabia que era você o amor da minha vida. Você é o sol do meu dia, é a estrela da minha noite. Vivendo muitos momentos, momentos bons, momentos ruins, sempre juntos. Nesses 10 anos que estamos completando, estou muito feliz de tê-la ao meu lado. Te amo ontem, hoje e sempre, meu amor.

A Nativa é muito mais amor e esse é o programa mais romântico de todos os tempos. É o nosso Love Songs, agora 1h33, horário em Brasília. Bom dia, aqui é o Nardo Oliveira. Eu tô ligadinho aqui em Campina Grande, na Paraíba. Obrigado pelo carinho, viu? Obrigado por estar aqui com a gente. Oi, Edu, aqui quem fala é o Edivan. Eu tô procurando minha outra metade, viu? Edivan, a gente não divulga o

0: A pessoa que sempre está para todos os momentos e que conquista a minha vida sempre. Você é o meu amor e será eternamente. Por isso que eu agradeço a cada dia por você estar na minha vida. Eu lembro sempre do nosso primeiro beijo e aquele pedido de um abraço sem maldade. Quando você falou que você estava grávida, eu falei que eu estou com você para te apoiar sempre. E eu vou estar junto sempre e ter o nosso bebê junto. E deste empenho para ser um melhor na sua vida. Mesmo com erros que a gente tenha cometido, mas lá na frente a gente está acertando. Por isso que eu te amo muito e por toda a minha vida. Priscila, o recado para Priscila, do José Fernando Camelo. O recado também da Kelly. Edu, da Kelly pro Rô. Não é para mim? Claro. Eu tive o prazer de ter entre o horizonte mais desconhecido que por mim, onde havia desconfiança dentro de mim, e você tirou com o mal, com o mel dos seus lábios. Você tirou tudo que eu pensava de errado, num toque. E meu coração solitário, cheio de incertezas, você me entregou o amor puro e a confiança, e a certeza de te amar e ser amada. E tenho a certeza de que eu farei o melhor de mim, porque você é o bem mais precioso do mundo. Você é carinhoso, é extrovertido, eu percebi que me faz me sentir viva. E eu quero viver o desconhecido e ser sempre a sua amada. Da Kelly pro Rô.
1: Boa noite, Edmelo. Meu nome é Rosana. Meu recadinho de hoje vai pro meu marido Fabrício. Dizer para ele que eu amo muito ele, que ele é muito importante na minha vida. Amor, te amo, viu? Um beijo.

0: A Nativa é muito mais amor com Rockwell Knife. Grande sucesso dos anos 80. Agora 1h57, horário em Brasília. Fechando o nosso Love Songs de hoje, dessa terça-feira, dia 21 de julho. E a gente tem presente pra você, Gabriela Neves da Silva. 9763, final do telefone da Gabriela. Camiseta da Nativa Coleção 2026 e um kit Giovanna Baby. Maravilhoso, tem body splash, tem desodorante corporal, um gel para as mãos, desodorante aerosol e um sabonete vegetal. Tudo isso para você, viu, Gabriela? É só trazer um documento seu a partir de hoje, terça-feira, 5 dias úteis. A gente espera você. E por falar em esperar, eu espero você hoje à noite. A partir das 10 da noite, horário de Brasília, eu vou estar aqui no nosso Cantinho do Amor para te receber novamente. Você volta, né? Bom descanso, uma ótima terça-feira para todo mundo. Vem aí o amigo velho Rafa Guidotti com o Forró Nativo. Beijo para quem é de beijo, abraço para quem é de abraço. Cuida bem de você para mim. Até logo mais à noite, às 10 da noite, depois da Voz do Brasil. Eu te espero com o programa mais romântico de todos os tempos. O nosso Love Songs. Tá chegando o Forró Nativo.
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0: nós aqui outra vez, meu povo e minha pova.
1: Bom dia,
0: bom dia, terça-feira chegando com mais um Forró Nativa no Orkut.

0: Começando o forró da Nativa, botando pra torar no oco da madrugada.
1: Bota pra torar!
0: Bom dia! Ah, o amiguinho aí, ó, porteiro, vigia, padeiro, ó, amiguinho do... Ó, o colega de trabalho, tá o quê? Tá tirando aquele cochilo? Ah, não deixa não, não, sem cochilar, é proibido cochilar.
1: Ah, tu fui o dele!
0: Bom dia, criançada, o forró nativa tá no ar.
2: Bom dia pra mim, pra...
0: E eu sou o amigo velho. O Rafael Guidotti, o cara que é mais lindo, cheiroso, charmoso e gostoso do Brasil.
3: Ai, arrasou.
0: Bora! Cadê a galera da madrugada? Cadê o povo? Cadê o povo do forró nativa? Olha a hora da alegria no ar. 2:11. Bom dia, Brasil!
4: Oi, bom dia!
5: Bom dia a todos.
0: Vamos botar pra torar. Eu e você, você mais eu. Até às 6 da manhã, muita alegria, muito forró. A sua participação que é muito importante pra gente. Você gravando um áudio bem legal, feliz da vida, pedindo a sua música, oferecendo o programa, mandando abraços pra quem você quiser, pra gente unir esse auditório, essa galera, a plateia mais bonita e animada do Brasil.
6: Eu venho aqui lhes desejar.
0: E tudo você participa pelo esse WhatsApp. Você salva o WhatsApp da forma que a gente anuncia. Você não vai tirar número nenhum e nem colocar número nenhum. É do jeito que a gente fala. Tá bom? Ah, e lembre-se, gente, se for gravar um áudio até 30 segundos no máximo, áudios com 40, 50 segundos, um minuto e tralalá, dificilmente vão ao ar, tá bom? Já vou avisando aqui. Então você vai gravar e nem vai ao ar. Ok? Então grava no máximo até 30 segundos, dá pra dar você tempo de dar o seu recadinho, tá bom? Até 30 segundos no máximo. Ou escreva pra gente que eu leio a sua mensagem no ar. Lembre-se, se for a primeira vez que você está ouvindo a rádio, ouvindo o programa, conta pra gente. Sempre ouviu, mas é a primeira vez que está participando? Conta pra gente, nós gosta de saber, nós quer saber, nós é curioso mesmo, viu, vice? Então salva aí o nosso WhatsApp, 9198-406-9646. Vou repetir devagarzinho esse número do WhatsApp do Forró Nativo, hein? 91 98 406 9646 91 98 406 9646. Tá liberado o WhatsApp e você vai me ajudar a fazer o programa. O roteiro, que nem disse o nosso ouvinte ontem, o roteiro aqui é feito por você, ouvinte do forró de todo o Brasil. É você que pede música. Eu só toco as 3 primeiras músicas que eu escolho. A primeira, a segunda e a terceira aqui que abre o programa. Depois, gente, até às 6 da manhã, é tudo música que o ouvinte pede pelo WhatsApp. Então, ó, bora participar, meu povo. Bora botar.

louvor do Senhor Jesus Cristo por mais um show em nossa carreira. Fiquem todos com Deus, na paz do Senhor Jesus. Obrigado por tudo, minha gente. Obrigado por todo o carinho. Obrigado por todo o apoio.

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1: Segura nós, é aqui do Cid Siqueira, meu compadre. Eita, viu do forró? Segura a boiada, vem, meu filho.

0: botando pra torar. Eu falei que ia botar pra torar essa madrugada, né? Terça-feira, 21 de julho, tá aí as minhas três músicas de hoje. O resto agora é tudo com vocês, tá? Gaviões do Forró, Cavaleiro Alado, Fulô de Mandacaru, Frevo Mulher e Banda Encantos, Eu Te Esperarei. Só pedrada pra começar esse forró no oco da madrugada. Bora que bora participar, bora que bora pedir a sua música. 2h25, 2h25. Ai, ai, ai, ai, ai, bora. 9198-406-9646. 9198-406-9646. Ok, Rafael Guidó, estou na escuta, hein? Tá bom, tudo bem com você? Que Deus te abençoe. Ela falou que ama esses forró, toca Calcinha Preta, Desejo de Menina. Mas não falou o nome, mas tá valendo. Bom dia, amigo velho. Vamos chacoalhar esse chocar pra acordar a galera da madrugada. 2h25, Geraldo Alves de Interlagos. Toca pra nós aí a música do Alípio Martins, Tira, Tira a Calcinha. Uau. E oferece aí pra galera da madrugada e porteiros, vigilantes, padeiros, caminhoneiros. Um abraço, Geraldo. Bom dia, amigo velho. Sou a tia Jô de Osasco, sempre ligadinha. Um beijo, menina. Oi, bom dia.
1: Bom dia, bom dia, bom dia, nativa. Bom dia, mano velho, mano novo. Bom dia, Rafael.
0: Ô, papá.
1: Aqui é o Zemiro, Coringa do Truco de Leme, São Paulo aí. Seis. É, manda um Calcinha Preta pra gente aí, ó. Carcinha. Oferecer pra galera do Cavaco, positiva.
0: Pose.
1: Forte abraço, galera. As melhores rádios que eu já escutei até hoje aí, positiva.
0: Pose, pose.
1: Forte abraço, Zemiro, Coringa do Truco de Leme.
0: Valeu, galera. Garoto, abraço, bom dia!
2: Bom dia, Rafael Guidotti. Bota aquela música lá, Arreio de Ouro. Qualquer uma delas tá ótimo. Manda aí pra todos os feirantes aí que acordam na madruga aí pra ir pro corre.
0: Boa!
2: Pra todos os ouvintes da Nativa. E aquele abraço.
0: Valeu, abraço, tudo de bom. Arreio, arreio, muito bem. Bora que bora! Mandar um abraço pra Deraldina, Angélica, na sintonia. Bom dia, bom dia. Quem mais tá por aqui?
3: Bom dia, amigo velho. Aqui é José, da Panificadora Neto. Gostaria de pedir dois siri jogando bola com o Rei do Baião.
0: Dois siri jogando bola, Luiz Gonzaga. 2h27, bom dia, mano velho, mano novo. Rafael Guidotti, ouvintes, aqui é Mauro Coelho de Bauru e peço que coloque a música Louca por Ti, banda Calcinha Preta. Forró Nativo é tudo e muito mais. Muito bem, muito bem. Calcinha Preta, isso. Qualquer Louca por Ti. Oi, oi, oi, bom dia.
4: Mano, velho, estamos aqui na... Na Cófico, em Potirendaba. Estamos no pega na madrugada. Toca uma Mala Sem Alça pra nós aí.
0: Mala Sem Alça, boa também, hein? Boa também, ó as bandas aí, ó, já sobressaindo no pedido, né? Ô, papá, vamos que vamos, meu povo, vamos que vamos. Diga bom dia pra nós, bom dia.
5: Alô, bom dia, Rafael Guidotti, é o Rafael Guidotti.
0: Opa, papá.
5: É o Ailton de Palmares Paulista, diretamente da puxada do Palito Doce. E ouvindo a Nativa FM, Nativa Catanduva, Nativa Araraquara e por aí vai, hein?
0: Aí vai.
5: Depende da região que eu tiver.
0: Ai.
5: Ô Guidotti, toca aí pra nós. Jumento e meu irmão. Vai pra todos que tá na escuta da Nativa, na escuta do Palito Doce. Vamos pra cima, ô!

0: doutora.
1: Pega descendo que subindo é contramão. Bora que bora. Bom dia.
0: Ô, amigo velho. Bom dia.
1: Bom dia.
0: Luiz Gustavo de Lins, interior de São Paulo. Tapetão preto aqui, ó, passando por Bauru.
1: Bauru.
0: Six Logística. Transporte de material biológico.
1: Boa.
0: Ô, amigo velho, toca Luiz pra nós.
1: Ah.
0: Marcial de Melo. Tampa de Pedra.
1: Marcial Melo.
0: Bom dia a todos, bom trabalho, Deus abençoe.
1: Amém. Tamo junto e misturado. Ele pediu Tampa de Pedra, né? Com o Marcial Melo. Boa, vamos separar aqui, meu amigo Luiz. Bora separar aqui pra nós ouvir, né? Marcial Melo, Tampa de Pedra. Você que tá voltando pra casa. Segunda semana que estou participando, mas sou ouvinte do Forró Nativa desde a época da Band. Nardo Oliveira, valeu, Nardo. Bom dia com Jesus, Guidotti. Todos que estão trabalhando na madrugada, toca pra nós, Trio Nordestino. Ela beliscando ele. Obrigado, abraço. Valeu, Pedro. Um abraço pra você, viu? Obrigado. Oi, bom dia.
2: Bom dia, Rafael Guidotti, mano.
1: Opa.
2: Velho novo. Que é Eduardo de Campinas.
1: Tudo bom?
2: Como é que tá as coisas aí, companheiro?
1: Bom.
2: Fala pra nós aí uma rasta chinela. Vamos esquentar essa noite aí.
1: Rasta chinela?
2: Beleza?
1: Boa.
2: Não deu pra nós, hein? A gente já não ganhou mesmo, hein?
1: É.
2: É isso aí, Rafael Guidotti. Bom dia. Fala pra nós aí, beleza?
1: Beleza.
2: Valeu.
1: Valeu, meu amigo. Um abraço pra você, viu? Boa, rasta chinela. Vamos escolher uma boa aqui pra vir nessa primeira leva de pedidos, hein? Ô, oh, coisa boa, bom
3: Rafael,
1: dia.
3: Bom dia, mano, vem, mano, galera do Forró Nativa, aqui é Lindomar Castilho, tudo bem com você?
1: Tudo bom.
3: Estamos aqui na madrugada, na luta.
1: Na
3: luta. Rafael, queridão, por favor, se for possível, por favor, toca um forrozão aí da banda Cachorra da Molesta.
1: Cachorra
3: pra
1: da
3: gente,
1: Molesta.
3: Pra alegar nossa madrugada.
1: Olha.
3: Aqui. Ok?
1: Ok.
3: Thank you very much.
1: Thank you very much, Cachorra da Moléstia. Oh, qualquer uma, isso? Muito bem, qualquer uma, né, vai tocar aqui Cachorra da Moléstia, então, né, separar uma boa aqui pra gente curtir já aqui, ó, né? Oh, meu Deus do céu, vamos separar. Gente, por enquanto, ó, tem uma, quase, a maioria é banda, hein? Bora! Poderia passar o número do zap que mudou para participar na rádio, por gentileza? É esse mesmo, Dani. Daniela, é esse mesmo. É esse que você mandou essa mensagem. É esse agora o nosso WhatsApp que também para participar aqui do ar, tá? Que o outro, que era tradicional, a gente tá com um probleminha com ele ainda, tá? Estão solucionando. Então, por enquanto, é esse mesmo, 9198-406-9646.
4: Bom dia, aqui é o Carlos.
1: Ô,
4: é, toca um aí de Alceu Valença aí, meu conterrâneo.
1: É bom, hein?
4: Mora aqui em Jacarezinho.
1: Alceu Valença é bom demais da conta!
5: Bom dia, Rafael. Bom dia, bom dia.
1: Bom dia.
5: Tá falando aqui, Edivan, aqui da cidade de Jundiaí.
1: Oi, Edivan.
5: Passa aí uma música aí de Amado Batista para oferecer para todas as mulheres solteiras de onde aí e para vocês da rádio. Bora que bora.
1: Bora.
5: Terça-feira. Perdão. É nóis.
1: É nóis, que
5: chama
1: é nóis.
5: No 12.
1: Chama no 12. Bora. Bom dia, é minha primeira vez participando da Rádio Nativa. Olha aí, a primeira vez participando da Rádio Nativa. Sou vigia noturno. Prazer, me chamo José Nilson, bairro Rio Bonito, Pirabeiraba. É isso? Queria uma música São João na Terra com banda Mastruz com Leite. Ofereço para todos os colegas da farda. Joinville, Santa Catarina. Ô, José Nilson, obrigado pelo carinho, pela participação. Que seja a primeira de muitas, viu, meu amigo? Vamos aqui separar Mastruz com Leite aqui pra gente estar tocando durante o programa, viu, meu amigo?
6: Cheguei, Brasil! Cheguei, Brasil!
1: Chega, chega!
6: Rafael Bidotti!
1: Oi.
6: Bom dia!
1: Bom
6: tudo
1: dia.
6: Beleza, garoto?
1: Beleza!
6: Beleza pura?
1: Tudo!
6: Alô, padeirada! Como é que vocês estão aí?
1: Uau,
6: cuida
1: uau.
6: Bem da rosca do patrão, senão no final do mês não tem dinheiro, hein? Bidotti, bota aí um forrozinho pra nós aí, aquele que fala assim, ai, tô com medo!
1: Ai, eu tô
6: valeu?
1: Com medo!
6: Você é brilhante! Puxa o fole, Zé Brilhante!
1: Puxa o fone!
6: Alô, Bidotti, bom dia a todo mundo!
1: Bom dia, bom dia, bom dia! Boa, boa, garoto! Bom dia!
7: Bom dia, Rafael!
1: Opa!
7: Sou o Ivo de Pernambuco, sou seu fã!
1: Valeu, meu amigo!
7: Toca aí qualquer uma dos três do Nordeste aí!
1: Os três?
7: Ofereço pra toda a rapaziada, da madrugada!
1: Ó, e ele escreveu aqui, ó, bom dia Rafael, sou o Ivo de Pernambuco, escuto todos os dias das 2 até as 5. Tô no zap pela primeira vez,

pra gente, se é a primeira vez que tá ouvindo a rádio, ouvindo esse horário. É, sempre ouviu, mas é a primeira vez participando. Conta tudo pra gente na mensagem, tá bom? Áudios até 30 segundos no máximo, ou escreva, você prefere aí. 9198-406-9646. Bom, agora pra gente começar, né, atender aqui os pedidos dos nossos ouvintes, vamos lá com uma, duas, três, quatro, cinco, seis músicas na sequência, sem esse careca ficar tagarelando aqui. Agora é seis músicas pela frente, começando com Mala Sem Alça, que pediram.

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0: Olha, olha, hein, cachorra da molesta! Chega de sofrer! Também rasta a chinela, você ouviu? Mel da sua boca, Maciel Melo, Tampa de Pedra, Calcinha Preta, Louca por Ti, Alceu Valença, Vem Morena e Mala Sem Alça, Uma Chance a Mais. Tudo, tudo, tudo pedido do ouvinte. Olha a hora do Forró Nativa, 2h53, tá que tá rochado, hein? Tá botando pra torar esse Forró Nativa, essa primeira hora. Ô, louco, que foi isso, hein? Que primeira hora! Valendo milhões, valendo milhões! 2h53, 91984069646, diga bom dia!
1: Bom dia. Amigo velho, bom dia Jonas, bom dia Carlinho, bom dia a todos os padeiros da região e do mundo inteiro, todos os motoristas, e quem fala é o Fabiano Padeira, padaria do Jardim Pirituba.
0: Opa!
1: Um abraço aí para o nosso amigão aí do padaria Mananeira do Quimi. Ô amigo velho, passa a minha música do Fusca Velho H e do Nilson Batista, você não passou ontem,
0: mas
1: amigo
0: rapaz,
1: velho? Toca essa música aí hoje!
0: Edmilson, né? Vamos anotar aqui. Vamos ver se dá tempo. Vambora.
2: Bom dia, Nativa.
0: Bom dia.
2: Rafael Pizotti, um beijo.
0: Beijo.
2: Eu quero ouvir uma da Calcinha Preta, qualquer uma aí que seja boa. Bem bonita aí.
0: Opa.
2: É. Dois. Beijo.

0: Pedro, pastor, aqui é Regina Sérgio, está Pirica da Serra. Regina
1: Sérgio. Ô, Regina, corta seu áudio, mas um beijo, está Pirica da Serra, né? Bom dia, Forró Nativa. Bom dia, Rafael. Ontem, dia 20, foi meu aniversário. Toque, por favor, qualquer uma do trio Virgulino. Geraldo, repositor do supermercado Tatuapé. Parabéns, Geraldo. Então, desde já, né? Atrasado, mas a gente, né, a gente deseja de coração aí, né? Um feliz aniversário, que Deus abençoe aí com muita saúde. Mais um ciclo que terminou e o ciclo que automaticamente já começa, né? Bora que bora. Pode tocar então o quê? Trio Virgulino, qualquer uma. Boa, boa. Tá anotado aqui. Oi, bom dia.
2: Bom dia, bom dia, bom dia, bom dia, nação forrozeira.
1: Ô, papai.
2: Tamo junto, tamo por cá. Ô, rapaz, o capixaba tá aqui, viu?
1: Ô, capixaba.
2: Capixaba não sai do extremo, não, viu?
1: Olha, cuida.
2: Vidote.
1: Eu?
2: Faz o seguinte, mano.
1: Passo.
2: Coloca aí pra nós aí um calcinha preta pra nós aí.
1: Mais uma vez. Mais um do calcinha? Mais uma do calcinha?
2: Rafael, tá chovendo aí?
1: Tá chovendo não.
2: Pergunta a véia se tá chovendo lá, tá chovendo?
1: A Mariquinha?
2: Se tá molhada a escada?
1: Ô Mariquinha, tá chovendo aí, Mariquinha?
3: Tá chovendo aí, aqui tá chovendo. Aqui tava chovendo e agora já choveu.
4: Tá chovendo só fora, dentro de casa tá tudo seco ainda, por enquanto.
3: Tá chovendo sim, querida, tudo molhado pra fora, uma barreira, não dá nem de caminhar pelo redor de tudo.
5: Tá chovendo sim, mas ainda não tá correndo água na estrada.
3: Tá chovendo, choveu a noite inteira e tá chovendo.
1: Ah, Mariquinha, depois você volta pra falar da previsão do tempo, ver se vai chover, viu? Oi!
6: Ah, então boa noite, Rafa Guidotti, maravilhoso. Aqui é a Daniela Castro, estou aqui na escuta da Nativa, ligadinha com vocês, hein? Troca um mastruz com leite pra gente aí. Beijo, beijo. Tchau, obrigada.
1: É claro que nós toca mastruz com leite. Ó, gente, esses pedidos que eu tô ouvindo agora, que a gente tá ouvindo junto, eu tô separando eles pra voltar depois do intervalo, tá? Vai tocar pelo menos mais uns 3, 4, 5 pedidos aí assim que terminar o intervalo. Pode ser a sua música já voltando do intervalo tocando, hein? Oi!
7: Bom dia, Rafael Guidotti.
1: Bom dia!
7: Toda a galera aí do Forró Nativo, aqui é o Nardo Oliveira, aqui de Campina Grande. Gostaria de ouvir um sucesso aí de Sivuca, Feira de Mangaio. Oferecer pra toda a galera aí da madrugada. Um
1: boa.
7: Abraço e todo mundo com Deus.
1: Amém.
7: Falei pra você que a Espanha ganhava de 1-0.
1: Aí ganhou, ganhou na prorrogação, né? Mas ganhou. Boa. Oi.
8: Bom dia pra nós. Uma ótima terça-feira.
1: Amém.
8: Gostaria de ouvir a música. Prepara aí que o vaqueiro tá chegando. Vaqueiro cara nova. Nova cara da vaquejada.
1: Tá, eu vou procurar aqui, meu amigo, tá? Vou procurar, ver se nós temos aqui nossos arquivos aqui. Mas obrigado pela participação, bora procurar, produção!
9: Bom dia, Rafael.
1: Bom dia.
9: É Cristiano Oliveira.
1: Fala, Cris.
9: De Arapiraca, Lagoa, fã de vocês. Né? Deus abençoe vocês,
1: amém,
9: de vocês.
1: A nós.
9: Depois aí vem o homem mais amado do Brasil.
1: Amado Batista. Bora tocar, Amado Batista. Bom dia, Guidotti, sou o Ribeirão Pires. Queria pedir a música Só Se For Gelada. Aviões do Forró. Oh, aí sim, hein? Aviões do Forró. Valeu, meu amigo. Oi, bom dia.
10: Bom dia, Guidotti. Bom dia a todos da Nativa, a todos os padeiros, a todos os caminhoneiros. Silvinho Padeiro passando aqui. Beleza, bom dia a todos. Guidotti, manda pra gente aí. Toninho Rosco, mano novo, Guidotti. Abraço ao seu Manuel da Município. E bom dia pra nós.
1: Pra nós, Silvio. Olha aqui, bom dia, meu querido. Sou Francis Leite, Pau Brasil, Bahia. Estamos aqui trabalhando no posto BR da Corifeu. Manda um abraço aí para o Matheus, para o Jackson. Toca aí pra nós, Edgar Mão Branca. Boa, Francis Leite. Vamos tocar Edgar Mão Branca já já também. Um abraço, pessoal, aí do posto BR da Corifeu. Oi, bom dia.
11: Bom dia, bom dia, família nativa. Bom dia, Rafinha, que é do Dédio do Jardim Luz. Ó, já tô pronta pra sair pra trabalhar. Beijos pra todos nós, semana maravilhosa com bênção de Deus. E toca aí qualquer uma no Calcinha Preta. Maravilhosa. Beijo, bom dia.
1: Vou ter que tocar Calcinha Preta de novo. Hoje o povo tá com a febre do rato na calcinha. Bora que bora. Queria que você falasse que eu estou procurando um relacionamento sério. Sou de Sergipe, Canindé. Pode falar isso, por favor? Eu lhe agradeço. Tô falando agora. Tá aí, ó. Boa. Queria que você falasse que eu estou procurando um relacionamento sério. Sou de Sergipe, Canindé. Ok, gente? Quem se interessar, nós passa o telefone aí, viu? Nós passa o telefone. Ó, vamos pro intervalo. Continue mandando suas mensagens pra gente. Ou escreve, ou grave um áudio. Se for gravar, até 30 segundos, tá bom? Capricha aí. Aí a gente solta aí na segunda hora do nosso Forró Nativa. 9198-406-9646. Se for a primeira vez, conta tudo pra gente. E na volta do intervalo, vamos atender pelo menos uns 4, 5 músicas aí que foram pedidos aqui dos nossos ouvintes. Bora que bora! 3 horas! 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

Calcinha Preta, Sonho Lindo, aqui no Forró Nativa também, Clara Nunes, Mastruz com Leite, Trio Virgulino, Edmilson Batista e Amado Batista. Tudo pedido do nosso ouvinte maravilhoso do Forró Nativa.

0: Madruga linda de terça-feira, 21 de julho. Olha a hora, 3h29, você participando com a gente, 9198-406-9646.
1: Bom dia, amigo velho.
0: Bom dia.
1: Bom dia, mano velho. Quem fala é o Marcos de Palmares Paulista.
0: Fala, Marcão.
1: Que você toca a sua música aí de Mastruz com Leite, Salva do Vaqueiro. Tá puxando os palitos doces aqui.
0: Olha os palitos.
1: Essa madrugada.
0: Valeu, Marcão. Um abraço, viu? Oi, bom dia.
2: Bom dia, bom dia, Forró Nativa. Bom dia, Rafael Guidotti. Manda um alôzinho aí pra galera da Crechumal. Ligadinho aí nos seis, hein? A madrugada inteirinha.
0: É nóis.
2: Manda aí um alôzão pra nós. E toca aí pra nós, filho do piseiro, madeira até entupir.
0: Olha
2: lá ele, lá toca aí ele. Pra nós, faz nós, uma boa semana pra todos nós.
0: Lá é ele. Show! Lá ele, madeira até entupir, lá ele, pessoal aí da Crisiumal, ó, madeira até entupir no seis aí, viu? Vamos tocar. Um abraço, viu? Tudo de bom! Bom dia, Nativa, bom dia, Rafael, toca uma música, caviar com rapadura, coxinha, é isso? Caviar com rapadura... Coxinha. Ah, história da corrinha, não é? É a história da corrinha. Não é não? Acho que é a história da corrinha. Vamos tocar também. Eita. Bom dia!
3: Boa noite, Forró Nativa. Tá falando é o Lucimário. De novo, eu quero uma música do Soró Silva. Qualquer uma dele.
0: Soró.
3: Muito obrigado.
0: Valeu, meu amigo! Soró Silva, qualquer uma do Soró Silva, boa! 3 horas e 31 minutos, 3h31. Vamos tocar Soró Silva então aqui pro povo também nessa levada que vem agora, viu? Quem mais tá por aqui? Bom dia, Nativa Mabeluce, Maria da Silva, Zona Leste, Jardim São Paulo. Estou ligadinha, Nativa, toca aí o sucesso de Amazã. Vamos tocar Amazã também, Mabeluce. Vamos tocar, mulher.
4: Bom dia, Nativa.
0: Bom dia.
4: Bom dia, Rafael Guidotti.
0: Ô, papá.
4: Bom dia a todos os manos aí que sintoniza a Nativa, hein? É o Paulo aqui, motorista de carreta aqui de São José dos Campos.
0: Fala, Paulão.
4: Preparando para mais um carregamento.
0: Olha.
4: Em busca da tal do São Caetano do Sul, hein?
0: São Caetano do Sul.
4: Ô, Guidotti.
0: Sou eu.
4: Manda pra nós aí um... Se puder aí, por favor. Hã? Manda pra nós aí uma música do Dantas.
0: Dantas, claro.
4: É, qualquer uma do Dantas aí.
0: Vamos tocar.
4: Pra mim já tá. Beleza.
0: Beleza.
4: Tá bom? Feliz aí pra todos os profissionais da madrugada aí. A galera que se encontra aí pro tapetão preto daí. Aquela proteção divina, hein? Uma terça-feira abençoada a todos. Fui!
0: Fui fundo! Boa, menino! 3h33, 3 horas e 33 minutos, hoje terça-feira, 21 de julho, gente. É o dia do ano número 202. Já estamos aqui, ó, vivendo o dia 202 do ano 2026, é a semana 30 semanas já. 55,3% do ano concluído. E hoje, dia 21, é dia da comida não saudável. Eu vou comemorar essa, viu? Essa eu vou comemorar. Dia Nacional do Garimpeiro também, hoje, olha aí. Dia 21, boa! Tá aí então, né? E você participando com a gente. 9198-406-9646.
5: Bom dia, Forró Nativa. Bom dia, amigo velho. Meu Guidotti. Aqui é Carlos Lambo de Barueri.
0: Opa!
5: Estou aqui no serviço aqui em Osasco, aqui. Hospital da Criança, curtindo o programa.
0: Boa!
5: Ô, amigo velho, quero pedir uma música aí de Jorge Altinho e Una. Quero oferecer todos os ouvintes da Nativa, todos os porteiros da madrugada. E para minhas amigas aqui do serviço aqui. Valeu, um abraço.
0: Boa, maravilha. Rio Una, isso? Jorge de Altinho, Rio Una. Muito bem. Vamos tocar Rio Una também pro nosso amigo.

0: fique com Deus e vou estar sempre ouvindo e participando. Toca para mim Edgar Mão Branca, qualquer uma. Muito obrigado e parabéns pelo programa. Obrigado, viu? Um abraço para você também, obrigado pela mensagem aí, pelo carinho, seja bem-vindo e boa sorte, vai dar tudo certo, ou melhor, como eu costumo dizer, já deu tudo certo. Bora que bora, gente, vamos tocar mais música, são 3h35, daqui a pouquinho atendo mais ouvintes, vai gravando, vamos aqui, ó, deixando aqui a sua mensagem, porque daqui a pouco eu vou atender mais ouvintes ainda nessa hora, tá? Eu vou colocar mais ouvintes no ar, ler mais mensagens ainda esse horário aqui. Então participa, a hora é agora, enquanto está tocando as músicas aí que a gente vai atender. Pelo menos uma, duas, três, quatro, cinco músicas agora. Vamos tocar cinco músicas na sequência que foram pedidos, né, dos nossos ouvintes. E aí depois eu atendo mais ouvintes aí pelo nosso WhatsApp. Então é hora de escrever pra cá. O que você tá achando do programa? Tá gostando? É a primeira vez que tá ouvindo? O que você tá achando? Ou peça uma música, manda abraço pros nossos amigos que estão trabalhando, pessoal que tá em casa, pra sua família. Fica à vontade, gente. Dá o seu recadinho. Se você for gravar, é até 30 segundos no máximo. Ou, se não puder gravar, escreva que eu leia a sua mensagem. O WhatsApp, você salva desse jeito que a gente anuncia aqui. Você não vai tirar nenhum número e nem vai acrescentar nenhum número. Esse número já está tudo certinho para você salvar e mandar mensagem. 9198-406-9646. Vou repetir de novo para você salvar aí. 9198-406-9646. Bora na madeira! Madeira até Itupi! Lá ele, filho do piseiro! 3h37!
1: Alô, Brasil! Essa vai pros caminhoneiros meio coisado! Alô, caminhoneiro da minha cidade! Tô pensando em qualidade!

0: Tá aí, mais e mais pedidos atendidos. Jorge de Altinho, Riuna, Amazan, Soró Silva. Também caviar com rapadura e filho do piseiro. Tudo isso é o ouvinte que pediu e ouviu. Olha a hora. 3 horas e 53 minutos. 3:53. Você participando com a gente. 9198406-9646. Bora, Brasil! Vamos, que não pode parar, não. Falei que ia atender mais alguns ouvintes. Vamos atender mais alguns ouvintes para ir pro intervalo. Bora que bora. Bom dia!
1: Bom dia, Forró Nativa. Bom dia, Mano Velho. Bom dia, Mano Novo. Bom dia, Rafael Bigode. Tenha um ótimo dia abençoado. Que Deus abençoe nós todos. Com muita paz, muita saúde. Toca pra mim, DJ maluco, olha o chifrudo. E eu acertei o placar da Argentina e Espanha.
0: Olha, olha aí.
1: Manda meu prêmio aí, por gentileza, Jardel da Nova Lata.
0: Valeu, garoto, um abraço, tudo de bom, menino? Bora que bora, bom dia.
2: Bom dia, Rafael Guidode, meu carequinha cheirosinho, gostosão.
0: Miau.
2: Gostoso, gostosinho, gostosão. Au, au. Eu quero ver a música de Francis Lopes, A Carta, que é assim. Um beijo, um ótimo dia.
0: A Carta Francis Lopes, é isso? Vai ser a primeira a tocar... Na volta do intervalo, tá? Agora a gente vai pegar pedidos pra, na hora que voltar do intervalo, já entrar com mais músicas sendo pedidos do ouvinte. Bom dia!
3: Bom dia, Mano Velho. Bom dia, Mano Novo. Bom dia, Rafael Guidotti. Rafael, bota a música A Sacra de um Vaqueiro pra mim, por favor.
0: É, A Sacra de um Vaqueiro. Mais um pedido aqui, anotado. Aqui, ó, escreveu aqui, ó, negócio de levar madeira, tô fora. Boa, bom dia, bom dia.
4: Bom dia, bom dia, Nativa. Que é o Tchola de Palmares Paulista. Tamo aqui na puxada do Palito Doce. Mandou uma música pra nós de Limão com Mel e Tome Amor. E oferece pra toda a galera aqui dos Pagotos.

0: Manda um abraço aí pro Pezão. Tá aqui com nós puxando o palito doce, fazendo aniversário hoje.
1: Olha aí, Pezão.
0: Valeu, Nativa.
1: Um abraço, rapaz. Felicidades, que Deus abençoe. Pediu limão com mel, né? E tome amor. Boa. Boa noite, estamos aqui escutando a rádio, aqui no comboio de amigos. No Euro Truck Simulator, é isso? Dois? É um jogo de simulação de caminhão? Deixa uma mensagem pra nós. É, eu tô lendo antes pra ver se não é pegadinha, tá, gente? É, ficou lá ele, nessas horas. Ó, então um abraço aí, pessoal, né? Os amigos no Euro Truck Simulator 2, acho que é isso. É um jogo de simulação de caminhão. Deixa uma mensagem pra nós, ó. QRA Barbosa... QRAPK, QRA Cobra. Estamos escutando agora. Toca aí um DJ Wagner para nós. Aqui estamos no Push da Pedra de Mármore. Boa, boa, boa. Vamos anotar aqui. Bom dia.
2: Bom dia, Rafa. Aqui é o Nilson Alves, de Anápolis, Bahia. Hoje eu quero ouvir aquele forrozinho aí da Cabritinha aí. É o quê? Ofereci para Edson do Táxi da Rodoviária, Marconi Valdirene, Nelson Zenado no Projeto Maravilha. Pra você, família, e pra minha esposa, e todos que estão sintonizados esse programaço aí da madrugada, meu amigo, que eu tô ligado nele direto.
1: Boa,
2: ok?
1: Boa.
2: Um bom dia pra você e um abraço.
1: Um abraço.
2: Toca a Cabritinha aí pra nós, meu amigo.
1: A Cabritinha.
2: Um bom dia pra vocês.
1: Amazã, vamos tocar. Voltando do intervalo também, já tá entrando nessa playlist aqui, hein? 3h57.
3: Bom dia, Nativa. Aqui é o Edinaldo, de Mato Grosso do Sul, cidade de Rio Brilhante. É, eu gostaria de ouvir a música Pergunta Sem Resposta, Brasa do Forró. Toca pra mim essa música, hoje é meu aniversário.
1: Opa! Parabéns, Edinaldo! Felicidades, tudo de bom pra você, menino! Que Deus abençoe! Aproveite bem o seu dia, tá? Vai ser com muita saúde, felicidades pra você. Ele quer ouvir Brasas do Forró, Pergunta Sem Resposta. Essa música é sensa, maramara. Eu adoro essa música, faz tempo que eu não toco. Bora que bora. Bom dia, Nativa. Gostaria de ouvir uma música de Flávio José. Sou filho do dono, mas não sou dono do mundo. Boa, Flávio José, filho do dono, deve ser, né? Flávio José, vamos também anotar aqui para ver se a gente coloca já na playlist, voltando do intervalo. Gente, acabou o intervalo, já vai entrar aí um monte de música, tá? Pedidos aí de você ouvinte que está aí pedindo as canções aqui. A gente está tentando atender um monte, mas é claro que mesmo chegando no final do programa às 6 horas, fica... pedidos pra trás, né, gente? É muita gente. Bom dia, Rafael, bom dia a todos os ouvintes da Nativa, a mais ouvida do Brasil. Meu nome é Adriana, sou de Embu Guaçu aqui, só da Nativa. Se der, coloca a música Uma Coisinha Pra Comer, pra minha filha Emeline. Edgar Mombranca, já tem um pedido do Edgar Mombranca, vamos atender também na volta do intervalo, tá bom? Emeline, lindona! Viu, Adriana, de Embu Guaçu, obrigado! Quem mais aqui, ó, bom dia, falo de Bauru, me chamo Júnior, toca pra mim Gaúcho da Fronteira. Opa, boa pedida. Gente, ó, vai escrevendo aqui, vai mandando áudio, já eu atendo mais ouvintes pelo WhatsApp. Mas agora tem um intervalo, na volta do intervalo tem mais músicas, mais pedidos do ouvinte. 3h59!
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Pai, no momento em que transformei esta carta em música, minha vida já está totalmente mudada. Para melhor, é claro. Portanto, não se preocupe, que no final de dezembro ou no mês de junho, irei visitá-los aí no Piauí. Me aguarde. Um beijo do seu filho que não esquece.

0: Caçar o quê? O quê?
1: Caçar uma coisinha pra comer.
0: Opa! Caçar uma coisinha pra comer.
1: Caçar uma
0: coisinha. A pedidos, Edgar Mão Branca, coisinha de comer. Também Flávio José, filho do dono. Brasas do Forró, perguntas sem respostas. Amazã Cabritinha. Limão com mel, tome amor. Francis Lopes, a carta. Uma, duas, três, quatro, cinco, seis pedidos atendidos na sequência. 4:32. 4:32. Você participando com a gente, mandando seu recado, mandando seu alô, junto nessa madrugada. Madrugada gostosa, né? Madrugada gostosa. 17 graus. Tá com 17 graus. Mas as temperaturas devem baixar na quinta-feira, hein? A gente vai atualizar você. Esse tempo gostosinho que fez ontem, vai fazer hoje, mas na quinta vai baixar. Eita, tá, viu? Mas tá bom, né? Tem que entender que estamos no inverno, né? Estamos no inverno. Bora que bora. Bom dia!
2: Olá, Rafael. Bom dia. Fátima Concertina de Unápolis. Toca pra mim, moreninha linda, contra o Nick Tinoco. Vai para a Nelson, a esposa Zenaide, no Projeto Maravilha, e a Frânio, no Tiago de Melo 2. Meu carequinha, ontem não passou, viu? Não passou a música, moreninha linda, contra o Nick Tinoco. Passa hoje, meu bem.
0: Ô, Fátima, um beijo. A gente tenta achar... uma música do Moreninha Linda, por exemplo, no forró, entendeu? É, a gente tenta achar no forró, porque agora é só forró. Moreninha Linda depois, com Tunico Tinoco, fica no coração sertanejo. Depois do forró, menina. Bom dia!
3: Bom dia, Guidotti. Estou aqui curtindo a programação da Nativa. Consegui marcar seu número hoje da Nativa, graças a Deus, o novo número.
0: Boa!
3: Agora eu vou ficar sempre aqui na programação.
0: Boa!
3: Curtindo com vocês e sempre, sempre mandando mensagem, como sempre.
0: Isso
3: meu nome
0: aí.
3: É Ivanice, amo essa rádio, estou com vocês desde que o início delas. Sou ouvinte muito constante, muito sincera e amo. Vocês fazem parte da minha família. Beijos e um bom dia para todos nós.
0: Beijo, Vanis. Que bom que conseguiu anotar. Agora salva aí para mandar mensagem, tá bom? Beijo, lindona. Ótima terça-feira, viu? Bom dia.
4: Bom dia, Nativa. Bom dia, Rafael. Bom dia a todos que estão de plantão aí. Principalmente os nordestinos, né? A do Maranhão lá. Estão aí, ouvinte de plantão no Forro Nativa. Um abraço a todos. Toca um forro para nós do Oeste Brasileiro aí, ô, Rafael. Ótimo dia aí, com saúde. Paz.
0: Washington.
4: Domingo José aqui de Olímpia, São Paulo.
0: Opa, Domingo José de Olímpia, boa! Washington brasileiro. Olá, bom dia, Nativa, aqui é Thiago, eu sou de Santa Maria da Feira, Aveiro, Portugal. Escuta, Nativa, nessa hora da manhã, indo pro trabalho, temos 4 horas de fuso, sou motorista de pesados, gostaria de ouvir Barões da Pisadinha, galera do interior, um abraço, boa, boa pedida!

0: pro seu Moisés, que é o nosso patrão, e para todos os forrozeiros, caminhoneiro, porteiro e padeiro. Um abraço. Deus abençoe. Tchau, tchau.
1: Valeu, Lincoln. Um abraço, garotinho. Tudo de bom, meu amigo. Bom dia, viu? Oi, bom dia, seus lindos. Bom dia, Paloma, sua lindona. Bom dia.
2: Bom dia, mano velho, mano novo. Bom dia, Rafael Guidotti, meu carequinha lindo, gostoso. Estou aqui tomando meu chazinho e ligadinha no Forró Nativa. Se for possível, toque uma música do Frank Aguiar, Mototáxi. Ofereço a todos os ouvintes, porque eu sou muito nativa. Beijo.
1: Beijo, Edite. Oi, bom dia.
3: Bom dia, mano velho. Bom dia, mano novo. Aqui é o Sérgio, Parque Bristo. Estou aqui na padaria, fazendo uns pãozinhos aqui. Vou assar uns pão de queijo agora.
1: Boa, gosto, hein?
3: E eu queria ouvir uma música do Frank Aguiar, Mulher Madura.
1: Mulher Madura.
3: Bom dia, Rafael.
1: Bom
3: obrigado
1: dia,
3: bom aí.
1: Dia.
3: Bom dia, bom trabalho.
1: Valeu, vamos tocar Mulher Madura, depois a gente toca Mototáxi. Vamos fazer um bem bolado aqui, um balai de gato, né? Ô, Mulher Madura com Frank Aguiar, essa é boa, né? Essa é das boas. Mototáxi também, é uma melhor que a outra. Vamos lá, bom dia. Fernando, o cara aqui é mais... É Rafael, mas tá bom, pode ser Fernando também, não tem problema não. O cara aqui é mais famoso da Nativa. Eu sou Joaquim Salviano de Boquira, Bahia. Toca pra mim duas músicas. Uma com Amado Batista e uma com Rasta Chinelo. Ofereço especialmente pra você e toda a sua equipe. Valeu, Joaquim. Um abraço. Olá, bom dia. Bom dia, Pedro. Ele que também tá em Portugal. Olha, deu bom dia aqui. Maravilha. 4h38. Bom dia.
4: Bom dia, Rafael Guidotti. Bom dia a toda a equipe da Nativa. É a Fátima aqui do Tatuapé, passando para desejar uma terça-feira de muitas alegrias, bênçãos na vida de cada um de nós, sucesso para a Rádio Nativa, que é tudo e muito mais. E te pedir, Rafael, por favor, se você ainda não tocou, toca para mim do Gival Dantas, Coração.
1: Coração.
4: Obrigado, Deus te abençoe.
1: Coração, para que se apaixonou. Boa, hein? Essa é boa demais, Dorival Dantas, Fátima Shimoyama, beijo menina. Oi, bom dia.
5: 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Danilo e Davi, Juan e Leandro.
1: Valeu, Carlinha, um abraço, oi, bom dia.
6: Bom dia, Rafael Guidoso, bom dia. Aqui é o Dovaio de São Paulo. Gostaria da música de Jesus da Ana, ou se qualquer um.
1: Qual?
6: Mandou um alô para todos que estão ouvindo a Nativa. Para todos vocês aí da Rádio Nativa, um bom dia.
1: Bom dia, qual música ele pediu? Deixa eu ver se consigo ouvir que tem um barulho, peraí.
6: Ou se qualquer um. Jesus da Ana, Jesus da Ana.
1: Não consegui entender. Não consegui entender, o barulho falou mais alto ali, viu? Um alô para a equipe do Forno da Cerâmica, do Alex Sergipano, Embinho, Boca de Litro, Marcelo Palmeirense, Mutuca Delícia, Argel Grafiteiro e Josuel Raça. Aquele abraço! Oi, bom dia!
7: Bom dia, Nativa, forró do Mano Velho, Mano Novo, Rafael de Dote, da galerinha que tá online aqui, Silvio Motorista, aqui no Ceasa, Vila Leopoldina aqui. Meus irmãos Uemas, carregando batata, cebola, ovos, amendoim. Bom dia, bom dia, vamos que vamos.
1: Bora.
7: Bom dia, já vai começar.
1: Vai, já vai. Bom dia, Nativa, bom dia, Mano Velho, Mano Novo, Mano Guidotti, Jonathan de Suzano, motorista de aplicativo, todas as madrugadas, toca aí, o Rei do Baião, Samarica Parteira, bota pra torar. Oi, bom dia.
8: Bom dia, Mano Velho, bom dia, Mano Novo, bom dia, Rafael Guidotti, bom dia, Mana Baby.
1: Aô, tchau,
8: que é Regis de Canhotinho, Pernambuco, gostaria de ouvir qualquer uma de Jorge de Altinho, cuida pra cuidar, Mano Velho.
1: Cuida, cuida. Bom dia.
9: Bom dia, meu carequinha. Bom dia, bom dia.
1: Bom dia.
9: Meu babeca. Uhum. Bom dia. E mano velho, mano novo. Eu sou a Cissa do Parque Viana Barueri. E toca aí a bomba do cabaré.
1: Bomba do cabaré.
9: Jogaram uma bomba
1: no cabaré.
9: No cabaré. Eu vou pra todo canto, pedaço de mulher. Beijo.
1: Beijo, lindona. Vamos tocar Bomba do Cabaré também aqui. Muito bem, Cicinha. Um beijo, viu? Oi,

0: bom dia, diga bom dia.
1: Bom dia, Didote.
0: Bom dia.
1: Tudo bem?
0: Tudo.
1: Aqui é Gilberto do Ribeirão Preto. Gostaria de ouvir Moranguinho do Nordeste. Pode ser?
0: Pode. Daqui a pouquinho nós toca também. Moranguinho do Nordeste. Boa. Abraço, pessoal de Ribeirão Preto, viu? Aquele abraço.
2: Bom dia, bom dia. Aqui é o Carlos. Eu sou de Belo Jardim. Eu moro aqui em Jacarezinho, no Paraná. Trabalho na duplicação. Toca aí Tamborete de Forró com Santana.
0: Santana, Tamborete de Forró. Oi, bom dia!
3: Bom dia, Pinote, por todos da Nativa. Eu peço a música de Cintura de Mola. Qualquer um de Cintura de Mola, Timote. Bom dia para todos que estão ouvindo a Nativa FM. Quem fala é Antônio Pedro de Circo de Bita, Bahia, região de Irecê.
0: Irecê na Bahia, aquele abraço. Obrigado. Oi, bom dia.
4: Bom dia, Rafael. Bom dia a todos aí da Rádio Nativa, que é o Erasmo Macella, da cidade de Itu.
0: Itu.
4: Sou radialista também, meu irmão.
0: Estamos
4: nessa estrada aí.
0: Já
4: percebi. Ai, sou cantor. Ó, seguinte, manda abraço para todos os nordestinos de São Paulo e do Brasil. Tô te ouvindo. O que você quiser tocar aí é pra gente aqui de Itu. Um abraço.
0: Simbora, um abraço. Na hora que você começou a falar, falei, tem pegada de locutor. Um abraço, meu amigo, colega de trabalho. Gente, 4h42, vamos tocar mais, se der tempo, até final da hora. Ó, tem mais uma, duas, três, quatro, cinco músicas engatilhadas, cinco pedidos na sequência. E vamos lá, vamos participando. Mande mensagem, se você for gravar, grava um áudio de até 30 segundos no máximo, tá? Então você pode gravar um áudio de 8 segundos, 15 segundos, 25 segundos, mas não pode passar dos 30 segundos, ok? Se preferir, pode escrever que eu leio a sua mensagem também. Se for a primeira vez, conta pra nós que nós quer saber, nós é curioso. Tá ouvindo a primeira vez o programa, o que tá achando, tá gostando? Bora que bora, gente. Eu vou falar devagarzinho o WhatsApp, porque eu sei que tem muita gente que tem dificuldade de pegar. Então eu vou repetir o WhatsApp devagar e você salva do jeito que a gente fala. Você fala, mas não tem que colocar o DDD11? Não, nenhum. Já tá incluso tudo junto, gente. Salvou desse jeito, dá certo. Se você acrescentar mais alguma coisa, daí vai dar errado. Então salva desse jeito, ó. 91 98 406 9646. Esse é o WhatsApp da promoção da Nativa e também o que a gente está usando no ar agora, né? Nos programas da rádio 24 horas. Para você mandar mensagem, pedir música, mandar abraço e se cadastrar também nas promoções da Nativa. Então vou repetir de novo devagarzinho. 91 98 406 9646. Olha a hora! É a hora da coaiada! 4h44, 4h44 a pedidos, Barões da Pisadinha e Luan Estilizado. Galera!

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0: Essa é boa demais! Grande cantor, compositor então, hein? Dores de Valdandas, Coração! Eita, terça-feira gorda! Delícia de terça-feira! Olha a hora, olha a hora, 4h54! Vamos atender mais alguns ouvintes antes do intervalo. Vamos pegar aqui a ganhar mais pedidos pra gente voltar do intervalo com música já, viu? Bom dia, Guidotti. É Reginaldo Bandeira, em Caruaru, capital do forró. Toca aí um azulão. Ah, a panadeira de café. Opa, um abraço, Reginaldo. Tá anotado aqui, viu, meu amigo? Valeu. Bom dia, Guidotti. Toca pra mim, Cacá Cantarelli, Seu Bem Querer. Edinaldo, Vila Paulista, São Paulo. Seu Bem Querer. Eles pediram Seu Bem Querer. Vamos tocar na volta do intervalo, então, nossa querida Cacá Cantarelli. Alô, Cacá, alô, Gilson. Aquele abraço pra vocês, viu? Vamos separar aqui Seu Bem Querer pra voltar do intervalo também, dentre os outros pedidos. Oi, bom dia.
1: Fala, Guidotti. Bom dia, bom dia.
0: Bom dia.
1: Aqui é Wagner, motorista de volante grande.
0: Opa.
1: Tô aqui na capital da bala. Fazer um carregamento aqui.
0: Cuida, cuida.
1: Positivo.
0: Pose.
1: Toca um aí pra nós aí do Fala Mansa, qualquer uma. A programação tá top.
0: Boa, Wagner. Um abraço, Fala Mansa. Vamos tocar também.

0: Fala, Mansa, bom dia!
1: Bom dia, Nativa! Bom dia, bom dia! Pela primeira vez participando aqui do programa de vocês. Já escuta há muito tempo, viu? Boa. Bastante tempo já, boa, graças boa. A Deus. Gosto muito do programa de vocês. Mas hoje resolvi salvar o número aqui no WhatsApp.
0: Boa!
1: E tá interagindo com vocês aí.
0: Legal! Beleza? Beleza!
1: Obrigado aí pelo programa maravilhoso que vocês têm. Gosto muito, de verdade. Toca pra nós aí o Menino da Porteira.
0: Menino
1: obrigado,
0: da Porteira.
1: Tchau, Nativa.
0: Valeu, Davi. Obrigado. Um abraço.
2: Bom dia. Meu nome é Wagner.
0: Ô, Wagner.
2: Manda um abraço a todos que faz a correria aí de Marília Cajamar do Mercado Livre.
0: Boa.
2: É a primeira vez que eu participo.
0: Boa.
2: Mas eu gosto demais do seu programa.
0: Obrigado.
2: E não perdo uma madrugada.
0: Boa, menino.
2: Tudo de bom.
0: Tudo de bom. Cadê minha mercadoria? Entrega logo. Tô brincando. Um abraço, Wagner. Um abraço aí, pessoal. Viu? Obrigado. Participe mais vezes. Bom dia, Rafael. Edivaldo participando pela primeira vez. Escuta a Nativa todos os dias. Olha aí. Primeira vez o Edivaldo Santana também. Valeu, menino. Obrigado. Bom dia, sou o Pedro de Bauru. Só nas frituras. Com um refrigerantezinho, que delícia, viu? Boa, boa, boa. Tá bom, tá bom. Depois tem uma mensagem aqui pra eu ler aqui, eu vou ler fora do ar, então. Eu bati o olho aqui, eu vou ler fora do ar. Tá bom, menina? Aí eu vou ler a mensagem que você mandou aqui, tá bom? Aí te dou um curtir. Obrigado aí, viu? Bora que bora.
3: Bom dia, mano novo. Bom dia, mano velho. Bom dia, Guidotti. É, meu nome é Johnny de Paulinha, é a primeira vez que eu tô entrando em contato.
0: Boa!
3: Mandando mensagem. E queria dizer um bom dia para todo mundo. E pedir uma música do Frank Aguiar. Qualquer uma do Frank Aguiar. É a primeira vez que eu escuto, que eu entro em contato. Mas eu já escuto a rádio, já tem muitos anos, muitos anos mesmo.
0: Valeu, Johnny. Valeu, vamos tocar. Já tocamos Mulher Madura, mas pediram o mototáxi. Vamos ver se a gente consegue tocar nessa última hora do programa também. Primeira vez participando. Tem bastante gente hoje na primeira vez, hein? Ô, maravilha. E a primeira vez a gente nunca esquece. Oh, uau.
4: Oi. Bom dia, amigo velho Rafael Guidotti. Bom dia a todos do Forró Nativa.
0: Bom
4: aqui
0: dia.
4: É o Ivan que está falando diretamente dos canaviais da usina Santa Isabel. Aqui em Novo Horizonte, quero mandar um abração para meu Pernambuco, Afogado da Ingazeira, Quixaba, Serra Talhada e toda a região pernambucana e Paraíba também, viu?
0: Boa!
4: Rafael, aquele rapaz, ele tinha pedido a música de Zezinho da Ema, qualquer uma, viu?
0: Zezinho da Ema.
4: Vou aproveitar o gancho e vou querer também.
0: Boa!
4: Toca pra mim aquela do Zezinho da Ema, se for possível, já foi minha. Abraço, garoto!
0: Zezinho da Ema, já foi minha, é isso? Boa, vamos tocar na próxima hora então, tá bom? Bora tocar então! Oi, bom dia!
5: Bom dia, Rafael!
0: Bom dia!
5: Aqui é José que tá falando, moro aqui na Jardim Lisboa.
0: Ô, José!
5: Aqui no Arthur Alvim. E é a primeira vez que eu tô falando com vocês.
0: Olha aí.
5: Aí,
0: maravilha!
5: Tá bom?
0: Boa.
5: Quero a música Cintura de Mola, Yolanda.
0: Yolanda! Vamos tocar também na volta do intervalo. Gente, ó, vocês viram que eu tô tocando um monte de pedidos... Mas eu já vou avisando, infelizmente vai ficar um monte pra trás também, tá? Vocês estão vendo que eu tô tocando de 5, 6 músicas aí na sequência. Mas, né, eu tô dando preferência também pra vocês entrarem no ar, né? Pra ler suas mensagens, né? Que vocês aí disponibilizam o tempo de 20, 30 segundos pra gravar, escrever. Então eu gosto muito da sua participação, né? Mas a gente vai tocando aí na medida do possível, tá bom? Não fica bravo com a não, hein? Olha, olha, hein? Bom dia, Damasceno de Osasco, Polícia Civil, toca aí Mulher do Cachaceiro, por favor. Valeu, Damasceno, obrigado, viu? Bom dia pro Ramos também na sintonia. Quem mais tá por aqui? Bom dia.
6: Bom dia, Forró Nativa, Isaac aqui do Granjaú, aqui, ó. Caçambeiro, natural de São José de Belmonte, Pernambuco, hein? Toca aí aquela lá pra nós, chuva de honestidade. Cuida, menino.
0: Cuida, cuida. Gente, ó, vamos fazer o seguinte, são 5 horas, eu preciso pro intervalo agora. Continue mandando mensagem. Tem mais uma hora ainda pra gente atender você aí no ar, tá bom? Pelo nosso WhatsApp. E na volta eu vou tocar pelo menos 4 músicas direto depois do intervalo. E são 4 pedidos que vocês fizeram aqui. Não sai daí não, é rápido, tá?
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0: Yolanda, forró cintura de mola, pedidos no forró nativa também, seu bem querer com Cacá Cantarelli, Mastruz com leite, bomba no cabaré, Santana, tamborete e forró, tudo pedido. Gente, você já segue a Nativa no Instagram? Segue aí, ó, @nativa. E aproveita, segue eu também. Vou adorar ter você, ouvinte forrozeiro de todo o Brasil e do mundo, me seguindo e acompanhando meu trabalho também no Instagram. @RafaelGuidotti. Rafael com F normal, tá? Rafael e Guidotti. Se escreve com G-U-I-D-O-T-T-I. Olha a hora, 5h24. Tá em um monte de mensagem. Até mostrei lá nos meus stories. Um pouco do tanto de mensagem que a gente recebeu só hoje no programa. Tá lá nos meus stories, dá uma olhadinha lá. Também tem a Emily, né, que eu recebi uma mensagem carinhosa aqui, que ela tinha mandado um vídeo, né, e aí eu vi no intervalo aqui, até pedi, né, se podia postar, a mamãe autorizou. Aí postei lá nos meus stories também, muito obrigado, é isso que deixa... Gente, eu amo rádio, não é à toa que esse ano 2026... Eu trabalho em rádio já há 30 anos completo esse ano. 30 anos que eu trabalho em rádio. Comecei na minha cidade de Araras, lá na Rádio Clube Ararense. Depois fui para a Rádio Fraternidade, né? Fiz a Rádio Gospel, fiz a TV Opinião lá de Araras. Passei em Campinas, né? Onde eu entrei na Nativa Campinas em 2012. Vim em 2018 para São Paulo e aqui estamos, né? Com o coração quente, porque além de eu amar fazer o que eu faço e cada dia... Essas participações que vocês fazem, o carinho que vocês têm, eu falo por mim, mas por todos nós, né? Nossa equipe, locutores, produção, tudo, né? Pela Nativa. E isso é mágico, isso é uma coisa assim que não tem preço. É inenarrável, é sem comentários, não tem uma legenda para escrever, né? Demonstrar o sentimento que a gente tem, né? Saber que a gente faz um bem para vocês, mas eu acho que vocês fazem mais bem para a gente do que a gente para vocês. Né? Quando parece que a gente ajuda vocês, automaticamente vocês nos ajudam, né? Saber que a gente está desenvolvendo um trabalho do fundo do coração e está dando certo é muito gratificante, muito. Eu só agradeço a Deus por ter esse prazer de estar aqui, né? De estar aqui no microfone, de estar entrando aí na vida de vocês, no carro, em casa, no trabalho. Muito obrigado mesmo, tá? Do fundo do meu coração. 5h26. Bora que bora então, bora que bora. Mandar um abraço pro meu amigo Boris, também mandou mensagem aqui lá de Araras, Depósito de Bebidas Boris, está sempre ouvindo Forró Nativa há muitos e muitos anos. Um abraço, Boris, corintiano, um abraço. Vamos pro WhatsApp, bom dia.
1: Bom dia, Rafael Guidotti, bom dia, Mano Novo, Mana Nova, Mana Baby, Dona Guga, bom dia pra todo mundo. Aqui é o Lorisvaldo Louro, hein? Motorista carreteiro, motorista de aplicativo, bora que bora. Jones, quero mandar um abraço aí para todos os padeiros, todos os confeiteiros, todos os porteiros, toda a galera que escuta a Nativa aí, hein? Um abraço para todos. E eu quero ouvir uma música da programação hoje aí. Hoje eu não vou fazer pedido, não. Bom dia para todos nós. Bora que bora, hein?
0: Bora que bora. Bom dia.
2: Bom dia, Nativa. Benedito de Novo Horizonte. Indo trabalhar. Manda aí um musicão do Zé Ramalho, qualquer uma boa, todas boas, né?
0: Todas, todas.
2: Manda aí para meus amigos, todos lá, motorista, caminhoneiro, puxa palito doce, tá? Cozinha Maluce, Taps, tamo indo na luta. Bom dia, Deus abençoe aí, ótimo trabalho.
0: Amém, bom dia.
3: Bom dia, Rafael. Deus abençoe nosso trabalho, nosso dia. Estamos aqui na madrugada, ouvindo a Nativa pelo celularzinho, hein?
0: Olha.
3: O trabalho, mas vamos que vamos. Queria pedir uma música aí, toca pra nós aí, aquela que fala assim, é proibido cochilar.
0: É proibido cochilar.
3: Que se cochilar, perde o horário, né? Bom dia, amigo. Abraço, tchau, tchau.
0: É isso, tchau, tchau, um abraço, bom dia.
4: Bom dia a todos aí da Forró da Nativa, quem fala aqui é o Jesse de Guarulhos, caçambeiro, velho, doido de guerra. Se possível aí, toca aí pra nós ver a Saga do Vaqueiro. Uma ótima terça-feira a todos, aquele abraço.
0: Valeu, um grande abraço pra você também, obrigado, viu? Bom dia!
5: Bom dia, mano velho, bom dia, mano novo. Bom dia, Rafa Pidotti. Primeira vez participando, cara.
0: Boa!
5: Gostaria de escutar Natanzinho Lima. Um beijo por minuto. E até que enfim consegui anotar o WhatsApp. Hoje você falou certinho, devagar, hein? Ajudou bastante.
0: Tá vendo?
5: Bom dia e ótima terça-feira.
0: Valeu, meu amigo.
5: Que é o Maicon do Grajaú.
0: Valeu, Maicon. Salva o número aí, menino. Tamo junto.
6: Olá, Rafa.
0: Oi.
6: Bom dia, bom dia.
0: Bom dia.
6: O Ronaldinho é só alegria.
0: Só alegria.
6: Cadê, mano, velho, mano, no... É, eu também sou do Pernambuco, hein, rapaz? Eu nasci em Surubim, mas minha família mora tudo em Cabo Santo Agostinho.
0: Boa!
6: No momento, há 42 anos em São Paulo.
0: Boa! Bom dia!
7: Bom dia, amores!
0: Bom dia!
7: Rafa, toca aí pra mim. Pensão alimentícia com calcinha preta.
0: Calcinha preta.
7: Bom dia!
0: Bom dia!
8: Bom dia, Nativa! Bom dia, família Nativa! Bom dia, mano velho! Bom dia, mano novo! Bom dia, Rafa! Bom dia a todos os ouvintes! Toca pra nós aí com Juliano César, Bem aos Olhos da Lua. Um abraço pra todos, bom dia, tchau, obrigado.
0: Tchau, obrigado. Bom dia, amigo velho, aqui é o Luquinhas, em Piracicaba, São Paulo. Todo dia escuto Forró Nativa, quero ouvir Soró Silva, tô comprando. Ofereço pra todos os ouvintes, valeu, Luquinha. Bom dia, alô pra mim, Erenice, Itamar, Eunápolis, Bahia, aquele abraço. Oi, bom dia, bom dia.
9: Oi, bom dia. Fala aqui, é Ronaldo. Moro em São Paulo, curado de Vitileu. A linha do tempo.
0: Boa, boa, obrigado, viu? Obrigado pela participação. Oi, bom dia.
10: Não foi traído.
0: A música da semana, vamos deixar registrado aqui, bom dia.
11: Bom dia, Forró Nativa, bom dia, mano velho, mano novo, bom dia, mano Rafa, bota pra mulher, mano Rafa, daqui é pra sair na folha, vamos tomar um cafezinho aqui, tapioca com requeijão pra sair na folha. E essa música é boa, hein? Te amo, hein? Ô, que forró gostoso, povão. Beijo, beijo, beijo a todos da Nativa, bora pra vida.
0: Bora pra vida, menina, um beijo, bom dia.
12: Bom dia. Idote, bom dia, Rafael.
0: Bom dia,
12: mano velho, mano novo, que é a Maria do Jardim Santa Maria. Gostaria de ouvir a Chaca do Vaqueiro, por frente, meu esposo Luiz

0: Carlos. Estou me arrumando para ir trabalhar.
1: Opa, bom trabalho. Oi, bom dia.
2: Bom dia, Nativa. Bom dia, menino Guidotti. Uma ótima terça-feira para nós. Menino Guidotti, se você ainda não tocou, você poderia tocar Paulinha do Calcinha Preta.
1: Calcinha
2: Amo
1: Preta.
2: Essa música.
1: É maravilhosa.
2: Um beijo, Guidotti.
1: Um beijo, Taninha, sua linda. Bom dia, Rafael. Você é bem-vindo à nossa casa, ao nosso carro, à nossa vida. Você só atrai coisa, alegria, ser um grande locutor, muito bom. Um abraço, Vital Santos. Olha a hora do Vital. 5h31, 17 graus, hein, Vital? Um abraço, obrigado pelo carinho, menino. Bom dia.
3: Bom dia, Nativa. Bom dia, Guidotti. Parabéns aí por sua trajetória, muito bonita, viu?
1: Obrigado.
3: Então, eu gostaria muito de ouvir Francis Lopes, Nordestina, se puder tocar, tá bom? Um beijo grande, fica com Deus, aqui quem fala é Liliana.
1: Um beijo, Lili. Eu vou tentar, vou tentar. Jesus, 5h32, o tempo passa. bom dia, Edneide. A Edneide aqui mandando mensagem, né? Gostaria de ouvir a música Mototáxi. Rafael Guidotti, sei que é muito gostoso estar todas as madrugadas aqui com você. É muito prazer de ter você na rádio, como todos os dias. Muito bom acordar todo dia às 4 horas ligado na Nativa. É uma rádio de amor, de paixão, de carinho. Eu amo todos os locutores da Nativa. Obrigado. Obrigado, Edneide. Bom dia.
4: Bom dia, Forró Nativa. Bom dia, Rafinha. Bom dia a todos os ouvintes. Com muitas bênçãos, muita saúde. Uma ótima terça-feira, meus queridos. Vamos tomar café, Rafinha.
1: Bora! Um beijo, lindona. Bora tomar café.
5: Bom dia. É Modesto da cidade de Água Só Rosa. Alô, Rafael, carequinha do Brasil. Opa. Toca pra nós, netinho do forró. Tem nada não.
1: Tem
5: valeu,
1: nada
5: partiu.
1: Não. Valeu, valeu, meu amigo. Um abraço, bom dia.
6: Bom dia, Rafael Guidotti. Bom dia, Mano Velho, Mano Novo. Aqui é a Diomara. Já tô me preparando pra ir trabalhar e ouvir no Forró Nativa.
1: Boa, Diomara.
6: Um beijão aí. Ama essa rádio, que é tudo isso e muito mais. Ama Nativa. Beijo, Rafinha. Bora trabalhar, né?
1: Bora, né? Bora que bora pagar as contas.
7: Bom dia. Coloca aí Tamadionápolis. Toca aí. Alemão do Forró. Manda as boas, manda pra nós aqui.
1: Boa.
7: Ótima terça-feira pra nós todos.
1: Pra todos nós. Bom dia.
8: Bom dia, Forró Nativa, Rafinha, Mano Velho, Mano Novo. Gostaria de ouvir a música Roberto Carlos, esse cara sou eu. Muito mais Nativa, Regina, Manacás, Granja 1. Beijo pra todos.
1: Beijo. Olha aqui, ó, bom dia, Rafa. Agora consegui anotar, valeu. Fala aí um bom dia. Bom dia, Ana. Salva aí o número, menina. Salva, hein.
9: Bom dia, Rafa. Bom dia.
1: Bom dia.
9: Que Deus dá muitos anos de vida para todos vocês,
1: amém.
9: Rafa. Me dá notícia aí do padre Teruel, que eu assim, levanto toda madrugada para assistir. E ele, o Brasil perdeu e ele também não apareceu mais. O que aconteceu com ele, Rafa? Por favor, me dá notícia do padre Teruel.
1: Eu mando mensagem para tu aí em off, tá bom? Bom dia, mano velho, mano novo, toca pra mim, por favor, Rei Vaqueiro, nome proibido. Muito bem, gente, vamos de música, tem muita gente pra atender ainda, tanto pedidos como mensagens chegando aqui. E bora. 5h35, pediram ainda na hora anterior ali, ó, Zezinho da Ema. Bora curtir Zezinho da Ema.

0: Tá em calcinha preta, Taninha pediu. E eu ofereço pra Hanna também aqui, ó. Nossa produtora que chegou agora aqui. Toda cheirosa, me abraçou aqui. Fica. Ô, Hanna, ainda bem que eu sou solteiro. Que se eu chegasse com seu perfume em casa, eu ia dormir na rua, menina. Um beijo, Hanna. Vai estar aqui auxiliando a produção aqui do Coração Sertanejo daqui a pouquinho também, né? Menina cheirosa, tem o cara aqui é cheiroso, tem a Hanna cheirosa também aqui, ó. 5h44, bom dia, Brasil!
1: Oi, bom dia! O Guidote é muito mais forró. Forró nativa, forró nativa, forró nativa.
2: Tá chovendo aí, aqui tá chovendo. Aqui tava chovendo e agora já choveu.
3: Tá chovendo só fora, dentro de casa tá tudo seco ainda, por enquanto.
2: Tá chovendo sim, querida, tudo molhado pra fora, uma barreira, não dá nem de caminhar pelo redor de tudo.
4: Tá chovendo sim, mas ainda não tá correndo água na estrada.
2: Tá chovendo, choveu a noite inteira e tá chovendo.
0: Olha, Mariquinha, não tá chovendo e não vai chover hoje, mas pra essa semana tem previsão de chuva, viu? Mas não é hoje, terça-feira, 21 de julho, agora em São Paulo, 5h45. 17 graus, vamos ter sol o dia todo, sem nuvens no céu, provavelmente igual o tempo de ontem, né? Noite também de tempo aberto, ainda sem nuvens. Mínima de hoje é 15, a máxima pode chegar aos 27 graus. Não tem previsão de chuva, o sol nasce às 6h46 e se põe às 5h39, estamos na lua crescente. Deve ficar assim também ainda amanhã, quarta-feira, porém a partir de quinta-feira o tempo já começa a mudar novamente. Quinta pode chuviscar, já vai cair a temperatura e pelo menos em 8 graus. Na sexta já tem um pouco mais de chuva, um pouquinho mais gelado, mas aí a gente vai atualizando você todos os dias aqui no Forró Nativa. Vamos com mais pedido, vamos com mais pedido. Cirano, cirino, tô bebendo, tô pagando. Bebendo, eu tô pagando, eu já não posso garantir muito não, viu?

0: Olha a hora, 5h51, daqui a pouquinho às 6 horas, coladinho com o Forró Nativa, Coração Sertanejo com Jones Mendes. Eita, Forró Nativa, arrebentando, botando pra torar, hein?
1: Bota pra torar!
0: Eita, eita, eita! Ah, maravilha, maravilha, maravilha. 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
1: Sou Luiz dos Santos, tô meio articulado, pra mim foi bom demais. Eu tenho 68 anos e as dores passou.
0: E é assim, né, Andrei? Bom dia!
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0: 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Gente, 5h55. Bora para a oração do Padre Cícero. Nas vozes de Mano Velho e Mano Novo.
3: Mano Velho, dizem que o Padre Cícero é um santo e tem poder.
4: É isso mesmo, Mano Novo. E se a voz do povo é a voz de Deus, só nos resta dizer: viva o santo do sertão!
3: Viva!
4: O Padre Cícero foi tão querido no sertão nordestino que o povo criou a sua oração. A oração para ser rezada antes do agricultor sair de casa para a lida diária.
3: Vamos rezar, Mano Velho?
4: Vamos sim, Mano Novo, ao som do maestro César do acordeon.
3: Pelas lágrimas divinais, livrai-me dos invejosos e das mãos dos criminosos e dos laços dos satanás.
4: Para botá-los para trás, Deus na frente, paz na guia. Ó Santa Virgem Maria, quando vem rompendo a aurora, iluminai-me na hora que vem clareando o dia.
3: Levanto-me e entrego-me a Deus e a Virgem Maria,
4: para com as espadas de São Jorge estar armado, com o leite da Virgem Maria amamentado,
3: para que meus braços não sejam fracos, nem meu sangue derramado pelas mãos do inimigo.
4: Quero ficar livre de todos os perigos em minha casa, junto com a minha querida família.
3: Em nome de suas cinco chagas, Jesus Cristo de Nazaré, atenda os meus rogos e me livre de todos os males.
0: Amém! 5h56! vocês, meu povo. Olha, primeiramente agradecer que hoje foi recorde de participações, recorde de pessoas participando pela primeira vez, ouvindo pela primeira vez. Obrigado de coração.

E hoje, já fazia tempo que eu não conseguia atender todo mundo. Tanto as músicas, que ficaram várias para trás, né, que não deu tempo, como participações. Foi tanta gente hoje que até participações hoje a gente não conseguiu colocar todas no ar. Muito obrigado, participem sempre. Amanhã estamos aqui de volta com o Forró Nativo às 2 horas da madrugada até às 6. 4 horas e muito forró, muita alegria, descontração na madrugada aqui da Nativa, tá bom? Na sequência, Jones Mendes e o Coração Sertanejo. Eu volto daqui a pouquinho com mais um recadinho importante junto com o Jones. Que você tenha uma linda e ótima terça-feira. Deus sempre na frente. E para encerrar o programa de hoje, o Rei do Baião, Luiz Gonzaga. Até mais, gente!

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3: Opa, 6:01, bom dia, alegria, bom dia, Nativa, bom dia, meu povo, bom dia.

0: Conexão Sertanejo da Nativa. Uou, bom dia! Com alegria! Eba! Depois da madrugada toda no forró, você passou a madrugada no forró, foi! Bora começando mais um Coraçãozão Sertanejo. Mano Guidotti já volta. Bom dia, dona Guga, querida. Deu o seu bom dia, deu o ar da graça.
1: Bom dia, queridão. Como vai essa vida?
0: Boa.
1: Acordou bem?
0: Bem. Bem estroçado. Bem bagaçado, mas tamo aqui. Se um trem elétrico for de uma cidade pra outra, um trem vai de uma cidade pra outra, a fumaça vai pra frente ou vai pra trás? Presta atenção. Tá ali o trem elétrico indo de uma cidade pra outra. Maior velocidade. Pá! Aí se calcula. A fumaça vai pra frente ou vai pra trás? Responda-me. 9198-406-9646. Temos camiseta, temos escova modeladora de cabelo. Para britanear a sua vida. Aproveite, marque seu bom dia, conte uma piada, converse com a Nativa. 9198-406-9646. Este é o número.

6 e 9. 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

Leonardo, desculpe, mas eu vou chorar. A hora, meu bem. 6:12. Horário de Brasília. Temos uma charada. Temos uma camiseta linda. Temos a escova modeladora da Britânia para britanear sua vida. Os presentes aqui da charadinha do dia. Nós vamos repetir a pergunta.

0: Se um trem elétrico vai de uma cidade para outra, a fumaça vai em qual direção? É para frente ou é para trás? Hoje a aula é de física.
1: Primeiro tudo começa com uma batera.
0: Se bem que você tem 50% de chance de acertar. Mas também tem
1: 50% de... Segundo papo pra derrubar a minha. Suavemente já pegando a tua mão.
0: Júlio!
2: Bom dia, Nativa! Bom dia, Johnny Mendes! Bom dia, Dona Guga! Sou o Júlio! A fumaça do trem vai para amanhã, porque essa resposta eu não vou saber hoje, não.
1: Errou! Tem que ser bem safadinho. Oi. Deixa atenção agora.
0: Lucas.
3: Bom dia, Johnny Mendes. Bom dia, Nativa. A resposta aí é... Depende da tragada que o trem der, não?
1: Alexandre, meu...
0: Da tragada.
1: Sétimo toque, ele fala de paixão. 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Oitavo mano.
0: Marcelo.
4: A fumaça vai pra cima.
1: O nono você diz que vai voltar.
0: Oi.
1: Diz que amanhã vai telefonar e o décimo.
0: Zap da Nativa 9198.
1: Deixa ele esperar.
0: 406-9646. É Sing Dodge 9198-406-9646.
1: Os mandamentos do amor.
0: Oi.
1: 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Tem que ter carinho, tem que ter jeitinho, tem que dar aquilo que ela quer.
0: Lúcia!
5: Bom dia! Se fosse pra algum lado, seria pro lado direito!
0: Puro palpite, né, meu Deus? Puro chute, né?
1: Epa!

0: suave. Valtair.
1: Ué, Johnny, a fumaça sai pelo escapamento.
0: Escapamento.
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0: Não é escapamento.
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0: Pra que lado vai a fumaça? Pra cima, pra baixo, pra frente, pra trás, direita, esquerda?
3: Presta atenção.
0: Ana.
4: Bom dia, Jones Mendes. Bom dia, dona Guga. A fumada, ela fica parada, Johnny. Ela não vai nem pro lugar nem pro outro.
2: Alexandre, meu amor.
0: Querida Ana, não é pomada.
2: 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Coitado,
0: querido.
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0: Vamos de começar de novo, Ana.
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0: Se um trem elétrico parte de uma cidade pra outra, a fumaça vai pra que lado?
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0: É pra frente, é pra trás, pra baixo, pra cima, pro lado, direito, esquerdo.
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0: Que fumaça é essa? Pra onde ela vai?
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0: Depende do
2: que.
0: É aula de física hoje, tá?

0: Nossa, por cá.
1: Eu também tenho, ó.
2: Presentinho, presentinho que nós ganhamos logo cedo nesta manhã.
1: Já cedinho, eu fiquei feliz da vida já.
2: Nós ganhamos mais um frasco de Alfa 69.
1: Alfa 69!
2: Agora vai.
1: Agora vai.
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2: 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Japa loiro? Bom dia, Tata 9.
3: 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Vamos ver se a gente lança um japa loiro.
2: Ah, entendi.
1: É.
2: Eles estão querendo um bebê.
1: Chamar cegonha.
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0: Aqui de volta, 6h27, hora de quê, dona Guga?
1: Da gente dar risada com a nossa amiga Luciana.
0: Vale, Luciana.
2: Que é o que é? Qual é a fruta que anda de trem?
0: E hoje é dia do trem. Qual é a fruta que anda de trem? Ah, eu sei. Eu sei, cara. Kiwi.
2: Kiwi.
0: Kiwi. Isso é bom, hein? Isso é bom. Estraguei a piada da Luciana. Desculpa aí, Luciana. Desculpa aí, Luciana. Arranja outra, querida. Arranja outra, porque essa já foi.

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Ana, tiver tudo e muito mais moda sertaneja. Vemos César Menotti e Fabiano cantando Caso Marcado nesta linda manhã de terça-feira. Temos prêmios, temos camiseta, temos escova modeladora para britanear sua vida. Pergunta, pergunta. Se um trem elétrico for de uma cidade para outra, fumaça, vai para que lado? Para que lado vai esta fumaça, quem sabe?

0: 9184-06-964-6, Andréia, me conte, Andréia.
1: A fumaça vai pra trás, porque esqueceu a carteira em casa. Beijo.
0: Que tem a ver, mano. Que nojo.

0: Silvana.
1: Jones. Eu acho que ela vai pra direita, viu?
0: Errou.
2: Errou!
0: Você não sabe nem a curva que o trem vai. Luzia!
3: A resposta charadinha de hoje, a fumaça não vai nem pra frente nem pra trás, ela vai pra cima.
0: Meu... Epa!

0: país.
1: Depende da onde o motorista tá jogando essa fumaça do cigarro dele.
0: Motorista. O motorista. Ô menina. É um trem, menino.
2: Ô menino lindo.
0: Max!
3: O palpite de hoje, a fumaça vai pra atmosfera terrestre.
0: Errou!
4: Tá ficando passageiro. Eu acho que
0: eu estou perdendo você. 91984069646. Camiseta linda. Escova modeladora pros cabelos.
5: Bom dia, Nativa FM. Aqui é o Luiz Magno. E a resposta é... de hoje, a fumaça vai pra trás. Se o trem é pra frente...
0: Não.
2: Errou!
0: É hoje, bebê!
4: Acho que estou
0: que ninguém acerta.
4: Você.

0: você.
1: Última chamada, presta atenção. Se um trem elétrico parte de uma cidade para outra, a fumaça vai em qual direção? Camiseta Nativa e a escova modeladora para britanear a sua vida. Zap da Nativa para quem ainda não tem. 9198-406-9646. 9198-406-9646.

0: 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A minha já tava muito velhinha, agora eu vou poder trocar de geladeira, graças a vocês, Nativa.
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1: Talvez você não se lembre de todos os placares nem de todos os campeões, mas certamente se lembra de quem comemorou cada gol ao seu lado. 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

0: Dona Guga, temos mais uma piada, vez de quem agora?
1: Agora é a vez da Priscila.
0: Priscila, vai lá, Priscila, pergunte.
2: O que a peteca falou pra galinha?
0: Eu tenho pena de você.
2: Eu tenho pena de você.
0: Está 2-0 para mim. Vocês estão perdendo tanto. Essa é fácil, Priscila. Arranje outra, meu bem.

Nativa, bom dia. 5 minutos para 7, concurso 3.034 da Mega Sena, que corre hoje. Tem um prêmio estimado em 42 milhões de reais. Aposta uma mínima na Mega Sena, custa R$ 6 e pode ser feita pela internet ou pelas lotéricas.

0: Ela tiver tudo e muito mais. O Daniel Mala Amarela, derradeira canção desse intrépido programa. Tchau, dona Guga.
1: Como assim? Mas já?
0: Já. Fica aí de bobeira, acabou. Camiseta nativa linda, mas é linda essa camiseta, viu? Tem ainda a escova modeladora pra britanear sua vida. Na charadinha a gente andou perguntando. O trem parte de uma cidade pra outra. O trem é elétrico, vai de uma cidade pra outra. A fumaça vai em qual direção, Marcelo?
2: Bom dia, nativa. A resposta da charadinha de hoje: a fumaça não vai pra lugar nenhum. O trem elétrico não solta fumaça.
0: Olha, que menino sabido! Ganhou, papai! A camiseta escova modeladora. Agora ninguém segura Marcelo Menezes de Souza. Ele vai ser... Olha aquele cabelo bonito. Aquele cabelo escova. Aquele topete lá em cima. Alô, Marcelo! Menezes de Souza. Parabéns, garotinho. A camiseta, a escova modeladora, tudo seu. Camiseta você fica pra você. A escova modeladora, eu tenho certeza que a sua esposa vai querer. Já vai saber. Moletom da Nativa 2026. Na sequência, no jogo das bolinhas. No jogo das bolinhas. 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

0: Servir é doar o seu melhor tempo.
1: Mensagem para um dia melhor.
0: Saber servir não é sobre submissão, é sobre liderança, conexão, propósito. A frase é: quem não vive para servir, não serve para viver. Uma frase antiga que carrega uma verdade profunda. O valor da nossa vida está no impacto que causamos na vida dos outros. Servir é doar o seu melhor tempo, a sua atenção e o seu talento para facilitar a jornada de alguém. É enxergar uma necessidade e agir sem esperar nada em troca. E a grande magia está nisso. Quanto mais nos esvaziamos de nós mesmos para apoiar ao próximo, mais nos preenchemos de significado. Quer crescer? Quer mesmo? Comece servindo.

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1: Venha! Bom dia, Nativa!
2: Bom dia, Nativa! Bom dia, Johnny!
1: Dia.
2: Excelente terça pra todo mundo, hein? Bom dia!
1: Beijo, Vivi! Obrigado, bom dia, gente! Moletom da Nativa na coleção 2026. Isso é muito Nativa no jogo das bolinhas. 9198-406-9646. Já estou te esperando aqui.

0: cara, tive muito mais a saudade de ouvir Bruno e Marrone. 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

0: Minha estrada, deixa eu agradecer a audiência. O povo por aqui, tá aqui o Lauro, o Valdir, a Marli, Fabiana, Zenilda e todo mundo se inscrevendo para ganhar presente no jogo das bolinhas. Então bora falar ao vivo daqui a pouquinho? Bora! Tamo aqui!
1: Aqui é Nativa!
0: Na geladeira da Nativa tem! Te conto daqui a pouquinho também o que tem na geladeira da Nativa.

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4: Só dá errado quando você desiste de fazer dar certo, sabia?
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4: Hora do Jogo das Bolinhas. Bom dia, Regina!
6: Bom dia, Jones Mendes! Tudo bem?
4: Tudo, e você, como é que vai, querida? Tudo bom?
6: Eu tô bem, melhor agora, né?
4: Separei um moletom lindo da Nativa da coleção 2026 pra quando o frio chegar você estar aquecidinha e bem bonita com a Nativa. Bora ganhar?
6: Ai, que da hora! Ai. Quero muito, Jones!
4: Escolhe uma bolinha. Temos bolinhas laranjas, marrons, cinzas, douradas e pretas. Qual bolinha você escolhe? Cinza, dourada, laranja, marrom ou preta?
6: Dourada.
4: Lá vem o pessoal da bolinha dourada.
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7: Continue cantando.
4: Atenção, hein? Bolinha dourada, vou soltar a música.
6: Tá bom.
4: Baixa só o volume do seu rádio aí, por favor.
6: Tá bom, Sandro. Vou baixar.
4: Baixa o volume do rádio pra não atrapalhar nós.
6: Baixei.
4: A música vai começar e vai parar. De onde ela parar, você continua, beleza?
6: Beleza, Tony.
4: Soltando a música da bolinha lá, dourada.

0: Vai, Regina.
1: Nome.
0: Agora.
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0: Ô, oh, querida, você está repetindo, não é pra repetir.
1: Ah, tá.
0: É pra continuar. Vamos de novo.
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0: 49.
1: E agora?
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1: Regina, você está repetindo.
0: Ai.
1: É pra continuar, ai. Não é pra repetir, é pra dar sequência à canção. Eu vou de novo.
0: E você fez comigo é baixaria, não tem desculpa, não tem outro nome.
1: Até aí tudo bem, e depois, vem o que depois disso?
0: Peraí.
1: Não sabe, não sabe,
0: ai.
1: Vai ter que aprender.
0: Ai, Jones, esqueci, Jones.
1: Vou te contar, hein, ó.

0: Rodolfo.
1: Prazer foi todo meu. Obrigado por ter participado
0: prazer
1: aqui do nosso.
0: Foi meu, Johnny.
1: Até a
0: muito
1: próxima.
0: Muito obrigada. Até a próxima, Johnny. Beijão, viu? Fica com Deus. Eu amo a Nativa.
1: A Nativa te ama.
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1: Daqui a pouquinho tem mais Jogo das Bolinhas.
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1: Deixa eu tirar a bolinha dourada de circulação. Deixa eu tocar a música. E pronto, tem mais bolinhas para escolher. Tirando a dourada. Inscrições ainda abertas. Bora, mais uma, bora.

0: Ela tiver muito mais. Música sertaneja de Edson Hudson. Papel de homem. Agradecimentos. Gustavo, Gabriela, Cleonice. Selma e Sandra, bom dia. Obrigado pela companhia.
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0: Vamos de novo. Tatiane, bom dia, Tatiane.
2: Bom dia, Jones Mendes. Bom dia, Nativa.
0: Seja bem-vinda, Nativa. Tem aqui o moletom que não saiu na primeira entrada. Pode sair com você. Escolhe uma bolinha. Nós temos... Vou tirar a dourada, que já foi. Cinza, laranja, marrom ou preta, Tati?
2: Pode ser a preta.
0: Bolinha preta. Então vamos de bolinha preta para Tatiane.
1: Bolinha preta.
3: Pergunta surpresa.
0: Agora foi. Complete os nomes dos artistas. Tem que acertar todos, beleza?
2: Meu Deus.
0: Luan.
2: Santana.
0: Roberto.
2: Carlos.
0: Roberta.
2: Miranda.
0: Aê! Foi mais fácil do que eu imaginava. Tatiane da Silva Teodoro, moletom novão da Nativa é todo seu. Parabéns. Eu que agradeço. Tenha um bom dia, um lindo dia. Obrigado por participar.
2: Obrigada, tá? Beijo, amo vocês.
0: A gente também te ama, querida.
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0: Tem coisa que não dá pra ignorar, não. Saúde é uma delas, Daniel. Bom dia.
1: É isso aí. Bom dia, Jones. É uma alegria estar aqui, falar com você, com todos os ouvintes da Nativa, desejando um ótimo dia com muita saúde. Mas essa questão da saúde é importante porque muitas vezes se cumpre aquele ditado antigo, Jones.
0: Qual deles?
1: Só se valoriza a água quando o poço seca.
0: Opa!
1: Ah, mas falando em água, nem era pra falar de água, era pra falar de saúde, né?
0: É, porque às vezes aí a uma pessoa... coisa tá ligada à outra.
1: É, às vezes a pessoa fala assim, olha, eu vou cuidar da saúde porque eu tô doente, mas aí vai tomar remédio, vai pro hospital, paga plano de saúde. Cuide da saúde na prevenção. E eu quero deixar uma dica aqui pra você.
0: Pois não.
1: Você sabia que nessa época do ano é a época que mais aumenta casos de infarto?
0: É mesmo?
1: É.
0: Por causa de quê?
1: Por causa do frio, a gente fica mais contraído.
0: Entendi. Então, quando esfria
1: a circulação dificulta. E um fator muito simples, a pessoa não bebe água.
0: Ah.
1: Nessa época, principalmente alguns idosos não têm o hábito de beber água. Isso dificulta a circulação sanguínea, o sangue fica mais denso.
0: Não é só idoso, não.
1: É só idoso, não. Tem muitos jovens. Inclusive jovens.
0: Não vem, não. Acabei de beber água.
1: Inclusive jovens. Se tem um problema de infarto, você sabe, né?
0: É
1: fulminante.
0: É fulminante.
1: Cuide da sua saúde. Agora vou falar aqui um segredinho especial que é conhecido como amigo do coração.
0: Pois não.
1: É o magnésio.
0: Esse é.
1: Esse mineral, ele ajuda a melhorar o ritmo cardíaco.
0: Tá bom.
1: Sabe quanto você tem que tomar, Jones?
0: Hã?
1: Duas cápsulas à noite.
0: Só isso, né?
1: Só. Não precisa lembrar de tomar de manhã, meio-dia, de tarde, de noite, nada disso.
0: Nada.
1: Toma duas cápsulas à noite, ele melhora o ritmo cardíaco para quem sofre com arritmia, ajuda na prevenção do infarto, ajuda no relaxamento muscular, lembrando que o coração é
0: músculo,
1: ajuda no relaxamento muscular, ele cuida de toda a parte psíquica. Vamos supor, se você é uma pessoa que tem muita ansiedade, chega à noite e não consegue dormir bem, chega, tá cansado, cansada, deita e já dorme, é lógico. Mas não é aquele sono restaurador.
0: Não é, né? É um sono profundo, é perturbador esse sono.
1: Ah, não, aí não dá. Se você usa duas cápsulas do magnésio, eu costumo falar assim, ó, anota no calendário pra você ver. Apenas 7 dias, apenas uma semana, você vê a diferença.
0: É
1: você
0: mesmo?
1: Passa a dormir muito bem, as dores vão embora. Para quem sofre com cãibras, tem gente, Jones, que não pode nem espreguiçar. Sabe quando acorda na cama, vai querer dar aquela espreguiçada? Não pode,
0: não
1: começa
0: consegue.
1: A cãibra.
0: Entendi.
1: Começa a usar esse suplemento, não tem contraindicações. Ah, mas eu tô tomando remédio para pressão, para diabetes ou para qualquer outra coisa. 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
1: 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Um grande abraço, um ótimo dia.

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1: Oi. Terça-feira, 21 de julho de 2026. 7 horas e 8 minutos. Cheguei.

0: Muito bom dia pra você que acordou pra mais um dia assim como eu. Bom dia pra você, meu amigo, minha amiga, meu senhor, minha senhora. Como é que vai ser o dia, hein? Como é que tá sendo a sua terça-feira? Como é que tá sendo a sua semana? Tá bem? Tá na casa do patrão, da patroa, tá trabalhando, tá sintonizado aí. Bom saber, hein? Bom saber que você tá aí. Muito obrigado pela companhia, hein? Bom dia pra você que tá me dando carona, tá indo pro trabalho. Muito bom dia pra você que tá retornando do trabalho. Você que tá aí no lazer, na sua casa, tomando um café, sentado na rede, ouvindo a nativa. Bom dia! E pra você que tá aí no trabalho aí, ó, no supermercado, tá na loja, tá abrindo a loja agora, muito bom dia, hein? Boas vendas pra você hoje, bom trabalho, que o dia por aí seja um dia produtivo, tá certo? Bom, hoje é o dia da comida não saudável, daqui a pouquinho vamos falar um pouco sobre isso. Tem o quadro Tatê Doce, três músicas na sequência de Lambadão. E tem prêmios para você concorrer, que é o momentão de 3 horas do Eros Motel. Aí você vai poder participar, interagir, falar seu nome, seu sobrenome, seu bairro, tá certo? Mas a partir de agora eu quero que você só aumente o volume e agradeça pelo privilégio de você enxergar esse amanhecer do sol, ouvir os cantos dos pássaros e levantar para mais um dia de rotina. Porque uma coisa eu te falo, muitos gostariam de estar no seu lugar.
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0: Sete horas e 10 minutos, Ana Castela.

0: 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Oi, Leandro com Danilo e Davi. Fofoca do ano, 7h20, meu estagiário.
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0: Sabe, às vezes a gente acha que a vida é um roteiro. Acordar, tomar café, trabalhar, voltar para casa, dormir e repetir tudo de novo no dia seguinte. Mas a vida não é um roteiro para ser seguido. É um processo para ser vivido. E processo não tem pressa. Ele ensina, transforma e amadurece. Sim, amadurece. Cada fase tem um propósito, até aquelas que a gente ainda não consegue entender. Por isso, não viva só no automático. Viva com verdade, com presença e com a certeza de que Deus continua escrevendo a sua história, mesmo quando você acha que nada está acontecendo. E tem mais uma coisa. No fim das contas, a maior conquista da vida não é chegar mais rápido, é caminhar perto de Deus. Porque quando Ele está presente, até os caminhos mais difíceis se tornam suportáveis. E o coração encontra paz em meio às lutas. Que hoje você desacelere um pouco, respire fundo e escolha estar perto daquele que nunca se afasta de você.

Muito bem, 7 horas e 26 minutos. Deu para refletir? Que bom, que bom. Que assim seja, então, a sua reflexão, tá bom? Que o dia por aí seja um dia leve e produtivo. Eu vou pro intervalo, vou faturar. Mas na sequência eu volto com muito mais músicas. A sua participação no 65996398781. Tá valendo um momentão de 3 horas do Eros Motel. Vai que hoje você é o sortudo ou a sortuda, né? Me conta pra mim também como é que tá sendo a sua semana. É, como é que tá sendo o seu dia? Como é que tá sendo a sua terça-feira por aí? Eu prometo que eu volto.

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13: De volta por aqui, 7h30. Bom dia para você que está sintonizado, bom dia para você que está ligado, bom dia para você que acordou para mais um dia. E como é bom acordar para mais um dia.

A Nativa é muito mais amor e alegria na sua companhia. 7h31, Maiara e Maraíza, a culpa é nossa.

0: 7h36, deixa eu passar aqui pelo zap, deixa eu ver quem tá mandando mensagem, quem tá participando. Bom dia pra você, Mércia.
1: Bom dia, bom dia.
0: Como é que você tá, menina?
1: Terça-feira. Linda mensagem, né? Paulo Santos. Oh, tava precisando ouvir isso hoje.
0: Que bom.
1: Linda mensagem. Que Deus abençoe grandemente sua terça-feira. Ah, quero mandar um bom dia também pro meu amigo Sidney Mantuan, lá em Juara. Que tá te ouvindo pela web.
0: Sidney, lá em Juara. Ah.
1: Abraço
0: para ele, é grande comunicador. Você,
1: e obrigado, muito obrigado pela sua mensagem. Estava precisando de ouvir isso hoje.
0: Que bom.
1: Abraço,
0: um abraço para você também. Um abraço, mestre. Um abraço, hein? E oi, meu estagiário. A gente não sabe às vezes, mas a mensagem sempre vai para alguém. É, sempre vai para alguém.
2: Ah, Paulo Sam, bom dia, Nativa, bom dia, Cuiabá. Ah. Eu já agradeci a Deus, Paulo, pelo dia de hoje, de
0: que
2: ter
0: bom.
2: Oportunidade de estar vendo nascer do sol mais uma
0: isso.
2: vez. Mas o canto do pássaro que eu mais amo é o seu.
0: Hã?
2: Essa voz.
0: Minha?
2: É o canto mais lindo que eu já ouvi.
0: Eu queria
2: te ter na minha gaiola todo dia, só pra te ver cantando no meu.
0: Isso é coisa mandada, não só pode ser.
2: Paulinho.
0: Logo cedo, saudade. Meu estagiário. Não é possível.
3: Aqui?
0: Não é possível. Não. 7h38.
3: Com vocês.
0: Zé Neto e Cristiano pulando o muro.

0: 7h40, como é que tá a sua internet aí, hein? Hã? Como é que tá aí? Tá? Tá tranquila, tá mais ou menos? Daqui a pouquinho vou falar pra você. 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

0: 7h45. Deixa eu aproveitar e mandar um abraço aqui para Graciele Silva. Oi, Gra, como é que você tá? Falou assim, Sam, quero ganhar esse convite do Eros Motel, hein, Sam? Mora aqui no bairro Colorado. Gratidão. Ô, Gra, boa sorte para você. Boa sorte para você. Sam, quero esse momentão do Eros Motel. É a Graciele Almeida, um despraiado. Bom dia para você. Quem mais tá por aqui? Vai lá. Bota o áudio aí, meu estadiário.
1: Grande Paulo Sam,
0: bom dia,
1: meu irmão.
0: Bom dia, meu querido.
1: Bom dia para toda a sua audiência da Nativa FM. Estamos aqui ligados na Nativa FM, essa programação maravilhosa.
0: Obrigado.
1: E na rodagem hoje, hein? E Deus abençoe
0: na rodagem
1: e
0: hoje.
1: Todos nós, que seja próspero.
0: Oh, maravilha.
1: Que seja um dia repleto das bênçãos do Senhor.
0: E assim
1: seja. Pra cima, Paulinho.
0: Um abraço.
1: Tamo junto, irmão.
0: Valeu, um abraço, hein? Um abraço para você também, tudo de bom. Um abraço para toda a galera que tá na rodagem. Um abraço para mim e para ela. Sim, Edilene de Jesus, sempre sintonizado. Bom dia para você, Edi, bom trabalho também. 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
4: De volta por aqui, 7:50, bom dia pra você. Tá chegando ele, Amado Batista, mais amado do Brasil, Borboleta Azul.

0: Juramento Dedinho. Mano Walter, 8 em ponto. 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

0: 9 minutos. Deixa eu aproveitar e passar aqui pelo zap, deixa eu ver quem tá participando para concorrer. Mandar bom dia para você, bom dia para ela, que tá lá no bairro Bordas da Chapada. Bom dia para Andressa. Oi, Andressa! Andressa Santos, você tá bem? Tá tranquila? Como é que tá sendo o dia por aí? Tá bem? Tudo de bom. Bom dia para ele, que tá lá no Osmar Cabral. Ele mesmo, Narciso Ribeiro. Ô, Narciso! Como é que você tá, homem? Você tá bem? Acordou para mais um dia? Tá disposto para mais um dia? Que bom. Fabiola, como é que tá o dia por aí, Fabiola? Você tá bem, menina?
1: Bom dia, Paulo San, aqui é a Fabíola do Presente 2. Eu quero esse momentão aí, hein,
0: Ah, que
1: comigo, meu
0: bom.
1: nego.
0: Tá concorrendo. Tá concorrendo. Bom dia para você, Fabiola, sempre sintonizada. Ô, Fabiola. Rosana Morim, como é que você tá, menina? Tá no bairro Planalto. Fala para mim como é que tá o bairro Planalto aí. Tá bem? Tá tranquilo? Já tomou um cafezinho hoje por aí, Rosana? Hã? Me conta aí como é que tá sendo sua manhã, hein?
2: Bom dia, Sam.
0: Bom
2: Aqui é o
0: dia.
2: Wilber Júnior do Boa
0: Fala aí,
2: Esperança.
0: Wilber Júnior.
2: Eu quero muito ganhar esse momentão. Me ajuda aí, meu amigo.
0: Homem!
2: Estamos aqui
0: Tu quer um
2: sintonizados na
0: momentão,
2: nativa.
0: rapaz? Tá
2: Chama.
0: certo. Chama! Chama! Um abraço pra você, hein? Tá concorrendo, hein? Você sabe que você, só de mandar mensagem, você já tá concorrendo automaticamente, tá? Tudo de bom pra você. Cleiton, como é que tá sendo o dia por aí, Cleiton? Tá bem? Tá tranquilo? Elisângela Alves, menina, tu quer levar um momentão também? Como é que tá o dia por aí? Como é que tá sendo sua manhã? Hã? Tá bem? Tá tranquila? Como é que tá o bairro também? Bom dia pra você. Jonathan Rosa, como é que tá aí em Várzea Grande, Marajoara, hein? Bom dia, tá concorrendo. Marionei, e o CPA2, Marionei? Tá tudo tranquilo por aí? Bom saber, bom saber. Vou faturar, mas eu volto. Prometo que eu volto.
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12: Olá, eu sou a doutora Jussara Fialho, médica nutróloga e coordenadora do Hospital São Mateus, e venho responder para vocês por que o diabetes não pode ser ignorado. O diabetes não deve ser ignorado porque o excesso de glicose no sangue pode danificar vasos sanguíneos e nervos de uma forma silenciosa. Sem tratamento, o diabetes pode causar complicações graves e irreversíveis, como infarte, acidente vascular cerebral, que são os AVCs, os derrames, né? Insuficiência renal, cegueira e até amputações. O controle adequado da glicose é fundamental por vários motivos, que seriam principalmente a proteção do coração e do cérebro, já que o aumento da glicose acelera a formação de placas nas artérias, aumenta drasticamente o risco de doenças cardiovasculares. Também como prevenção dos danos aos rins, porque o diabetes é uma das causas principais de insuficiência renal crônica, para proteger a saúde dos olhos e dos membros, justamente porque o excesso de glicose pode levar à cegueira e a problemas na circulação, com dificuldade de cicatrização e aumenta o risco de amputações. E justamente porque, se descoberto numa fase de pré-diabetes, é uma condição que pode ser revertida com mudanças no estilo de vida, evitando o avanço para uma doença crônica. Então, para isso, o acompanhamento médico é indispensável.

0: indispensável para evitar que essa condição evolua de forma silenciosa.
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Muito bem. 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

0: Chitãozinho Xororó, deslize. 8h32. Deixa eu aproveitar e mandar um abraço pro Kleber Johnny List, tá lá no Distrito Industrial. Fala, Kleber. Bom dia pra você, bom dia pra Vânia. Vânia também tá sintonizada lá no Jardim Industriário. Também quer levar o um momentão. No Jardim Industriário 2, quem tá lá é a Afonsa de Arruda. Oi, Afonsinha, como é que você tá, menina? Bom dia
1: bom
0: pra
1: dia,
0: você.
1: Bom dia, Paulo Santos.
0: Bom dia, Igor.
1: Igor do bairro Novo Tempo.
0: E aí, homem, como é que você tá?
1: Tô sintonizado aqui no condomínio Safira.
0: Ô, Igor.
1: Gostaria de mandar um abraço pro meu amigo aqui de obra, Paulo Santos.
0: Ah, quem?
1: É, Gaúcho.
0: Gaúcho.
1: E hoje é aniversário dele.
0: Ô, oh, Gaúcho.
1: Queria mandar um parabéns aí.
0: Parabéns pra você. Parabéns,
1: queria mandar um abraço aí pro Alip, que tá lá no condomínio.
0: Ah, o Alip tá lá onde? Brisa.
1: Tá lá sintonizado lá, Paulo Santos.
0: Tá certo, um abraço pra ele
1: e
0: também.
1: Eu queria ganhar esse momentão do Aeros Motel aí, porque 3 horas é pouco.
0: Ah, só. Começou
1: vou
0: já.
1: Vou ganhar pelo menos dois ingressos, né? Porque um é pouco.
0: Um é pouco. Ah, esse. Ah, oh, meu estagiário. É uma máquina, homem. É, vou te falar, meu estagiário. Ai, ai, ai. O que você acha, meu Sérgio? Verdade, não é? É? É?
2: Nossa!
0: Não sei não, hein, meu estagiário? Não sei não, hein, hein?
3: Uhum, tá bom. Acredito.
0: É, a gente acredita. É, a gente finge que acredita, né? Um abraço pra você, Igor. Tá concorrendo um momentão de 3 horas. Você disse que é pouco, né? Mas tá concorrendo. Oi, Ju. Juliette Franca. Como é que você tá, menina? Você tá bem? Você tá bem? Tá tranquila? Como é que tá o Santa Terezinha? Bem também? Que bom. Bom dia pra você, hein, Ju? Bom, agora quero falar com você que tá me ouvindo no carro, no ônibus, em casa. Abre a geladeira, aí dá a memória. 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
1: Eita nós! Vem que a Nativa é muito mais Lambadão nessa manhã de terça-feira pra dar uma animada, uma sacudida em você que tá aí borocuchu. Tá mais ou menos... Ah, não. Vamos animar, hein? Vamos animar porque hoje é terça-feira. É 21 de julho. Vou tocar pra você três músicas.

8 horas e 49 minutos. Deixa eu aproveitar e mandar um abraço pro Zeca. Ô Zeca, como é que você tá, homem? Você tá bem? É, rapaz, tá curtindo lambadão aí. Quem não sabe, Zeca tem um Lava Jato, né, Zeca? Tem um Lava Jato aqui, bem pertinho aqui da rádio, rapaz. E tá sintonizado trabalhando, né, Zeca? Bom dia pra você. É, sempre sintonizado. Zeca, bom dia, hein? É, Lava Jato Império, meu. Zeca, sempre sintonizado. Tem um Lava Jato aqui do lado, meu estagiário. É, ele tá ouvindo neste exato momento. Um abraço pra você, Zeca. E um abraço pro mecânico que tá ouvindo também, hein, rapaz? Qual que é o nome do mecânico? Falou o nome dele, rapaz?

0: Um abraço pra ele. Bom, 8 horas e 50 minutos. Já mandou sua mensagem? 65996398781. Como é que tá sendo o seu dia aí? Como é que tá sendo sua manhã? Deixa eu mandar um abraço aqui pra ela, Carlinha. Carla Alves. Oi, Carla. Como é que tá o bairro Baú, hein? Tá concorrendo um momentão, hein? Tá concorrendo um momentão. Quem mais tá por aqui? Rosilda, oi menina!
1: Bom dia, Sam, que é a Rosilda do bairro Jardim União.
0: E aí?
1: Estou aqui no serviço,
0: boa,
1: ouvindo
0: Rosilda.
1: Vocês pelo fone de ouvido.
0: Sorte nossa, hein?
1: Gostaria de ganhar esse momentão de 3 horas aí do Eros Motel.
0: Aí!
1: Pra mim, meu mozão.
0: Boa, menina!
1: Beijo!
0: Beijo! Fábio Rogério, tá no bairro Santa Laura. Bom dia pra você, bom dia. Deixa eu ver quem mais. Maria Júlia, também quer o momentão, tá lá no Parque Cuiabá. José Ademir também quer um momentão, hein? Momentão de 3 horas hoje, hein? 3 horas no Eros Motel, hein? É, tem ninguém que falou que 3 horas é pouco, hein? Sei não, hein? Um abraço pra ele, Gil Barbosa, tá no Sucuri. Alô, alô, Gil! Um abraço pra você. Bom saber que você tá aí sintonizado, hein? Sim, Sam, estou aqui, ó. Assistindo Onofre Júnior. Grande abraço! Um abraço pra você. Quem mais está por aqui? O Alife. Lá vem o Alife. Vamos lá, o Alife.
2: Bom dia, Paulo Santos.
0: Bom dia.
2: Sintonizado na nativa.
0: É porque ele fala Paulo Santos.
2: Eu tô aqui, chupando o máximo. Tive que parar. O cara fala que é a máquina.
0: É a máquina?
2: A máquina é eu, Paulo Santos.
0: Ah,
2: tá ligado?
0: Começou, hein? Começou a mentira por aqui.
2: Que regaça, uma máquina. 3 horas pra nós é pouco.
0: Olha aí, outro.
2: Aí vem o Igor, Hugo Tartaruga Ninja. Fala que é
0: não.
2: Pouco. Não tá nem aguentando pegar uma bolsa de cimento lá na obra, que
0: é?
2: Trabalha comigo.
0: Ah, não.
2: A máquina aqui, ó.
0: Olha aí.
2: Poxa, a sombra que eu peguei foi em casa. Até as 5 é só pra catiça, como você fala, né, Poxa?
0: Fala
2: pra catiça, manda um abraço pra geral aqui.
0: Quem?
2: Marcha lenta, passo fundo.
0: Passo
2: já
0: fundo?
2: Morreu. Pão de cachorro quente, peneirinha, boca de ioiô, tudo sintonizado aqui pra Junior Haitiano, tudo pra ter sua pena pra cima.
0: Rapaz, eu não sei quem mente mais, se é o Igor ou se é o Aleph, de boa. Não, mas eu vou falar pra você. É um do lado de lá, o lado de cá. Agora o apelido do outro, Passo Fundo. Eu queria entender esses apelidos, sério mesmo. É sério.
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1: De volta, 8h56, está chegando Marcos e Belucci com Nadson e Federico. Como um beijo.

A Nativa é tudo e muito mais, Murilo Huff, anestesiado, 9:02. 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

0: Zezé. Na madrugada. Essa é boa, né? Te peguei cantando que eu sei, hein?
1: Nossa. Bom dia, Nativeiros. Bom dia, Nativeiras.
0: Bom dia.
1: Bom dia, Paulo São.
0: Fala, Joami Dias. Como é que você tá, homem?
1: Rádio do Estado de Mato Grosso.
0: Ô, lasquei.
1: Ti.
0: Boa, boa.
1: Alfa 1, sempre KP total, total, total.
0: Boa.
1: Enfermeiro, Éder.
0: Éder, um abraço pro Éder.
1: Condutor, Joamir Dias. Doutora. Júlia.
0: Ô, Júlia.
1: Sempre ligadinho na melhor rádio do estado do Mato Grosso.
0: Sorte nossa, hein?
1: Ti.
0: Vá. Bom dia, Joamir.
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1: Muito bem, 9 horas e 24 minutos, Maiara e Maraísa. Deixa eu aproveitar e mandar um abraço pro Ricardo Pinheiro. Tá no Jockey Club. Sim, sim, quero concorrer o momentão do Eros Motel. Bom saber que você tá aí. Oi, Ju. Juliette Franca conseguiu agora, né? Tá sintonizada aí, né, menina? Bom dia pra você. Bom dia. Quem mais é por aqui? Oi, Lu. Luizana, como é que tá sendo o dia por aí, hein? Tá bem? Tá tranquila? Que bom.

0: Bom saber que você tá aí, bom saber que você tá aí. Lena Martins, bom dia pra você, menina. Tá sintonizada, tá ligadinha. Bom dia. Ó, participa aí, 65996398781. Daqui a pouquinho é o sorteio, né, meu estagiário? É, daqui a pouquinho é o sorteio. Quem vai levar esse momentão de 3 horas do Eros Motel? Hã? Será que é você? Então participa, dá tempo ainda, hein? É, tudo pode acontecer. Quem você levaria pra curtir esse momentão, hein? Mandar um abraço pro Marcelo Batista. Fala, Marcelão. Tá no bairro Novo Tempo? Como é que tá o bairro Novo Tempo aí? Tá bem? Tá tudo tranquilo por aí? Que bom. Tá concorrendo também um momentão, hein? Boa sorte pra você. Boa sorte pra você. Deixa eu aproveitar também e mandar um abraço também pro Caio Luiz. Tá no Pedra 90. Tá sintonizado. Fala, Caio. Bom dia pra você. Mandar um abraço pra ele que tá lá em Nova Jersey. Ah, rapaz. João Paulo. Como é que tá aí, João? João é fã do Tatê Doce, gosta de modão, mora em Nova Jersey. É, rapaz. Temos ouvintes americanos aí, fora do Brasil, meu estagiário. É, rapaz. É o João, que morava aqui em Cuiabá, agora tá lá em Nova Jersey. Bom dia pra você. 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Vou pro intervalo, mas eu volto, hein?
1: Fala, é Luana Prado e eu sou muito mais na...

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10: De volta por aqui, 9 horas e 30 minutos. Tá chegando lá, Ana Prado, cobaia.

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1: A Nativete tudo e muito mais. Gustavo Moura e Rafael digitando 9h50.
2: Da hora!
1: É, meu estagiário, bora pro sorteio, né? Quem vai levar esse momentão de 3 horas do Eros Motel? Você que tá ligado, você que participou, muito obrigado. Muito obrigado pela sua participação, hein? Sei que interagiu. Mas hoje, quem vai levar o momentão de 3 horas do Eros Motel? Atenção, atenção, atenção. Meu estagiário está chegando neste exato momento. Muito bem, chegou. Chegou, meu estagiário. Que, qual que é o bairro, meu estagiário? Vamos lá pro bairro. Bairro Jockey Club. Telefone 65984, final 47. É o Ricardo Pinheiro Aiz. Aí sim, Ricardo! Eita nós, hein, Ricardo? Ricardo Pinheiro, do Jockey Club, levou o momentão de 3 horas do Eros Motel. Você tem 3 dias úteis para comparecer, pegar seu momentão de 3 horas, tá certo? E você que não ganhou, não fique triste, tem mais momentão para você concorrer. Tem Pedro Panock às 13 horas, amanhã estou de volta às 7 horas da manhã. Aproveita sua terça-feira, aproveita sua semana ao lado daqueles e aquelas que fazem parte da sua vida. Continue se prevenindo, porque se prevenir é o melhor remédio, tá bom? A gente se encontra amanhã às 7 horas da manhã. E se por algum momento você sentir saudade do Paulo San, já sabe onde me encontrar. Tô lá no Instagram, @PauloSan.

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A decepção ensina lições valiosas para a nossa vida. Ensina a importância de filtrar o que você permite que entre na sua vida. Aprender a dizer não é necessário, viu? Com o tempo, você aprende a se afastar do que não te faz bem, de quem não te faz bem também. É, tem uma hora que você entende o seu valor e sabe exatamente onde merece estar, o que merece ouvir e também o que merece receber. Lições para uma vida inteira, porque sempre teremos decepções. Não espere que o outro tenha o mesmo coração que você, porque não vai ter. Aqui tem muito amor todo dia. Prazer estar aqui. Só energia positiva.

Vem falar de amor aqui com a sua nativa, mandando aquele recado bonito para aquela pessoa que tá com você ao seu lado há tanto tempo e nunca te decepciona. 9198-406-9646. Essas pessoas são especiais, né? Então, ó, escreve seu recado, grava seu áudio. A gente vai matar saudades, viajar no tempo através dessa programação especial da Sonativa.

0: A Nativa é muito mais saudade dela. Incrível, Rita Lee. Desculpe o Huawei. Vamos matando saudade, respirando fundo, organizando pensamentos, sentimentos e conectando os corações, que eu adoro. Recado aqui, ó, da Sofia pro Gustavo. Amor, mesmo nos dias mais corridos, nunca esqueça que existe alguém aqui torcendo por você e acreditando muito no seu sucesso. Você é o meu orgulho e o meu grande amor. Que Deus cuide sempre de você e do nosso relacionamento. Te amo, viu? A Isabela mandou pro Vinícius. Você chegou do nada e fez morada aqui no meu coração. Hoje eu não consigo imaginar a minha vida sem você. Obrigada por fazer parte dos meus dias. Te amo cada dia mais. Do Marcos pra Daniela. Quero agradecer por cada momento que vivemos juntos. Cada sorriso seu faz o meu dia valer a pena. Que o nosso amor continue nos dando motivos para agradecer essa união. Te amo muito, meu amor.
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2: Eu sei. Talvez eu tenha sufocado o seu sentimento. Não consigo.

o grande amor da minha vida. Jean Giovanni, aqui no nosso Te Amo Pra Sempre da Nativa. Trilha sonora de tantas histórias de amor, né? Pode mandar a sua pra gente e contar aqui no Aconteceu Comigo da Nativa. Compartilha. O e-mail é acontececomigo@nativa.com.br. Hoje a gente vai ouvir a história do César, que fala sobre uma coisa difícil da gente entender e aceitar, que é sobre traição. Mas não é traição de homem e mulher, traição de amizade mesmo. Você já ajudou alguém e esse alguém devolveu com ingratidão, te enganou, usou seu nome, seus documentos? É triste isso, né? E como seguir em frente? E a culpa que você fica, porque eu confiei na pessoa? Confiança, amizade é algo tão precioso, né? Bem esquecido de vez em quando. Também depende muito da pessoa, né? Vem ouvir essa história pra gente refletir. Todo mundo já passou por uma história mais ou menos assim e a gente vai ter muito o que conversar. 11h40, quem acompanha pelo YouTube, o canal é Rede Nativa Oficial. Te convido, você nunca acompanhou, né? Pode ouvir a história por lá, depois começa a nossa live, o pessoal fica me vendo aqui no estúdio e a gente vai fazendo uma rica troca de experiência. 11h24 agora, tem recado do Rogério pra Andréia. Quando você entrou na minha vida, eu passei a acreditar mais em mim, sabia? Tive coragem para enfrentar os meus medos e sonhar mais alto. E é justamente por isso que eu tenho tanta certeza do que eu sinto por você. O nosso amor me transforma, me fortalece, me inspira a ser alguém melhor todos os dias. Prometo retribuir todo o bem que você me faz, porque eu te amo.

0: A Nativa é tudo e muito mais. Essa deliciosa viagem no tempo com John Secada, Mental Picture, para deixar a nossa manhã de terça-feira ainda mais gostosa. E hoje o Manolo apareceu por aqui. Tudo bem, Manolo?
1: Manolo, bom dia. Manolo, como é que tá? Que alegria poder falar contigo, com toda a audiência da Nativa.
0: Tô bem.
1: Felicidade poder estar aqui, Gi.
0: Que bom, viu? Sabe que hoje de manhã eu vim pensando, eu falei, vou comentar com quem for lá, porque fico sabendo quem vem só quando eu tô aqui mesmo,
1: claro,
0: né?
1: Importante.
0: Ontem eu acho que todo mundo ficou um pouco impactado com o documentário da Preta Gil lutando ali, né, bravamente contra um câncer de intestino. Mas a mensagem que ela deixou, eu achei de uma preciosidade incrível, que é sobre a prevenção. Ela falou, eu ignorei os sinais, eu fui deixando pra depois aquilo que a gente sempre fala aqui, né? E coisa que a gente não pode protelar é a nossa saúde.
1: É a nossa saúde.
0: E a prevenção, gente, é o melhor remédio. Fazer os exames é importante. Você que não sente dor, você que tá aí levantando, caminhando, tem que preservar isso. E você que tá passando por um momento difícil, não pode deixar o negócio piorar, né? Chegar naquele estado crítico.
1: Sem dúvida. É importante cuidar da saúde, né, Gi? A prevenção ela é muito importante. Hoje o mundo mudou bastante, né? A alimentação mudou também.
0: Sim.
1: Isso acaba tendo impacto diretamente na nossa saúde. É muito alimento processado, industrializado. E aí você perde alguns minerais. E o magnésio é um desses minerais.
0: É isso.
1: Porque o magnésio, o que acontece? O magnésio, ele provoca mais de 300 reações no corpo. Então ele vai melhorar. Por exemplo, você tá feliz? Teu corpo está liberando citocina, endorfina, serotonina. Então, o magnésio está funcionando no seu organismo. Então, quando você começa a ficar estressado, ansioso, não está dormindo bem, a insônia começa a bater, ou até mesmo muita dor muscular, já é sintomas da falta do magnésio.
0: Olha aí, o corpo dando sinais, né?
1: O corpo vai dando alguns sinais. Então, é importante usar esse mineral. Primeira coisa, primeiro ponto, saúde mental. Ele melhora as conexões neurais, melhora a produtividade, foco, concentração, estimula a produção da melatonina, que é o hormônio do sono, você dorme melhor e ajuda também no relaxamento muscular. Além de colaborar para várias funções musculares, né, que a gente sempre fala,
0: sim, fortalecer,
1: hérnia de disco, desinflama, destrava, fortalece e alivia também os focos de dor ali, os pontos de dor.
0: Chegou uma mensagem aqui, vamos ouvir?
1: Vamos, mensagem boa?
0: Isso, vamos ouvir.
1: Uma mensagem boa, vamos
2: Nativa,
1: ouvir.
2: Nativa, quero agradecer pelo envio do magnésio. É, faz 20 dias que eu tô tomando esse magnésio e dei a melhorada. É, trabalho com reciclagem e sou aposentada. Eu fiquei bem doente da minha coluna e aí a minha filha teve que fazer o serviço para mim e comecei a tomar o magnésio. Com 3 dias já estava melhorando.
0: Olha aí.
2: Aí eu quero agradecer a vocês. Será que vocês não podiam mandar outro frasco para mim? Para depois eu pagar? Mas eu agradeço muito. Eu indico para as pessoas, porque é uma coisa muito boa, viu?
1: Coisa
2: Graças
1: boa.
2: Graças a Deus.
0: Olha aí, ó.
1: Ai, querida.
0: Confiou,
1: ai, querida. Que
0: usou,
1: mensagem.
0: Ah,
1: meu coração tá
0: melhora,
1: batendo aqui, ó. Gi, ó. Coração acelerado. Ah, Gi, que mensagem bacana. Que notícia boa.
0: Ô, Cris, a gente vai te mandar um pote, sim. Pode mandar.
1: Você recicla o lixo na sua casa, Gi?
0: Eu separo, né?
1: Aí
0: o prédio recicla.
1: Isso.
0: Mas
1: bacana.
0: É um trabalho difícil, viu?
1: Difícil, você viu? Ela é aquela que, às vezes, você tá andando de carro.
0: Isso.
1: E ela tá com aquele carrinho puxando o reciclável.
0: São os verdadeiros atletas, né, do dia a dia.
1: Sem dúvida. Gi, que bacana, que história bacana. Olha, eu vou pegar o telefone dela, eu vou mandar o kit até o final do ano.
0: Isso.
1: Esse eu vou dar de presente. Ó, pode descontar do meu bolso, Joy. Eu vou
0: Merecido.
1: Pagar do meu bolso. Faço questão. E vamos fazer o seguinte, Gi, olha só.
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1: 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Carregar um carrinho pesado daquele, ninguém merece.
0: Tá, não.
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0: Sim.
1: Só que não manda mensagem, a pessoa acaba se recolhendo, né? 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
0: Já pega sua vaga nessa fila.
1: Ah, Manolo, eu tô no trânsito. Gente, dá um toque que eu retorno
0: tá.
1: pra você. 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
0: Tira poeira, os pelos, tudo.
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1: Beijo, Nativa!
0: Obrigada, Manolo.
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4: Às vezes, no começo de um relacionamento, a gente tenta impressionar aquela pessoa que a gente tá afim, aquela pessoa amada. E a gente acaba inventando umas mentirinhas, contando vantagem. Mas o importante é que quando um sentimento desse tipo aflora, tem que durar pra vida toda. Adeus.

Oi, Nativa. Não, não. Eu sou Joana e hoje o meu recado vai pro meu maridão. Esse ano nós fazemos 25 anos de casado. Rô, eu te amo tanto que chega a doer.

0: obrigada por ser esse companheiro maravilhoso, esse pai sensacional. Eu quero passar com você pelo menos mais 3 vezes 25 anos. Te amo. Obrigada pela vida feliz que você me proporcionou ao seu lado até agora. Um beijo.
1: A Nativa é tudo e muito mais esse amor. Joana, parabéns pra vocês, viu? Deus abençoe a união, que vocês continuem assim, parceiros para a vida inteira. Aí, Ronaldo, para fazer o coração bater mais forte nessa terça-feira, essa declaração linda do seu grande amor. Parabéns.

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1: Bem-vindos ao nosso Aconteceu Comigo de hoje, para ouvir uma história que você vai lembrar de alguém, vai lembrar de uma situação que você, de repente, passou, vai poder mandar um recado pro César, acalmar o coração dele, tirar essa culpa que tá carregando assim e parece que vai pra vida inteira e não vale a pena, César. Pessoal do YouTube chegando também, estamos aqui ao vivo no canal Rede Nativa Oficial. Vamos ouvir a história? Quem vai contar pra gente é o Gabriel Rosa.
2: Gostaria de compartilhar um relato que mudou completamente a minha vida. Tudo começou há alguns anos, mas as consequências desse pesadelo continuam até hoje. Podem me chamar de César. Moro no interior de São Paulo, próximo a Bauru. Em janeiro de 2021, em plena pandemia, eu estava desempregado quando meu melhor amigo me fez uma proposta.
3: Vem trabalhar comigo no restaurante?
2: Você tá falando sério?
3: Claro que tô, César. Eu tô precisando de mais gente lá e você tá precisando trabalhar. O que é que você acha?
2: Aceitei sem pensar duas vezes. Além de confiar no Cláudio como um irmão, eu precisava muito daquele emprego. No restaurante eu fazia de tudo. Ajudava na cozinha, no caixa, fazia compras no mercado, resolvia problemas. Não tinha horário e nem função específica. Eu vestia a camisa porque acreditava naquele projeto e principalmente porque confiava no meu amigo de olhos fechados. Na época, não estava tendo atendimento ao público por causa das restrições da Covid-19. Porém, uma grande empresa do Espírito Santo, que estava construindo uma unidade em uma cidade próxima, contratou os serviços do restaurante para fornecer café da manhã, almoço, café da tarde e jantar para cerca de 3 mil funcionários. Eles retiravam as refeições e iam embora, respeitando as normas sanitárias. E o negócio prosperava rapidamente. Com o dinheiro, meu amigo comprou um sítio, uma caminhonete, e a esposa dele iniciou o curso de medicina, enquanto eu comemorava as conquistas deles como se fossem minhas. Jamais, jamais imaginei que no futuro eu pagaria um preço tão alto por essa amizade. Em maio de 2021, o Cláudio me fez um pedido.
4: César, eu tô precisando de um favor.
2: O que é? Pode falar.
4: Preciso abrir uma empresa no seu nome para me ajudar a administrar o restaurante. Tudo bem para você?
2: Tudo bem, claro. Eu tô aqui para ajudar. Eu nunca imaginei que aquilo pudesse destruir a minha vida.

0: vida. Até porque, além de sermos amigos, éramos da mesma igreja evangélica. Uma igreja conhecida por seguir princípios rígidos. Quem fez toda a orientação foi o próprio contador do restaurante, que também era membro da igreja. Na minha inocência, eu acabei assinando tudo. Nem me passou pela cabeça que eu seria enganado por alguém que dividia comigo a mesma fé. Em junho, a empresa estava aberta no meu nome já, mas eu nunca recebi um centavo a mais por isso. Nunca fui realmente o dono da empresa. Nunca administrei nada. Nunca recebi participação nos lucros, nada. Meu nome foi apenas usado. Alguns meses depois, o Cláudio e a Marisa, a esposa dele, começaram a mudar completamente comigo. Passaram a me tratar com frieza, desprezo, indiferença. Até que em dezembro de 2021...
1: César, eu tô precisando fazer um corte aqui e infelizmente eu vou ter que demitir você.
0: Tá bom. Saí dali apenas com o meu salário. A empresa, porém, continuou aberta no meu nome. E em abril de 2022, o contador entrou em contato dizendo que precisava fechar a empresa. Ele foi de moto até a casa de um conhecido onde eu estava. E eu assinei os documentos acreditando que tudo seria encerrado. Achei que aquele capítulo tinha acabado. Mas, na verdade, o pior ainda estava por vir. Algum tempo depois, uma amiga minha, contadora, pediu autorização para consultar a situação da empresa na Receita Federal. Autorizei sem imaginar o tamanho do problema. Dias depois, ela me ligou, desesperada, pedindo que eu fosse até a casa dela com urgência. Quando cheguei, ela colocou um documento na minha frente. Bastou eu bater o olho na primeira página para ver o tamanho do rombo. 200 mil reais.
2: São débitos com a Receita Federal. Ele nunca declarou e nem pagou os impostos, César.
0: Peraí, o que é isso? Eu não acredito. Naquele instante, meu mundo desabou. Eu mal tinha dinheiro para pagar as minhas próprias contas, que já estavam atrasadas por causa da pandemia. Como? Como eu iria pagar uma dívida de mais de 200 mil reais que nem sequer era minha? Saí correndo da casa dela. Parei em uma praça porque não tinha forças nem para pilotar minha moto. Meu corpo tremia. Minha respiração falhava e eu achei que fosse morrer ali mesmo. Liguei imediatamente para o contador do restaurante. Eu expliquei tudo. E a resposta dele nunca mais saiu da minha cabeça.
3: Eu achei que você soubesse. Eu mandava as guias todos os meses para ele, mas ele nunca pagava.
0: Você sabia que a empresa não era minha, Oscar. Eu apenas emprestei meu nome. Peraí, por que você nunca me avisou? Se você tivesse me contado no primeiro mês, eu teria encerrado essa empresa imediatamente. Até hoje, acredito que os dois agiram de má fé comigo. Depois tentei falar com Cláudio. Ele simplesmente não atendia as minhas ligações. Canalha. Dias depois, fui até o restaurante. Em vez de assumir a responsabilidade, ele começou a inventar histórias. Se fazer de vítima, sabe? A dívida tá no meu nome, cara. E agora, o que eu faço? Você tem que pagar, Cláudio.
4: Procura um advogado. Eu vou pagar.
0: Foi ali que a minha vida começou a acabar. Entrei em depressão. Desenvolvi síndrome do pânico. Passei a viver tomado pela ansiedade. Imagina só. Engordei mais de 40 quilos porque a comida era a única coisa que, por alguns minutos, diminuía a dor que eu sentia. Eu ia trabalhar e, de repente, começava a chorar. Muitas vezes precisava voltar para casa porque simplesmente não conseguia continuar. Só Deus sabe o que eu vivi. Quando encontrei uma advogada e voltei a procurar o Cláudio, ele desapareceu. Não atendia mais minhas ligações. O que você deve imaginar, né? E aí, desesperado, eu liguei para a sogra dele, já que eles moravam juntos no sítio. Eu nunca vou esquecer aquela ligação.

0: Ela acabou comigo. Fez eu me sentir o culpado de toda a situação, como se eu fosse o responsável por tudo.
1: Você tá reclamando de quê, César? A culpa é sua. Você que era o dono não viu isso? A hora de receber a posse que você conferia tudo, né?
0: Eu nunca recebi nada, dona Magda. Eu era o dono da empresa só no papel. O meu erro foi ter confiado no Cláudio.
1: Olha, procura seus direitos, mas eu duvido que você vai se livrar dessa dívida.
0: Saí daquela conversa completamente destruído. Tive uma das maiores crises de ansiedade da minha vida também. Precisei parar na casa de uma conhecida para ser medicado porque eu estava inconsolável. Depois disso, contratei a advogada. Os honorários eram de quase 30 mil reais. Estamos em 2026 e até hoje ainda estou pagando. Meu nome continua protestado. A dívida, que era de pouco mais de 200 mil hoje ultrapassa os 500 mil reais. Uma dívida impagável e que não prescreve. E como se tudo isso não bastasse, o Cláudio passou a dizer que eu recebia porcentagem das vendas do restaurante, tentando justificar o injustificável e fazer parecer que eu era o verdadeiro culpado. Como assim? Além de destruir minha vida, aquele que se dizia meu amigo ainda tentou destruir a minha honra. É muito difícil para mim lidar com toda essa situação. É uma dor que me acompanha todos os dias. Houve momentos também que eu tentei tirar a minha própria vida. Hoje eu faço acompanhamento psicológico. Continuo vivo, mas confesso que muitas vezes apenas existo. As pessoas olham para mim e pensam que eu estou bem. Mas ninguém imagina quantas vezes eu choro sozinho. Quantas noites eu passo sem dormir. Quantas vezes eu me pergunto, por quê? Por que isso aconteceu comigo? Recentemente saiu a decisão da justiça.
2: César, a decisão foi favorável. Conseguimos provar que o Cláudio era o verdadeiro dono da empresa e que você só foi usado como laranja.
0: Graças a Deus. Mas a dívida, doutora? E essa dívida?
2: A dívida ficou vinculada aos dois. Você e o Cláudio vão ter que pagar.
0: Ou seja, continuo preso a um problema que nunca foi meu. Já fazem 4 anos que eu não vivo. Aquele rapaz alegre, feliz, que acreditava nas pessoas e tinha prazer em viver, morreu. Morreu no dia em que descobriu que foi enganado e usado. Hoje eu não consigo confiar em ninguém. Me afastei das pessoas, engordei, perdi a alegria. Quando saio com os amigos, tento sorrir para não preocupar ninguém. Mas muitas vezes eu preciso ir até o banheiro ou encontrar um lugar isolado apenas para chorar escondido. Eu não posso viver trancado dentro de casa, mas também já não consigo sentir felicidade como antes. E o pior de tudo, ninguém da minha família sabe dessa história. Tenho medo de contar. Tenho medo de que eles passem mal ao descobrir tudo o que eu estou vivendo. Resolvi escrever este relato apenas para desabafar. E também para deixar um conselho que gostaria de ter ouvido lá atrás. Nunca empreste seu nome para ninguém. Nunca, nunca. É muito melhor dizer um não e ficar 5 minutos com vergonha do que dizer um sim e carregar um sofrimento que pode durar a vida inteira. Infelizmente, eu aprendi isso da pior forma possível. Termino aqui com um versículo que hoje faz muito sentido para mim. Está em Provérbios, capítulo 22, versículo 26 e 27. Não seja como aqueles que, com um aperto de mão, se empenham com outros e se tornam fiadores de dívidas. Porque se você não tem como pagá-las, por que correr o risco de perder até a cama em que dorme?

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0: A Nativa é tudo e muito mais o Daniel, tocando em frente. É o que você tá fazendo da vida, né, César? Obrigada pela confiança, né? Por sentir aqui que você tem realmente um espaço para desabafar, descarregar um pouco esse peso todo que você tá carregando sozinho. E a traição de quem a gente confia é muito pior do que tudo nessa vida e acontece, infelizmente. Agora, gente, é conselho de pai, de mãe, de quem ama a gente, né? Não empreste o seu nome para ninguém. Claro que você ali tava na maior confiança. Confiar de olhos fechados? São raríssimas as pessoas, fala a verdade. Tocou seu coração aí porque você já passou por isso também? Compartilha aqui com a gente. 9198-406-9646. Vamos ajudar o César a tocar a vida em frente, cuidando da saúde mental, porque tudo isso que aconteceu não te define, César. Porque você acreditou na pessoa. Por que isso aconteceu com você? Porque você tem um coração bom. A gente aprende com as lições da vida. As rasteiras, às vezes, são muito pesadas, mas sempre traz lições. Ana Cláudia já está aqui na nossa live do YouTube falando: meu amigo, você pode fazer tudo isso. Você não pode confiar em ninguém, precisamente o seu nome. Mas aí já foi, né, Ana Cláudia? Agora, ficar remoendo tudo o que aconteceu, por que que eu fiz, por que que eu deixei, não vai ajudar. Tem que ser daqui pra frente. A confiança quebrada machuca o coração, né?
1: Meu amigo, não pensa assim não. Pense que você vai sobreviver, que você tá vivo. Você vai resolver isso, viu? A gente constrói tudo de novo. Começar, recomece. Levanta a cabeça e siga em frente, viu? Dizer o não salva. A gente fala o não salva.
0: Isso aí que o Cláudio fez também, gente, nada mais é do que um golpe, né? Imagina, usou o nome dele, o documento dele, usou ele como laranja. Isso acontece hoje em dia cada vez mais. Então, que essa história também sirva de lição para todo mundo que fica pensando com vergonha. Você escreveu bem, César, na sua história. A gente tem vergonha de dizer não. Dizer não salva.

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0: Olha, César, você fez bem em compartilhar essa história. Eu acho que você deveria repensar também sobre contar isso para sua família, para as pessoas que, de repente, podem te ajudar. É uma dívida grande, né, gente? Fizeram uma dívida no nome dele de 200 mil reais, que já está em 500 mil. E ele vai ter que pagar, porque era o nome dele, documento dele, que emprestou para o amigo Cláudio. Inimigo, né? Mas a gente sabe, né, que tem pessoas assim. Que se aproveitam da boa vontade. Cláudio tava ali, o Cláudio convidou ele para ser sócio do restaurante. E ele ainda torcendo, né? Vibrando com o amigo pelas conquistas, achando que tava tudo em ordem. Não pagou imposto, não pagou nada. Na hora de fechar...

0: fechar essa empresa que o César descobriu toda a traição. Que decepção, hein? Vou para os comentários aqui da nossa live no YouTube. A gente está batendo um papo. Amigo da onça, que nojo desse seu inimigo. Não amigo, mas tenha fé, você vai vencer. Muita gente falando aqui para você não perder a alegria de viver, né? A confiança de que vai dar tudo certo, que ele vai conseguir pagar essa dívida. Porque o prejuízo não foi só financeiro, né, gente? Foi físico, foi mental. Olha que tristeza. Será que essa cabeça, esse Cláudio, deita a cabeça no travesseiro e dorme tranquilo?
1: Meu querido, você deve falar sim para sua família sobre esse ocorrido. Não sinta vergonha, não sinta medo. Nesse momento, você precisa ter do seu lado pessoas que realmente te amam, que vai te acolher, sim, te dar todo o apoio que você precisa. O apoio psicológico. E nesse momento, nada melhor do que o amor da família. E tenha toda a certeza que isso não vai ficar impune. Deus está vendo tudo o que eles fizeram com você. E tenha certeza que no momento exato, a mão de Deus vai pesar sobre eles.

Quero dizer para esse amigo que você agiu de boa fé e com coração. A culpa não é sua por ter sido bom amigo. Acho importante você dividir o que está passando com alguém. Você vai se sentir melhor. E nunca esqueça, você é uma joia.

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0: 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O nome dessa música é Lance Individual. Ser honesto, andar sempre no caminho certo é bem individual mesmo, né? No caso aqui da história que o César compartilhou com a gente, o Cláudio, infelizmente, um golpista. Se fazia de melhor amigo, usou o nome, né, do César para abrir uma empresa, ficou cheio de dívidas e deu as costas. Quer nem saber, nem atende mais as ligações. E a decepção do César? Tristeza no coração, né? Por que o cara fez isso comigo? Porque você confiou nele. Ah, então a gente não pode confiar mais em ninguém? Conselho de mãe também e de pessoas que gostam da gente. Confie desconfiando. Agora, o nome não empresta, não. A Rosângela tá aqui na nossa live compartilhando que ela também passou por isso, ó, com o ex-marido e com o filho dela. Nome foi parar lá no SPC, mas graças a Deus ela conseguiu pagar a dívida e aprendeu a lição. Não empresta pra ninguém. Almíria falando, nossa, doeu na alma essa história. Coitado do César. Mas acredite na justiça divina. Eu acho também que tem que entregar para Deus cuidar deles. Agora, perder a sua vida, César, deixar a vida passar, ficar aí nessa tristeza toda, se questionando por quê, não faça isso não. Enquanto você tá aí, triste, com a vida parada, o golpista tá lá, vivendo.
2: Muito triste, meu amigo, sua história, né? Mas eu vou te dar um conselho. Conversa com a sua família. É tão bom a gente poder ter alguém para nos ouvir nesses momentos tão complicados da nossa vida. Você simplesmente foi uma vítima, né? De uma amizade que você achou que era sincera. Como você mesmo diz, né? O nome da gente não se empresta para ninguém. E se ele realmente fosse seu amigo, ele nem sequer teria pedido o seu nome.
0: É isso, né, Lu? E outra, alguém da família, as pessoas que gostam da gente vão entender que a gente erra e as pessoas conhecem o seu coração também. Então, não deixa esse episódio, que é muito triste, definir o que você é. Que você, não é você o golpista. A Lu falou certo agora. Você é a vítima dessa história toda.

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3: Poder ser um espaço para você desabafar tudo que te aflige aí, ó, como o César fez hoje, né? Ele passou por tudo isso sozinho, gente, aguentando tudo sozinho, até que ele encontrou a advogada, que foi descobrindo todos os problemas, todas as dívidas que estavam no nome dele, coisa que ele não sonhava. Imagina o susto, imagina você passando por isso. E infelizmente acontece bastante. Reginaldo tá aqui contando que a sogra fez empréstimo pro primo, aí o primo faleceu e foi uma dor de cabeça, porque alguém fica com essa dívida, né? No caso, o César, desesperado aqui. R$500.000 no nome dele. Uma dívida que não foi dele. Confiou no amigo Cláudio, que cuidava lá de um restaurante. Colocou ele como sócio. E não foi fazendo nada certo. Nem avisou, nem consultava, nada, né? Quando descobriu, já era tarde demais. E agora, o que o Cláudio fez? Virou as costas, né? Não fala mais, ninguém da família mais fala com ele. É de se vira aí, ó. O Adriano tá aqui também na live falando, aconteceu comigo. Um ex-casal de amigos, entre aspas, né? Pediu para que fizesse um empréstimo para pagar as dívidas deles e ele, bom coração, Adriano escreveu bem isso. E eu, bom coração, fiz quando fui perguntar, e aí, quando vão pagar? Recebeu uma ameaça. Olha que ponto chegamos.
5: A primeira coisa que você tem que fazer é contar para sua família. Porque você não precisa passar por isso sozinho. Eles te amam, eles vão te dar um apoio para você pelo menos ficar um pouco mais feliz, sabendo que você pode contar com eles. E outra coisa, eu ainda creio que ele vai te pedir perdão, que ele vai pagar a dívida dele, porque a consciência dele não tá limpa. E o que ele fez com você, Deus tá vendo. E o mundo dá voltas, então você pode ter certeza que ele ainda vai te pedir perdão.
3: Será, Patrícia? Eu não tô acreditando muito nisso não, viu? Porque já provou, né? Nem fala mais com ele, com um monte de gente ali que sabia que podia ajudar, fizeram nada.
6: Eu sinto muito que tenha acontecido isso com você, mas Deus sempre recompensa os justos. Você vai ficar bem. Você já tá bem. Você vai ficar melhor ainda. Deus vai te recompensar, porque você merece.

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Eu passei por isso. Confiei em irmãos, que a gente vai de boa fé, né? Só que a pessoa não tem boa fé, ela tem má. Acabaram com o meu nome, e ainda fui obrigada a ouvir assim, você emprestou porque você quis o cartão e etc. Então, tudo é aprendizado e crescer dói. Infelizmente, não podemos confiar em ninguém. É uma tristeza, mas é a realidade, né?

A Nativa é muito mais saudade. Fábio Júnior com a Bonnie Tyler, que nos deixou recentemente. Sem limites pra sonhar. Ó, César, o começo dessa música é pra você. Há sempre uma chance pra gente recomeçar, né? Já destruíram sua vida financeira, sua saúde física, mental. Não deixe que roubem a sua vida. Ela é muito preciosa, né? E você tem um coração bom. O mundo precisa de pessoas de coração bom. Levanta essa cabeça. Faça o melhor que você puder para se livrar dessa dívida. Ah, vou ter que pagar, vai lembrar todo dia. Ou trabalhar muito para pagar uma dívida que não é sua. Mas seu nome tá lá. Zele por ele. Tem tanta gente aqui na nossa live compartilhando que passou por isso. E sempre, né, na confiança da amizade. Por que emprestaram um cartão? Por que fizeram a compra? Né? Por que emprestaram dinheiro? Porque confiavam nas pessoas. Mas as decepções sempre aparecem na nossa vida. E o que a gente faz de tudo isso? A

0: gente sai como errado. É. Ah, eu mandei você me emprestar. Então, pra mim, serviu de lição pra nunca mais me emprestar. Mas essa história, assim, mostra que realmente não é religião, não é ser amigo. É uma questão de caráter. Se a pessoa tem caráter, ela faz tudo certinho. Agora, se não tem, não
1: Falou
0: adianta.
1: Falou perfeitamente. Não é religião, é o caráter. Isso é de cada pessoa mesmo. Infelizmente, os maus caráteres nos cercam, então estejamos sempre atentos.

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1: No caso aqui do César, o dono da história de hoje, o Cláudio, se dizia amigo, né? Deu uma rasteira daquelas. Daquelas de prejudicar a vida, a saúde, e não tá nem aí. O César até comentou, eu confiava tanto nele, a gente era da mesma igreja, tinha os princípios. Amigo, isso independe, sabe, da religião. Tem muita gente que tá lá na igreja e não segue nada dos princípios, você sabe disso, infelizmente. Você confiou. Você fez a sua parte, você foi bom, você foi puro. Foi lá, trabalhou decentemente, né? Então isso não é sobre você. E sim sobre o golpista, sobre a pessoa que traiu a sua amizade. Por isso que você não pode ficar levando como se a culpa fosse sua. Entenda que você foi vítima, assim como muitas pessoas são, infelizmente. A Almira contando aqui que ela conhece um tanto de gente que levou o dinheiro dela, mas ela não emprestou o nome. Incluindo, ó, ex-marido, gente falando de irmão aqui, né, de irmã, que triste isso, né? E no caso da Almira, o ex-marido também tinha o nome de Cláudio. Caloteiro, sem falar de outros mais. Mas ela levantou a cabeça, seguiu em frente e aprendeu pra vida essa lição. Não confiar.
2: Uma coisa que minha mãe sempre me ensinou era que a única coisa que a gente jamais deveria permitir era que alguém tirasse o nosso nome. Poderiam tirar nossa paz, poderiam tirar nosso dinheiro, poderiam tirar nossa saúde, mas o nosso nome jamais a gente poderia permitir que tirasse. Infelizmente, ele confiou na pessoa errada. Mas não se culpe por isso. Você não errou em confiar. Quem errou foi ele, o sacana foi ele. Sim. Mas olha, não deixe de viver por causa disso, não. Não deixe de ser feliz, não deixe de continuar vivendo, de continuar sorrindo. A vida, ela é uma só. E não permita que a tristeza abale seu coração.
1: Oi, Edri.
3: Tenha certeza que aquele que nos guarda não dorme e você será abençoado. Deus vai te dar uma luz. Confia, acredita que

Ô, César, eu sinto muito por você. Infelizmente, o que passou, passou. Não tem como voltar atrás. Arrependimentos ficam, mas infelizmente a gente não consegue voltar no tempo. O mais importante, meu amigo, é que você erga a sua cabeça. Um homem honrado, você já provou que você é. Então, ergue a sua cabeça. Tenta, pelo menos tenta. Se esforce para tocar sua vida daqui para frente.

A Nativa é tudo e muito mais, essa corrente de amizade tão valiosa, onde você pode abrir o seu coração, vai ser acolhido, tem espaço para todo mundo, né, poder contar a sua história. Hoje foi a vez do César, representando, infelizmente, um montão de gente que já passou.

0: por isso. Confiar e receber a ingratidão de volta, né? Obrigada pelos conselhos, pela participação, viu, gente? César mandou um recado aqui para eu compartilhar com vocês. Ele escreveu assim: ainda hoje eu carrego as marcas de tudo que vivi. Perdi a confiança nas pessoas e faço acompanhamento com psicólogo. O que mais dói é saber que eu tentei ajudar alguém e recebi o mal em troca. Mas mesmo assim eu sigo um dia de cada vez, firme em oração e com a presença de que Deus vai restaurar na minha vida e fazer justiça. Com a esperança, né? Que Deus vai restaurar a minha vida e fazer justiça. Continuo acreditando que Ele nunca me abandonou. Sem dúvida alguma. Se agarra nessa fé aí, César, que é assim que você vai reconstruir a sua vida. Mas levanta a cabeça. Essas pessoas não merecem a sua tristeza, não merecem as suas lágrimas. Então pensa assim: eu sou a vítima. Vai dar tudo certo. Tenho certeza que logo mais você vai mandar aqui a sua história atualizada, falando que conseguiu abrir o coração, pedir ajuda também, que isso não é vergonha para ninguém, tá? Todo mundo erra nessa vida. Você viu tanto de gente que compartilhou aqui, que confiou em irmão, em pessoas próximas também. E infelizmente caíram no golpe. Então, que você siga sempre alerta, atento. Se esse Cláudio também tentar se aproximar, esteja alerta, né? Esteja em alerta. Não caia de novo aí pela bondade do coração. Beijo muito grande, estamos aqui na torcida por você.
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2: Difícil é conseguir se convencer de que é melhor ficar longe de quem a gente mais quer ter por perto. 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
0: Até o fim de agosto, mais de 138 milhões de trabalhadores devem receber um total de 13 bilhões de reais do lucro do FGTS. Terão direito ao valor os trabalhadores que tinham saldo em contas ativas ou inativas do fundo em 31 de dezembro de 2025. O crédito será feito automaticamente pela Caixa Econômica Federal, depois é só ir lá e consultar. Beneficiários do Bolsa Família e pessoas inscritas no Cadastro Único ocuparam 91% das vagas de emprego com carteira assinada criadas no Brasil no ano passado. Os dados são do Ministério do Trabalho e Emprego. A Agência Nacional de Aviação Civil informou que o Brasil movimentou mais de 65 milhões de passageiros no primeiro semestre de 2026. O número representa um crescimento de quase 6% em relação ao mesmo período do ano passado. A sua pessoal aí aproveitando, né? Viajando bastante. 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De pequenos negócios. E dessas novas empresas, mais de 600 mil são referentes ao setor de comércio. 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

0: tarde, meu lindo anjinho Gabriel.
1: Boa tarde, Gislaine Martins. Boa terça-feira. Aê!
0: Boa tarde, Nativa!
1: Com dinheiro, com geladeira.
0: Ai, tanta coisa linda,
1: com
0: né?
1: Com fofoca, tudo isso e muito mais.
0: A Nativa quer tudo e muito mais alegria. 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
1: A brincadeira de um segundo vale muito hoje com R$100.
0: R$400.
1: Acumulou?
0: Lembra que ela quase acertou, mas não acertou?
1: Ah, tô pensando que saiu ontem.
0: Oh, meu Deus do céu. Bora atualizar aqui,
1: meu
0: ó.
1: Deus do céu.
0: Quatrocentão.
1: Quatrocentos. Bora, gente, fazer inscrição. Se você não pegar, eu pego.
0: Olhando pra frente, hein?

0: 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Imagina eu.
1: Vou fazer o convite, Eduardo Costa, vem aqui na Nativa, porque a gente precisa conversar com o senhorito no nosso Nativíssimo.
0: Temos muitas curiosidades.
1: Tá faltando você no Nativíssimo, hein, Edu?
0: É isso, já as portas estão abertas, não precisa nem marcar horário, tá? Tá passando por aqui, entra, vem tomar um café.
1: É verdade.
0: Vamos colocar coisinha na nossa geladeira?
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0: Na geladeira da Nativa tem? Ah, isso tem! Uma delícia, geladinho também.
1: Ontem teve uma garrafa de água geladinha e hoje tem o quê?
0: Um leite.
1: Ah, mas é caixinha ou é a garrafa?
0: Caixinha.
1: Caixinha de leite.
0: É, o da garrafa é mais caro, né, não?
1: Tem?
0: Eu acho que é.
1: E do saquinho, não tem mais?
0: Não tem mais,
1: bebezinho. Não vende mais? Não,
0: não
1: pode, né?
0: É proibido,
1: né?
0: Proibido.
1: É proibido, né? É. Lembra da minha infância.
0: Colocou aí, então? Leite tem na geladeira da Nativa.
1: Leite!
0: E tá valendo uma geladeira novinha na sexta-feira. Daquela bonitona, duplex, frost-free.
1: Frost-free.
0: Podia ter inventado uma coisa mais fácil pra falar,
1: frost-free,
0: né?
1: Frost-free, Nativa.
0: Você não precisa tirar da tomada pra descongelar. Facilita a vida. Quem quer geladeira nova?

0: Brava.
1: Hoje é Leite, Leite, anota aí.
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7: Então vamos conferir. Na segunda-feira colocamos o que na geladeira da Nativa?
8: Morango.
7: Na terça-feira colocamos o que?
8: Laranja.
7: Quarta-feira foi o que, gata?
8: Uva.
7: E na quinta-feira?
8: Melancia.
1: Tá ok, você ganhou a geladeira da Nativa, Bruna! 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
5: Olá, aqui é o Dr. José Dias Rezende Júnior. Sou médico hematologista e hemoterapeuta do Hospital São Mateus e da IENCO, Banco de Sangue. Venho aqui em relação à campanha nacional de conscientização do Junho Vermelho em relação à importância da doação de sangue. Venho informar alguns requisitos básicos para você poder doar. A idade entre 16 e 69 anos, menores de 18 anos têm que vir acompanhados dos seus responsáveis, pesar no mínimo 50 quilos, saúde estar em boas condições, sem sintomas de gripes ou infecções, e o descanso ter dormido pelo menos 6 horas nas últimas 24 horas. De impedimentos temporários, pessoas grávidas até 90 dias pós-parto ou 180 dias após o parto cesárea. Quem está amamentando, tem tatuagem ou piercing recente nos últimos 12 meses, dependendo do caso. Impedimentos definitivos, quem tem histórico de hepatite após os 11 anos de idade. Antes da doação, o paciente precisa estar bem alimentado, ter bebido bastante água e não ter consumido, nas últimas 12 horas, álcool ou ter evitado o tabaco. E levar sempre um documento oficial de identidade com foto, RG, CNH, carteira de trabalho atualizada.
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9: Você nem percebeu. Aquele foi o nosso último dormir com os anjos. Você

0: a sua tarde, Natan com Zé Vaqueiro. Aproveita que eu tô brigado. A gente não briga nunca, né, Gabriel?
1: Não.
0: A gente tá sempre aqui, ó, pra dar boa notícia pra você. 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

0: A Nativa é muito mais saudade dela, nossa rainha eterna da sofrência. Marília Mendonça foi por conveniência.
1: Exato, Gi.
0: Ó, já notou o que tem na geladeira, né?
1: Hoje tem leite.
0: Eu tenho que ficar testando a memória dele, viu, gente?
1: Leite, ontem teve água.
0: E na sexta-feira a gente vai conferir tudo com você, que vai anotar até quinta, fazer sua inscrição também. Vamos fofocar, Thiago Rocha? Boa tarde.
2: Boa tarde, Gi. Boa tarde pra você. Boa tarde pro anjo Gabriel.
1: Olha,
2: vamos falar sobre um apresentador da Globo que revelou que já deu um beijo triplo.
0: Eita.
2: Eu conto quem é pra vocês já já.
1: Apresentador? Como sei quem é, sei quem é.
0: Como assim, triplo?
1: Três boquinhas ali juntas.
0: Tem isso, é?
1: Tem, menina.
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0: R$ 400.
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0: Eu tô chocada, se for isso mesmo que o Gabriel me explicou aqui. Ô Tiago Rocha, que isso? Beijo triplo?
2: Pois é, Gislaine Martins, beijo triplo. Quem falou isso foi o próprio Luciano Huck, escuta só.
3: Eu com 28, a Preta já teve 20. E aí meu presente de aniversário foi um beijo triplo, que eu tinha acabado de chegar. Então era isso, acho que foi essa a única coisa que eu tive com a Preta. Foi só isso, nosso beijo triplo no meu aniversário de 28 anos.
4: Tá, com quem?
3: Ah, não, isso também não, eu não posso...
4: Com quem?
3: Não, não.
0: Fala.
3: Triplo era dela, entendeu? Eram quatro. Dela, eu era só a vítima.
5: Você era o quarto.
3: Vítima. Eu era o quarto.
2: Escutou quadruplo, aí, Gi? Então. O próprio Luciano Huck que contou essa história.
0: Então.
2: Agora... Como ele não falou das pessoas, esquisito. Nessa época ele estava namorando nada mais, nada menos que Ivete Sangalo. Ah. Então tava lá, Ivete Sangalo, Preta Gil, Luciano Huck.
0: É.
2: E quem você acha que seria a quarta pessoa, hein?
0: Eu sei quem é.
4: A Xuxa.
0: A Xuxa, porque ela tava lá também.
4: Tava nesse dia?
0: Ai, mas peraí, junta tudo ali, aquele monte... Ai, que nojo.
4: E pega sapinho.
0: Credo, gente.
1: Tudo.
0: O mundo acabou.
1: Tiago Rocha.
0: Que pouca vergonha.

0: A Nativa é muito mais música sertaneja. Diego e Vitor Hugo, beijei a cura.
1: Ô Gi, vamos ligar agora?
0: Vamos agora?
1: É a participação? Um segundo vale muito?
0: Bora!
1: R$400.
2: Prepare-se!
0: Bom, hein?
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0: Nativa! Um segundo! Valendo quatrocentão! Opa! Aê, com esses quatrocentos na mão, viu? Ia ficar bem feliz nessa tarde de terça-feira. Janaína Alves, boa tarde!
5: Boa tarde, Nativa!
1: Tudo bem, Jana?
5: Tudo bom, e vocês?
1: Eu tô ótimo também. R$400 aceita agora?
5: Com certeza!
0: Tá preparada aí, Janaína?

0: Muito.
1: Eba! Já tem planos para gastar esse dinheiro?
0: Vou quitar um boleto.
2: Tá certo.
1: Janaína, que alívio, hein?
2: Primeiras dívidas, muito. Verdade, Janaína.
1: É isso. Então, vambora. Vou soltar o trechinho aqui da música. Boa sorte, tá?
0: Tá, obrigada.
1: Bora, bora, bora.
2: Já sabe, né, Janaína?
0: Já.
1: Já prestou atenção nos outros dias. É. Ao ouvinte de ontem entregou quase tudo. Então vai, querida. Arrasa.
0: Chitãozinho e Chororó. Seu amor é minha estrada.
1: Falou bonitinho, né? Tá emocionada, Janaína?
2: Já tá emocionada? Tô, tá chorando feliz. Já?
1: Podemos conferir? Tô. Vamos lá.
2: Ah, Chitãozinho Chororó, parabéns!
1: Arrasou, ganhou 400 da Nativa, agora pagar os boletos, Janaína!
0: Então, o segundo vale muito!
2: Muito mais, Janaína, parabéns!
1: Parabéns, obrigada. Querida, fica na linha aí, a produção fala com você. Ganhou 400, vai pagar o boleto.
2: Hoje eu jurava que ia acumular mais ainda, ia bater R$1.000 esse
1: deu
2: segundo
1: certo.
2: Vale muito.
1: Tá vendo? Amanhã a gente começa tudo de novo.
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2: O SBM.
1: Nativa. Beijo, gente.

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0: E mais, mais paixão por música boa, música sertaneja. Tá no ar, hein? Mais uma edição aqui do nosso Hora Mais, 60 minutos diretão. Pra gente começar bem essa nossa tarde de terça-feira, 21 de julho de 2026. Vou falar em 6, dia 26. Temos 36 graus aqui a temperatura, gente. A umidade relativa do ar, 30%. Você sabe que o ideal é 60%. Então tá aí abaixo da metade. Significa dizer que você deve fazer ingestão de água nesta tarde de terça-feira. Hidratar-se bem. É isso. Mantenha-se hidratado. Protetor solar, não abre mão, hein? Usa aí direitinho. Importante também proteção aí à sua pele, né? Coloca no, passa no rosto também, tudo bonitinho. Ah, você trabalha mais exposto ao sol? Redobra ainda mais essa atenção aí, tá? Esses cuidados. 996398781, nosso WhatsApp para você deixar o seu alô de boa tarde, fica à vontade, participar das nossas promoções. Só para lembrar, sem possibilidade de chuva, tá? E essa temperatura elevada vai pelo menos até amanhã. Aí na quinta-feira diz que vai ficar ali na casa dos 30, lá na sexta 32, aí no sábado volta a ficar quente novamente. Aquele período ali com temperaturas mais amenas, esquece, por enquanto não vai ter não. É muito calor. E vai esquentar ainda mais, mas aí é musicalmente a nossa programação recheada ali com os hits que você gosta. Johnny Mendes.
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3: Luan Santana.

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0: Aratiba é muito mais, Reverência. Nando Moreno com Rio Negro e Solimões, Chapeludo. Com esse hit, a gente fecha aqui o Hora Mais, edição desta terça. Volta amanhã, a partir de 1 da tarde. Na sequência tem Tarde Nativa, agora 2h03. Sabe quem vai cantar daqui a pouquinho no Tarde Nativa?
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0: E aí, minha galera? Boa tarde, terça-feira! Chegamos! Boa! Boa tarde, Nativê! Tudo bem? Tudo certo aí, produzindo bastante. É isso, né? Tudo feliz? Todo mundo feliz. Tarde vai ser o quê? Animada, não vai, menina? Linda é a nossa audiência. A galera já aqui no 996398781, querendo mimo. Fala, Fê.
1: Boa tarde, Nativa, todos nativeiros.
0: E aí,
1: tudo bom?
0: Tudo ótimo.
1: Eu sou a Fernanda Valeriano, aqui do bairro Três Barras.
0: Fê,
1: e eu quero ingressos para poder levar a turminha, né, pro cinema.
0: Muito bem. E aí, moça, responde a Fernanda. Tudo bem? Tudo bem, Fernanda. Quem mais? Oi.
2: Eu quero curtir o cinema.
0: Eu quero curtir o cinema. É a Elis Cristine, ou Cristina, melhor dizendo. Elis Cristina, obrigado pela audiência. Manda áudio também, tá? 996398781. Tá valendo Cineflix. É você. Com quem você gosta? Vendo seu filme preferido em cartaz no Cineflix. Dá tempo ainda, hein? As férias no finalzinho, mas temos filmes pra garotada. Tem Toy Story 5, tem Minions. 996398781. Manda pra cá o nome e o bairro. Grava aí a mensagem de áudio. Eu quero, Pedro, esse presente da Nativa. Quero ver o meu filme preferido. Qual filme você quer ver em cartaz agora, no momento, no Cineflix? Nem preciso mencionar, mas vou fazer. Poltronas maravilhosas, aquele áudio estupendo, imagens, idem. Tudo isso para combinar com essa experiência maravilhosa que é ir no Cineflix. Vai por conta da Nativa, fica melhor ainda. Certo, moça? Aí, Ana Castela.

0: Esse é o nosso Tarde Nativa, Felipe Araújo com o Estranho de Novo. Agora 2h17, tá valendo Cineflix no 99639-8781. Traz o seu alô pra cá, boa sorte.
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0: Esse é o hit do Léo Foguete. Beijo, beija-flor. Agora 2h28. Vai mudar, 2h29.
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0: E as gêmeas voltam daqui a pouquinho na programação. Nativa.

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5: Seguimos juntos nesse roteiro aqui alinhado. Música boa, os melhores ouvintes e as melhores promoções. Narcisista é o nome do hit das meninas, Maiara e Maraísa, 2h32.

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0: Arativa é muito mais, Simone Mendes. Ó, a vida segue, hein? Com o trampo rendendo, fluindo bem, com o trampo que a gente dizer trabalho, né? E a galera no 996398781.
1: Boa tarde, Nativa. Eu quero ganhar ingresso para o cinema. Tatiana Gomes, Parque Cuiabá.
0: É a Tatiana Gomes, Parque Cuiabá. Quem mais? Cadê? Oi.
2: Boa tarde, Nativa. Aqui é a Kevin. Moro aqui no Pedra 90. Sim, quero muito, muito curtir um cinema.
0: Ela diz o seguinte: eu quero muito curtir um cinema, Kevin. E tá valendo, minha amiga. Boa sorte, viu? Permaneça na escuta aqui da Nativa para concorrer esse presente. A Nativa é tudo e muito mais, né, Bárbara Carvalho? Tudo de melhor para você também. Obrigado pela audiência. Jackson Emiliano, uma excelente tarde aqui para o Evander Marques. Tudo de melhor. Temos também a Sofia Machado, na sintonia no bairro São Francisco. Tá concorrendo. E a Sofia diz que tá afim de assistir Minions. Quem mais? 996398781. Já deixou o seu recado aqui? A Letícia Caroline fez a inscrição, mencionou aqui também. Filmes em cartaz, tem vários à sua disposição, vários filmes em cartaz. Vamos falar aqui alguns, por exemplo, tem ainda Toy Story 5, tem Minions, tem Moana, por exemplo, tem 15 Dias... Tudo filme para garotada, de certa forma, né? Mas os grandões também têm outras opções. Fora que esses filmes também pode ser assistido naturalmente por crescidinhos. Eu gosto de Toy Story. Minions também, bem interessante. Quem mais? Fala comigo.
3: Boa tarde.
0: Boa tarde. Eu quero. Foi a

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0: Agora 5 para as 3.
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0: A Nativa é muito mais. Chumbosco e Vinícius com César Menotti, Fabiano, Vou Doar Meu Coração. Fechando a primeira hora aqui do nosso Tarde Nativa, a música volta em instantes. O Milton Nascimento recebe alta do Rio de Janeiro, no Hospital do Rio de Janeiro, após tratar pneumonia. A família agradeceu o carinho dos fãs, confirmou a continuidade do tratamento em casa. Né? Nosso querido Bituca esteve então internado para tratamento de pneumonia, mas agora vai poder se recuperar em casa. Intervalo na sequência, a música volta, sabe com quem? Esse moço aqui, ó, canta muito, é simpático.
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0: 3 e 2.
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3: Olá, eu sou a doutora Jussara Fialho, médica nutróloga e coordenadora do Hospital São Mateus, e venho responder para vocês por que o diabetes não pode ser ignorado. O diabetes não deve ser ignorado porque o excesso de glicose no sangue pode danificar vasos sanguíneos e nervos de uma forma silenciosa. Sem tratamento, o diabetes pode causar complicações graves e irreversíveis, como infarto, acidente vascular cerebral, que são os AVCs, os derrames, né? Insuficiência renal, cegueira e até amputações. O controle adequado da glicose é fundamental por vários motivos, que seriam principalmente a proteção do coração e do cérebro, já que o aumento da glicose acelera a formação de placas nas artérias, aumenta drasticamente o risco de doenças cardiovasculares, também como prevenção dos danos aos rins, porque o diabetes é uma das causas principais de insuficiência renal crônica, para proteger a saúde dos olhos e dos membros, justamente porque o excesso de glicose pode levar à cegueira e a problemas na circulação, com dificuldade de cicatrização e aumenta o risco de amputações. E justamente porque, se descoberto numa fase de pré-diabetes, é uma condição que pode ser revertida com mudanças no estilo de vida, evitando o avanço para uma doença crônica. Então,

0: isso, o acompanhamento médico é indispensável para evitar que essa condição evolua de forma silenciosa.
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3: Opa, estamos de volta aqui na sua 94,3. Feliz terça-feira. Música boa, as melhores promoções. É aqui. Temperatura de 36 graus. Umidade relativa do ar em 27%. 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
3: Programação musical é de Valdelício Garcia. O homem entende do assunto, certo, João? Pra começar, tem Lambadão dos Federais. Na sequência, Banda, Mega Style, ainda Pescuma, Henrique e Claudinho.

0: Arativa é muito mais. Pescuma, Henrique Claudinho, Furrundum. Pra fechar o nosso Tata é Doce. Volta amanhã.
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0: 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Temos sempre, né? Duas edições. Primeiro no Aqui é Nativa, cedo, ali com Paulo San. E no período da tarde, volta aqui no, na segunda hora do Tarde Nativa. Aliás, amanhã, quem estará com você aqui apresentando... É, tanto Hora Mais, Tarde Nativa e Super Nativa, e por conseguinte, o Tata é Doce, é o homem que programa musicalmente a Nativa. É Valdelício Garcia, que estará aqui amanhã, por sinal, né? Grande Val, já fica a expectativa. O homem conhece muito de música. Vamos fazer o seguinte, dá moral aqui para o nosso querido ouvinte na sintonia, fazendo inscrição para concorrer ao nosso presente. Hoje, Cineflix, par de ingressos. É você com alguém que você gosta, vendo filme preferido rolando no Cineflix por agora. Fala comigo.
2: Boa tarde, também estou assim desse ingresso aí, hein?
0: É o Fábio Rogério.
2: Esse manda para nós aí.
0: Tá dado o recado, boa sorte. Fui. Valeu, continua aqui, hein?
3: Quero levar meu sobrinho lá no cinema, ele está aqui comigo. Olha. Deus abençoe a todos vocês aí na Rádio Nativa.
0: Obrigado, Antônia, tudo de melhor, um abraço aí pro sobrinho. Gabriel Souza, do bairro Santa Cruz 2, também fez inscrição, quero ingresso. Tá dado o recado, tá, Gabriel, boa sorte. Oi, Fê.
4: Eu quero, Pedro, o ingresso para curtir o cinema.
0: Fernanda, Thaisa Ribeiro, tudo de melhor e boa sorte, viu, minha amiga? No 996-398781. Sai daqui a pouco. Agora tem Henrique e Juliano.

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0: Murilo Rufi, Saudade Estranha. A música volta já já e vamos combinar com essa dupla aqui, ó. Fala com o povo.
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0: 3h32.
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0: Tiver tudo e muito mais, alegria na sua tarde de terça-feira, música retornando aqui com Medo, hit das meninas Júlia e Rafaela, Mato Grossense mandando muito bem.

0: Obrigado, gente.
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0: Tem música boa, que você sintoniza 94,3. Fala aí pra nossa audiência, qual é? Nativa! Como é que é, moça?
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0: Hora de mimo, hora de presente. Faz um tempinho que eu falei o seguinte, ó. Vem aqui pra Nativa, faz inscrição, que daqui a pouco rola mimo, que é hoje o Cineflix, nesse primeiro momento. E chegou esse momento esperado, aguardado. Manda o áudio? Vamos escutar então. Vou soltar aqui, ó, agora. Quem tá levando o presente da Nativa é você.
2: Boa tarde, Nativa. Aqui é a Kevin.
0: Kevin, parabéns. Kevin, bairro Pedra 90, final do fone 1086. Kevin, 1086, final do telefone da nossa ganhadora. Ela é do Pedra 90, tá levando um par de ingressos para conferir o filme preferido dela em cartaz no Cineflix. É isso, parabéns, Kevin, Kevin, Kevin. Vai ver o filme preferido, não vai, moça, com quem ela gosta. Avisa aí por conta de quem.
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0: Tarde Nativa retorna amanhã às duas da tarde. Uma da tarde é hora mais. A partir das duas tem Tarde Nativa. Na sequência tem Super Nativa. Ah, já dá pra espiar o que é que vai rolar no Super Desafio? Vamos ver aqui, ó. Super Desafio, cadê? Tá aqui, músicas diferentes com o tema polícia, é isso? Polícia ou guarda? Guarda ou polícia? Ah, entendi. Entendi. Já então, hein? Já dá pra adiantar também o nosso presente hoje, certo, ou Nara? É o kit Nativa. Camiseta mais copo personalizado. Isso? Tá um ok aqui. É isso, né? Então tá bom. Vamos pro intervalo, na sequência, pra gente retornar aqui com o Super Nativa, tem também a Miglis, a colega.

0: Minha.
1: Fala galera, aqui é Simone Mendes.
0: Só na Simone Mendes canta daqui a pouquinho. 4 e

0: agora mesmo.
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6: Ah, o som quando é bom, eu escuto no volume daquele jeito, ó, lá no alto. É isso que você faz escutando a Nativa sempre. E a Nativa é muito mais superação. Às vezes o caminho parece longo, mas é a constância que leva à vitória. Não desista só porque ainda não chegou onde sonha. O importante é continuar caminhando. E vamos seguindo aí essa trilha, esse caminho juntos. Superativa tá no ar nesta terça-feira, 21 de julho de 2026. São 4 horas, 9 minutos. Uma excelente tarde, bom trabalho para você. Temos temperatura ainda elevada, 36 graus, a umidade relativa do ar em 28%. Mais do que nunca, manter-se hidratado. Importante, saúde em dia. E aí, o trabalho, você tem disposição, né? Pode realizar suas tarefas. Escutando o melhor da música sertaneja. Daqui a pouquinho, eu apresento aqui as canções do Super Desafio. Dou uma espiadinha aqui, o que dá para adiantar. Até já adiantei um pouquinho ali, né? Hoje tem a ver com autoridade, polícia, guarda. São os temas daqui a pouquinho nas canções. Aí você escolhe música 1, música 2. E dá para mencionar também já o kit Nativa. Essa camiseta lindona da Nativa, mais copo personalizado. E aí, já tá saindo para o retorno, já fez a sua tarefa laboral hoje, trabalho encerrou, volta para casa, como é que é? Ou ainda precisa de uma hora a mais para bater o ponto efetivamente? Como é que tá o trânsito, por onde você tá passando agora, dando essa carona para Nativa? Pode contar também aqui no 996398781. Ah, terça-feira é dia de super encontro. Quem será, hein? Já sei, já sei. Já dá pra adiantar aqui. Tem a ver com o hit da atualidade. Você gosta de tatuagem? Tem a ver. Te conto tudo isso daqui a pouquinho, no decorrer do nosso Super Nativa. Tem super encontro, tem super desafio. Mas agora tem Simone Mendes.

0: A Nativa é muito mais, Lucas e Igor.
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0: E agora? Agora, minha querida audiência, nativeiros, apreciadores aqui do Super Desafio, e a nossa galera gosta dessa interação, botando aqui música 1, música 2, para concorrer ao nosso presente. A música vencedora toca inteirinha, então se liga, porque eu tenho certeza que você é fã das duplas que vão cantar agora. E aí é o seguinte, você vai ter que definir entre música 1 e música 2. Hoje o tema seria seu polícia ou seu guarda? Tô falando de música 1, Bruno e Marrone. Dormir na praça é o nome do hit. Pensando nela.
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0: Essa aqui eu sei que você já cantou também, né? Nos karaokê da vida, nas festas de fim de ano, reunião com a galera, olha aquele churrasco. E quem nunca cantou seu guarda, né? Ou dormir na praça. Então vamos lá, ó. Música 2, temos Zé Neto e Cristiano, seu polícia!
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0: Tá aqui as canções apresentadas devidamente. Música 2, Zeneto Cristiano. Música 1, Bruno e Marrone. E aí, vai de seu guarda ou de seu polícia? Qual dessas canções você quer votar para vencer o super desafio? Vota colocando nome e bairro na mensagem de texto de voz. E aí, música 1, música 2? É música 1? Essa aqui, ó, Bruno e Marrone? Mais um trechinho. Música 2, é Zeneto Cristiano.
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0: Temos de um lado Bruno e Marrone, do outro Zeneto Cristiano. Define aí essa parada, hein? É contigo. Vota na sua preferida. E aí você pode faturar mimo, presente, camiseta lindona da Nativa. Eu quero. Quer também, né? 996398781. Gostou do presente? Gostou de tudo? De tudo mesmo? Tudo? Aí sim, nativeiros. Victor e Léo, na linha do tempo, Nativa 4 e 19.

0: Eu tenho mais de mil adjetivos para classificar a nossa audiência maravilhosa, estupenda. Que mais? Animada, feliz.
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0: Eita, nativeiros, vem participar aqui com a gente do Super Desafio. Temos de um lado aqui, ó, Música 1 com Bruno e Marrone. Hoje o tema é Seu Guarda, Seu Polícia. E aí, qual dessas canções você quer botar aqui pra vencer o Super Desafio? Ela toca inteirinha, caso seja a vencedora. Música 1, Bruno e Marrone. Seu Guarda, Seu Guarda. Também conhecido como Dormir na Praça. É. Pensando nela. Bora, bota! Música 1 é a sua preferida? Menciona então na mensagem de texto, de voz. E a música 2, Seu Polícia. Zé Neto Cristiano.

0: O Música 2, manda pra cá. Vademil, Coab Primavera em Várzea Grande. Música 2, Pedro, que é essa aqui, ó, do Zé Neto e Cristiano. Música 1, um, Bruno e Marrone, tá aqui. Música 2.
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0: Garra o telefone aí, grava o áudio, 996398781. Pedro, vou de música 1. Pedro, meu voto é na música 2. É com você, tá? Vota. Boa sorte.
2: Música 2, é música 2. Cristiano. Música 2, moro no Parque Sabiá.
0: Parque Sabiá.
2: São Mateus, meu nome é Rosana Derrubo.
0: Oi, Rosana, tudo de melhor, tá? Contabilizar aqui o seu voto, mulher. Obrigado pela sintonia. Seguimos. Super Nativa, Zezé de Camargo, com Cada Minuto. Já, já, Ana Castela toca ali na sequência. Já, já.

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Trincadinho. Nativa é mais música sertaneja com Jorge e Matheus. Minha gente, ó, super desafio. Música 1, Bruno e Marrone. Músicas diferentes. O tema são parecidos. Seu guarda ou seu polícia? Nesse caso, seu guarda é Domina a Praça do Bruno e Marrone. E seu polícia? É a música 2 com Zé Neto e Cristiano.

a sua música, seu artista preferido para vencer o super desafio? É a música 2, essa aqui do Zé Neto Cristiano, ou música 1 do Bruno e Marrone? Me conta. Você define essa parada. Os artistas estão na lida, na luta. Mas quem decide é você, aqui através da participação do seu voto. Música 1, Bruno e Marrone. Mais um pouquinho, vai. Aumenta o volume.

0: nada. Música 1, música 2, tá aqui, ó, mais um trechinho. Zé Neto e Cristiano. Volta, querido.
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0: deixa? Os vizinhos estão. Ah, Pedro, se eu ganhar. A música toca inteirinha, certo? Certo. O que mais eu concorro? Ah, temos aqui, ó, entre as participações. Votou na música 1, na música 2, tem kit de kit nativa, camiseta mais copo personalizado. Sai daqui a pouquinho esse kit, hein? Pode ser seu. Conforme nosso combinado, na terça-feira tem esse nosso conteúdo.
2: Super Encontro!
0: Super Encontro! Esse aqui tá dando o que falar no melhor sentido. Juntou-se uma guria muito talentosa, outro guri também, e acertaram nesse hit aqui. A galera tá fazendo vídeo, postando nas redes sociais, comentando, os artistas também. Inclusive, recentemente, essa moça esteve aqui em Cuiabá, fez um bom show. Tô falando de quem? Aqui no Super Encontro. Peão! Lembra que eu falei? Tatuagem tinha a ver com essa música hoje do Super Encontro? Mariana Fagundes!

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0: Eita, Carativa é muito mais emoção. Gustavo Mioto, Contramão é o nome do hit que o garoto solta a voz aqui, canta pra você escutar aqui num bom volume. No fone de ouvido, né, não? Você que tá no trabalho ali pra não incomodar o coleguinha. 35 graus é a temperatura nesse momento em Cuiabá, com a umidade relativa do ar em 30%. Gente, que calor foi esse hoje. Amanhã tem mais. Amanhã como é que tá isso? Como é que vai ficar essa temperatura? Também na casa dos 36 de máxima, tá? Então, prepare-se, prepare-se. Aí na quinta-feira cai um pouquinho, mas ainda assim teremos 30, 31, segundo o Instituto Climatempo Meteorologia. Vamos saber quem tá levando presente agora. Vamos. Quem se deu bem tá levando o mimo aqui da sua nativa. Quem será que leva um mimo, um presente agora? Em Nara. Quem será, em Nara? E Nara e a Nara é nossa querida aqui do marketing e também da nossa produção. Certo, Nara? Vamos lá. Quem se deu bem foi você. Atenção, atenção. É... Cadê aqui, ó? Brian Jenison. Final do telefone. Cadê aqui? 6529. 6529. Brian, pode comemorar. Se deu bem, garoto. Tá levando então camiseta mais copo personalizado da sua nativa. Brian. Resultado do super desafio.
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0: Hoje foi daquele jeito, hein? Bem disputado aqui, ó. Mas temos resultado agora. Quem venceu será, hein? Música 1, música 2. Bruno Marrone, Zé Neto Cristiano. Traz aqui o resultado, Nara. Com, 63% dos votos. Que briga foi essa, hein? Seu Polícia! Música 2, Zé Neto Cristiano. Na sequência, tem nativa, entrou no grupo.

0: Atenção, rei!
1: Isso aqui tem que ter sentimento. Displicente. Conta essa história pra nós, tá?

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5: Vamos lá, 6 horas 3 minutos. Está começando agora, hein? Está começando agora. A Nativa entrou no grupo.
6: Bora, gente.

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1: Bate palma, boa tarde, meu amigo.
2: Ou boa noite. E agora? Eis a questão.
1: Boa noite.

0: programa recomendado para maiores de 10 anos.
1: Aê, gente! Bem-vindo, bem-vindo, hein? Tá começando a Nativa, entrou no grupo nessa terça-feira. Estamos já no dia 21 de julho. 6:05. Galinha, agora sim, boa noite.
2: Boa noite, Márcio Cruz, tudo
1: boa
2: bem?
1: Boa noite, beleza, e tu,
2: Galinha? Como é que passou de ontem, tudo em ordem?
1: Opa, tudo em ordem, crachazão passou, como você fala, né?
2: O meu crachá passou, eu entrei amanhã. É, sai, então. Mas por enquanto até terça-feira passa.
1: E assim vamos seguindo, meu filho. Assim vamos seguindo.
2: Se não passar até terça-feira, você vai fazer o programa sozinho.
1: Ai, meu Deus do céu.
2: Ai, seu dia foi bem também, tranquilo?
1: Graças a Deus, é isso aí. Só no corre, né, Galinha? A gente já chega aqui com os dois pés na porta.
2: Eu vou falar uma coisa, viu? Eu tava pensando hoje em casa, eu queria mesmo ser pobre um dia.
1: Um dia? Sério?
2: É, porque você todo dia tá um porre, viu? Na metade difícil que é o cão.
1: É, gente. Todo dia. A gente vendendo almoço pra comer a janta. Você é desses? Você é dessas aí? Ai, as notícias não param de chegar. Meu velho, hoje tem notícia boa, hein? De fofoca, notícia séria, mas que a gente junta tudo aqui no grupo pra ficar de maneira leve, descontraída. E você vem com a gente, você ouvinte aí. Já
2: você
1: vai
2: lembra... Contar.

0: a gente falava aqui que foi encontrado em locais de falsificação de bebida, um monte de garrafa vazia que o pessoal usa pra embalar com coisa falsificada e tal.
1: E tudo que é falsificado vem suas consequências. Bebida matou gente aí, com coisa, né?
0: Eu não sei porquê, mas eu vou dar um alerta. Assim, nós vamos falar disso aqui. A Polícia Federal encontrou uma quantidade enorme na barreira de Foz do Iguaçu.
1: Do quê?
0: Embalagem de Monjaro.
1: Só embalagem? E cadê os...
0: Vai embalar depois.
1: Vocês param. Ops.
0: Coisinha
1: fofinha, que tá querendo perder um pouquinho. A gente sabe, é saúde e tudo mais. Coisinha fofinha. Passa no médico, viu? Se nessa coisinha fofinha vai bater as botas. É isso aí. A gente fala aqui.
0: Avisa. Quem avisa, amigo é.
1: Passa no médico. O que custa você marcar uma consulta e passar
0: no médico? Além de passar no médico. Se tá muito barata essa canetinha, algum problema tem, amigo.
1: É, meu amigo.
0: Quando dizem que a vaca é maiada, alguma manchinha ela vai ter.
1: Alguma manchinha vai ter. Então, quem avisa, amigo é. Tá avisado, viu?
0: E teve um atendente de farmácia, algumas pessoas da fila, tinha só ele atendendo.
1: E farmácia hoje como vende não só remédio, mas um monte de coisa. Mas sempre tem gente, né?
0: Ele tava vendendo, atendendo uma pessoa com receituário. De repente, um outro cliente invade, entra pra dentro da farmácia, começa a gritar com o cara.
1: Ali no balcão?
0: Ele entrou dentro do balcão.
1: Meu Deus.
0: Começou a xingar o atendente, que tava demorando. Eu vou lhe atender, só espere eu atender essa pessoa. Falou um monte de impropérios, de palavrão pro coitado do atendente.
1: Meu Deus do céu,
0: gente. Aí é que dá titica.
1: Meu Deus.
0: Sabe, porque pega um atendente que também a mulher dormiu de calça jeans, vai dar problema.
1: Pega um funcionário que nem é da cafeteria lá.
0: Vai dar problema.
1: Já pensou, é remédio rolo pra tudo
0: quanto é lado. E a pessoa que entrou, assim, super exaltada, foi por motivo justo, vamos ser sinceros.
1: Porque
0: a filha dele tinha raspado o joelho.
1: Ah, não, sério? Aí ele... Oh, meu Deus.
0: Ele queria atendimento urgente. Mas tem outras pessoas, se eu tô atendendo, se é um caso grave, para tudo, vamos atender.
1: O que tá acontecendo com a galera, hein?
0: A humanidade tá complicada, né?
1: O que tá acontecendo com a humanidade? Tudo bem que hoje você entra numa farmácia, não tem tantos atendentes como... Não sei, dependendo da rede, diminui o número de funcionários ali e tal. Mas, gente, tem a filhinha, espera a sua vez. Se a pessoa tá na farmácia ali também, junto com você na fila, porque ela tá precisando.
0: Não tem jeito, porque o cara que está sendo atendido também deve ter ficado na fila.
1: É,
0: vai fazer o quê?
1: Quer atendimento exclusivo? Pede pra entregar em casa. Se tiver delivery, fica na sua casa, pede da sua casa, você não vai arrumar briga com ninguém. Meu Deus do céu, hein? O cara foi resiliente, então. O funcionário foi. Rapaz, já ia pegar uma seringa de Monjaro e falei, venha! Vai! Não, gente, briga não, briga zero, tá? Vamos lá, ó. Tu viu?
0: Eu vi.
1: Você viu?
0: Eu vi.
1: Ficou bonitinho?
0: A barbinha parece a tua.
1: Não, vem não. Vem com isso não.
0: A barbinha parece a tua.
1: Vini Júnior.
0: Se você for abaixar a tua barba.
1: É, se. Ó, Vini Júnior fez harmonização facial. Será que ele viu aquele vídeo que tava viralizado? De um cara que fez um. É, fez uns ajustes no
0: isso.
1: Vini Júnior. Rapaz. Como é que ficou diferente?
0: É, mas ele tem razão de fazer também, né? Porque foi um espetáculo a Copa do Mundo pra ele, pro Brasil,
1: lógico.
0: Né?
1: Ô, Vini, parabéns.
0: Parabéns, viu? Parabéns. Eu já adorei quando ele veio da entrevista com aqueles brincão de brilhante, pulseira de brilhante, achei super legal. Agora fazer harmonização, coisa linda, né? Tenho nada que ver, o dinheiro é dele, o problema é dele, achou que tá legal, pau na máquina. Mas eu fico pensando... Como é que ficaria o Brito, que foi zagueiro central da seleção brasileira, harmonizado, né?
1: Pelé!
0: Garrincha! Né?
1: Você sabe que o mais legal disso? O mais legal disso é que ele...
0: Vamos lá.
1: Ele agora, ele tá parecendo o quê? Um jogador de futebol? Não,
2: olha,
1: não.
2: Gente!
1: Ele tá parecendo o Mumuzinho, gente! Vai, deixa eu dar uma música, senão vai dar ruim. Ela vai. Vini Júnior, você está a cara do Mumuzinho. Bora. Vamos seguir aqui. Galinha, hoje no Viralizou, uma mãe relatou um problema que está acontecendo com a filha.
0: Que problema?
1: A menina desmaia e ela passa mal quando ouve a palavra escola.
0: Como é que é?
1: Eu vou repetir.
0: Deixa eu lucar no teu zóio. Deixa eu lucar no teu ice aí. Vou lucar no teu ice.
1: A mãe relatou. Ó, tem psicóloga por trás, tem um monte de gente, tem um monte de profissional já analisando o caso. A menina desmaia, passa mal quando ouve a palavra escola.
0: Deixa eu ouvir trabalho, então. Vai ser um inferno, hein?
1: Pois é,
0: trabalho, é melhor.
1: Quando fala que tem que ir pra escola, ela começa a passar mal.
0: Vai ser pior que a menina da cafeteria.
1: Será que é um problema psicológico, gente? Ou é alguma frescura? Sei lá, vamos discutir isso.
0: A minha mãe curava esse negócio. Curou. Ela falava assim, escola. Eu falava, ai mãe, tô doente. A 37 nas costas cantava. Eu sarava rapidinho, amigo.
1: Ai, gente, 9198
0: 406
1: 96. Bora, grupo aberto, hein?
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1: Me liga!
2: Ai, que gato!
0: Não tem um meme assim?
2: Ai, que gato!
1: Ô, Evelyn.
0: Não,
1: troca, é um meme. Troca essa desgraça aí, vai não dizer, tá bom, não.
0: Vai dizer que a hora que você olhou pra foto, você não falou, ai, que gato! Ele fez a harmonização. Gente, tudo bem, não harmonizou no futebol, na Copa, mas
1: ele podia ter esperado um pouquinho, né? Verdade, logo depois da Copa. Meu, enquanto você vê os espanhóis lá tudo pulando, cantando, sambando, todos juntos, né? Você vê os argentinos que perderam e voltaram com 19 jogadores.
0: É, meu amigo.
1: Fizeram uma festa em Buenos Aires, do que tá certo, são vice-campeões mundiais, embora bem, eu ache errado.
0: Não ia rolar festa aqui, mas pelo menos.
1: Eu acho que estão errados nas atitudes que eles tiveram lá, mas, gente.
0: O jogador brasileiro ele aparece por outras coisas,
1: logo
0: né,
1: depois, hoje em dia. Eu imagino, eu nunca vi o Brito, Fontana, Zé Maria, Pelé. Fazer harmonização, mas tudo bem.
0: Você, veja aí, Vini Júnior, antes e o depois. Mudou, galinha.
1: Ah, querido.
0: Tá, ficou mumuzinho
1: ele tá
0: agora.
1: Feliz? Eu não tenho nada contra. Eu só acho que ele... tá o mumuzinho?
0: Tá aparecendo o mumuzinho.
1: Eu só acho que ele errou a época de fazer, né? Não precisava fazer essa propaganda toda. Mas aí entra todo esse negócio do like, do não sei o que. Você imagina, agora que a gente falou, quanta gente tá lá buscando pra ver a harmonização.
0: É, isso é.
1: Mas eu acho que não era a hora. Ou se vai fazer, faz, vai embora pra Espanha, fica quietinho lá, não fica enchendo o saco aqui, porque o brasileiro sofreu pra caramba, né? Vamos deixar claro, né?
0: Gente,
1: no dia que a Espanha chegou em casa comemorando o Campeonato do Mundo.
0: Oh. Exato. Um dia depois da Copa. Tudo bem, cada um pode fazer. A gente sai da rádio aqui, a gente faz o que a gente quer da Copa pra fora,
1: claro.
0: Mas existe um bom senso aí quando você é uma figura pública. O que você fala, o que você posta, isso reverbera de um tal jeito.
1: Quantos influencers fazem os outros perder um tigrinho pra ganhar dinheiro?
0: Exato.
1: Que ganha em cima do que o cara perde?
0: Bom, ele pegou um profissional das celebridades aí pra fazer essa harmonização. Já se vinha brincando muito com esse negócio do Vini Júnior. Com o rosto dele ali, eu acho que ele deve ter visto a brincadeira e falou, rapaz, ficou bonito mesmo na brincadeira, eu vou fazer. E aí fez. Só que é o seguinte, ó, a gente tá vendo isso no futebol, estamos vendo isso no vôlei. Às vezes o protagonismo, ele tá fora da quadra, fora do campo.
1: O pessoal tá...
0: E faz feio.
1: Tá se colocando mais fora da quadra e fora do campo. Porque o vôlei caiu fora, o futebol caiu fora. Gente, vamos focar mais dentro do que você tá fazendo.
0: É muita mídia pra um negócio que, sabe, não tem a ver com esporte ali, né? Ah, volta a dizer, figura pública, então...
1: Aí você pega, o que você leva na tua necessaire? 4 perfumes, 3 creme, não sei o quê.
0: Bolsa de 400 mil, bolsa de quase 1 milhão.
1: Você é um atleta, amigo. Fora do seu ambiente, principalmente de seleção, onde você representa um país, no seu clube, você representa uma certa camada da população. Mas quando você veste a camisa de um país, tá me representando. Agora esses caras não me representam, não.
0: E nada contra você querer se cuidar,
1: querer
0: ficar,
1: que é legal.
0: Às vezes, a autoestima
1: eu
0: e tal,
1: eu só estou dizendo, não era a hora.
0: Mas no esporte, nossa, tá muito...
1: Tá demais,
0: tá,
1: né?
0: Tá lá embaixo, tá bem lá embaixo.
1: Tá demais, tá
0: caído
1: demais.
0: Demais. Luke Maiaz aí.
1: Ó, Maguila. Imagina o Maguila fazendo uma harmonização.
0: Gente, e aí? Que nota você dá pra essa harmonização de Vini Júnior?
1: Vou fazer uma outra pergunta.
0: Ai, meu Deus do céu.
1: Se eu fosse fazer uma harmonização facial, onde você acha que eu deveria mexer? Ou não precisa ser facial, o que, é que você acha que eu deveria mexer?
0: Olha pra câmera.
1: Olha aquela.
0: Isso, olha pra câmera. Calma que vai acontecer um tchan aí.
1: Ah, não, o pijama vai sacar de jeito nenhum.
0: 9198
1: 406
0: 96
1: 46.
0: Manda sua nota aí pro Vini.

0: 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Já tem Diego e Victor Hugo.
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0: 10h36. Galinha, vou te falar, hein? Se fosse nossa profissão. Nossa,
1: bem, hein? Tô bem.
0: Tá bem, hein?
1: Não, se eu tivesse que mexer alguma coisa em mim, eu queria aumentar uns 3 centímetros de nariz.
0: Aumentar por quê?
1: Porque acho que ele é muito pititico.
0: Se eu tivesse que mudar alguma coisa em mim, eu ia voltar lá na minha mãe e falar: mãe, faz de novo. Muda o pai.
1: Marcel, pra nós é o único jeito que tem.
0: Muda o pai. Se muda.
1: Hein? Sei lá. Pra nós é o único jeito que tem.
0: É isso aí.
1: Pra você ainda dá, pra mim já não dá mais.
0: Não, dá não. Vini Júnior, gente, fez uma harmonização, tá? Coisa mais lindinha de meu Deus. Vamos lá, que nota você dá?
1: Bater pelo que esse bandido não quis bater, mas fazer o negocinho foi fazer, né?
0: Levantar o... como que é? Aí eu já não vou saber dizer. Levantar a pálpebra, sei lá, tirar tem um negócio aqui, pé de galinha, não é pé de galinha?
1: Não, essa bolsa que fica embaixo do sonho, eu vou fazer isso aí também.
0: Ali é tirar a bolsa, tirar a sacola,
1: Eu vou falar com a minha amiga Fabiola, minha amiga Fabiola, que tem um centro de estética, ela é irmã dela. E eu vou...
0: Mandou uma foto, fala assim, o que que eu preciso aqui? Queixo, né? Queixo.
1: Você sabe que eu... Inclusive, ela faleceu, a irmã do Márcio, da Xcar, do Marcelo. Ela fazia essas coisas. Aí eu falei pra ela: o que, que você acha que eu devo fazer? Ela falou: nascer de novo.
0: Se a mulher da clínica falou isso, meu, tá lascado.
1: Era amiga, né? Porque ela sabia que eu não ia pagar mesmo.
0: Vamos ouvir a Jéssica aqui, ó.
2: Eu acho que o que fazer faz. Cada um cuida da sua vida, faz o que acha melhor. Em relação aos homens fazerem si, pra algumas pessoas é um tabu, alguma coisa. Acho que cada um faz o que é melhor pra si. Se a pessoa se sente bem mexendo alguma coisa no rosto, tudo bem. Mas se é por pressão estética das pessoas criticarem e tal, eu já não acho legal. A pessoa tem que mudar o rosto porque quer ser aceita. Aí é uma coisa chata.
0: E aí tem essa questão de
1: que eu digo sempre o seguinte: tá feliz, gente feliz não enche o saco, né? Mas a única coisa que eu coloco, eu Galinha, acho que ele fez fora de hora. Não era hora pra fazer eles acabaram de fazer uma caca.
0: Se fizesse, Galinha, não aparece.
1: Faz e fica quieto.
0: Mas tem que aparecer.
1: É, porque tem que... Live,
0: entendeu? Às vezes, só o fato de aparecer já tá pagando a clínica que fez.
1: Hein? Isso, é isso aí.
3: Deveria ser encarado com uma naturalidade isso para os homens também, como para as mulheres. Com certeza. Se ele tem dinheiro, se ele quer ficar diferente ou melhor, arrumar uma coisa que incomoda ele... Que frustra ele, por que não? Ele tem dinheiro, oxe, tem que fazer, deveria, já deveria ter feito faz tempo.
0: Oxi. E de pensar só porque tem dinheiro, arruma, e nós que não tem dinheiro. Meu Deus,
1: saiu. Já que ele tem dinheiro, por que não pegou essa bola e bateu o pênalti?
0: Eu tenho dinheiro, me dá 3 bolas, vou bater 3 bolas ao mesmo tempo.
1: Viu?
0: Vamos.
1: Quanto?
0: Eu quero bater 3 bolas ao mesmo tempo. Põe 3 bolas. Eu tenho dinheiro, eu vou comprar. Toma aqui, ó. Põe 3 bolas ali, ó.
1: Veja, ó, nossa colocação, a minha colocação, pelo menos, eu não tenho nada contra também, não. Não faço porque eu não gosto, né? Eu acho que eu não devo fazer em mim.
0: Eu acho que eu não faço porque eu não tenho dinheiro mesmo.
1: Não, eu não faço porque eu não faria mesmo. Quando eu fui conversar com ela, eu falei, tem uns cremezinhos para levantar? Ela falou, não, a gente coloca um fiozinho por dentro e levanta aqui, puxa aqui. Eu falei, fiozinho? Vai precisar da anestesia e puxar? Ela falou, vai. Eu falei, tô fora.
0: Tem anestesia?
1: Tô fora.
4: Bonito ele nunca foi. Melhorou, mas precisa, como diz, não existe pessoa feia, existe pessoas pobres, né?
1: É nóis. Precisa...
0: pobre,
1: peraí.
0: Tem o lascado ainda, né? Pera do pobre.
1: Peraí. Precisava jogar na cara assim. Tem que tomar essa bofetada.
5: Eu acho que os homens têm que se cuidar da mesma forma que nós mulheres também se cuidam. Se ele não tá feliz, se ele não tá legal com ele mesmo, ele tem que mudar até ele se encontrar. Nós mulheres somos assim, quando a gente quer, a gente mexe daqui, mexe dali, até a gente ficar do jeito que a gente quer. Por que não é normal pra eles? Tem que se cuidar assim.
0: Eita, lasqueiro,
4: eu sou muito crítica. Eu não finjo pra agradar e não minto pra bajular. Sobre o Vini Júnior... Eu acho que ninguém tem nada a ver com isso, se ele fez a harmonização ou deixou de fazer. O dinheiro é dele, ninguém tem nada a ver com isso. E outra coisa, quem anda pela cabeça dos outros é piolho.

0: E olha,
1: isso
0: mesmo.
1: Vaidade não tem gênero. Se é pra se sentir bem com você mesmo, seja homem ou mulher, tá válido. Se fez e fez bem feito, está feliz, tá tudo certo. Só não pode virar obsessão, beleza? Não pode virar prisão.
0: O povo tá... apoiou.
2: Não, mas eu também então, apoio. Então,
0: bicho,
2: eu
0: tá
2: não tenho.
0: Então, hein, meu?
2: Ó, eita, eu não tenho nada. Tanto que artistas fizeram.
0: Sim.
2: Eu só falo que ele fez fora de hora.
0: Basta ter
2: só
0: dinheiro,
2: isso.
0: Gente. Basta ter dinheiro.
2: Só isso. Se ficou feio, ficou bonito, eu não vou casar com ele, não vou nem dar beijinho nele. Quero que ele se dane também na estrada aí.
0: Mas olha de novo.
2: Agora, eu quero saber, eu quero olhar na cara dele e falar assim. Você fez 4 golzinhos na seleção agora, porque você tá na seleção já faz 5 anos, ou 4 ou 5 anos, nunca jogou nada pela seleção brasileira. Só isso. Agora, se ele vai fazer harmonização, se vai pôr bunda, tirar bunda, pôr seio, tirar seio, vai pôr óleo, pôr barba, levantar o queixo, não é problema meu.
0: Será que ele pôs bum também ou não?
2: Ah, já tem bastante, hein, meu.

0: Latina, tudo muito mais gente em Victor Hugo, BG e a cura. Ó, são 6h47 agora. Galinha, é tu, Galinha?
1: Pois é, a Receita Federal e a Polícia Federal encontraram uma transportadora em Foz do Iguaçu, uma quantidade enorme de embalagens de medicamento, entre outras coisas, como celulares escondidos, tudo para contrabando. Caramba. Só que essas embalagens estavam vazias. É, onde levantou a suspeita, a Polícia Federal está investigando, que pode estar tá fazendo parte de uma falsificação de documento de medicamento. O que seriam esses medicamentos? As canetinhas.
0: Eita, emagrecedor.
1: Estava indicando nas embalagens produtos como tirzepatida e retratutida, substâncias associadas às chamadas canetas emagrecedoras. As embalagens indicavam que o produto seria fabricado na Suíça. Entendeu? Então as embalagens estavam aqui, produto fabricado na Suíça. Então você, quando for comprar, pode pensar que está comprando um produto B e está comprando Z.
2: Meu Deus do céu.
1: A tirzepatida é utilizada como princípio ativo em medicamentos para tratamento de diabetes tipo 2. E já a retratutida ainda está em fase de estudos clínicos e não possui autorização para comercialização em nenhum país.
2: Olha aí, rapaz.
1: Então, atentem bem. Quando vocês forem comprar... Se forem comprar isso aí, vê a origem do produto.
2: A marca.
1: A marca, a origem. Examina, vê a composição química de cada um desses, dessas canetas. A gente fala sempre que entre a cura e a morte é a quantidade que tem no medicamento só, porque as duas é igual. Uhum, tudo é veneno. Uhum. Vai da quantidade do que você coloca.
2: Velho, falam que tomar na clínica é mais caro e tal, não sei o quê. Mas a partir do momento que você passa lá na clínica, eles dão a opção pra você tomar. Ó, aqui a gente aplica por tanto. Mas a gente já pode receitar pra você, você compra numa farmácia, mas a gente vai, ou o médico vai te receitar. Aí beleza, o processo é esse aí. Primeiro, passar com um profissional.
1: O fato de, o fato de você ir tomar numa clínica, você tem que averiguar do mesmo jeito.
2: É isso mesmo.
1: Como vai, a gente fala aqui de clínica de estética,
2: clínicas, né,
1: de
2: já?
1: Clínica, averiguar do mesmo jeito, ver qual é o histórico dessa clínica, qual é o produto. Não deixa os caras te injetando qualquer coisa, meu amigo. Isso aí. É o seu corpo.
2: E se possível, você tá fazendo tratamento com seu médico lá. Ah, não sei o quê, bebê. Você foi lá, comprou. Volta lá na clínica e mostra. Doutor, comprei esse aqui, será? Sei lá, se... Ah, vai ser muita encheção de saco.
1: Ah, pode ser o que for, meu filho.
2: Encher o saco do que você aplicar qualquer coisa aí e sai comprando na internet pra você ver. Ó, a gente
1: então, você vê que tem um dos princípios ativos que não tá autorizado em nenhum país do mundo. Mataram a caixinha lá.
2: Sim.
1: Então, que sirva de alerta para quem faz uso, para quem usa, para quem pretende usar, né? Quem não está conseguindo emagrecer, quem não está tendo tempo de ir para academia, que eu não aceito, né? Eu acho que o melhor emagrecimento é você emagrecer saudável.
2: Um dia eu estava indo...
1: Às vezes fazer uma bariátrica, se for uma questão de gordura mórbida, né?
2: Então, eu estava indo na padoca... Um dia eu tava na casa de um tio e tava indo na padoca. Ele falou: ah, aqui na rua de tá, não precisa nem de carro. E fui. Eu passei em frente a uma casa que tinha um cara, tava entregando um negócio pra uma moça. Mas só que boca de sacola, meu, que já vai ouvindo, é que nem cachorro.

0: cachorro. A cachorro ouve de longe já o que tá acontecendo.
1: Não tinha ninguém na rua, só esse casal. O cara conversando em frente, ele tava entregando alguma coisa. Eu passei perto, era uma caixinha, era o isopor.
2: Tava
1: o isopor, na mão, e ele explicando. Não, aqui você vai aplicar e tal, não sei o quê. O resultado... Aí eu só peguei aquela conversa assim. O resultado, ele vem conforme as semanas aí. Você vai ter que aplicar assim, assim, assada e tal, tal, tal, tal, tal. Eu vi a bichinha era gordinha, o cara tava não sei o quê. Eu falei, só pode ser a... Então, você imagina. Eu conheço mais gente que anda comprando aí.
2: Você está injetando coisas do seu corpo e o cara dizendo, olha, você faz assim.
1: Isso, e o daqui... cara mesmo vem.
2: Meu!
1: Ela deve ter comprado pela internet e foi buscar. Isso é crime, gente.
2: Vai no médico, cara aí. Procura um médico, procura ver a procedência do produto. Você vê essa caixa, estava escrito fabricado na Suíça.
1: Aí, ó. Rapaz do céu. Vamos entrar nessa conversa, gente.
2: Ah, paizão maravilhoso. Será que o Vini Júnior aplicou também?
1: Não, aplicou não. Não, não, isso aí não.
2: Será que isso aí não.
1: Não. Não? 9198.
2: 406.
1: 96.
2: 46.

0: 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Natan e Zé Vaqueiro. E já já tem Leonardo cantando aqui no grupo.
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0: bonitinho. É coisa bonitinha do papai. Escuta o negócio aqui, ó. Galinha, tecnicamente falando, porque Rafa foi ali, vasculhou, todo mundo virando boca de sacola aqui nesse lugar. Vini Júnior passou por um procedimento de naturalização facial, focado na reestruturação dos ligamentos da face e refinamento do queixo e da mandíbula.
1: Levantou a bochecha.
0: É como você pegar um Fusca e falar, quero restauração total.

0: É tipo isso. Só que hoje a tecnologia...
1: Por exemplo, no meu caso é assim, pega o Fusca e fala, eu quero estar no Landau. Sabe quando? Vai sair nunca.
0: O cara pega o Fusca, quero transformar ele num... Uma BMW.
1: É, não vai não.
0: Não vai não. Ai, gente, tem aqui ainda assunto do Vini Júnior. Vamos colocar a Maria aqui.
2: Nota
0: ó.
2: Que eu dou pro Vini Júnior do que ele fez lá é nota zero. Ele poderia até fazer, porque é como o Galinha falou: nada, a gente não tem nada a ver com a vida pessoal dele, né? Mas justo agora, nesse momento, ele deveria não ter feito isso. Por isso, a nota que eu dou pra ele é zero.
0: É, gente, não tava no. Aparecer pra isso, o povo queria ver ele aqui. Oh,
1: por que, aí, que ele não veio?
0: O que, que aconteceu?
1: Por que, que ele não veio com o avião da seleção pra dizer que ele ia fazer? Porque ele fez no Brasil essa harmonização, né? Então. Por que ele não veio com o avião da seleção?
0: Porque é o seguinte.
1: Então não tem desculpa que ele saiu de férias, né?
0: Exato.
1: Ele veio pra cá.
0: Pra cá, veio fazer. Podia
1: ter. Né? Por que, que não veio com o avião da seleção? Essas coisas que me irritam.
0: E na internet hoje, velho, você postar uma foto com um textão lá, lamentando, é fácil.
1: Ah, isso aí eu também coloco.
0: Qualquer criança faz, né?
1: Até eu coloco.
0: Pois é.
1: Aliás, eu não escrevo, eu peço pra IA.
3: Eu gostei da harmonização que ele fez. Gostei bastante. Na verdade, eu sempre achei ele bonito. Porque o carisma que ele tem não me faz enxergar uma pessoa feia. Então eu olho pra ele sorrindo, aquele carisma dele. Ele enxerga uma pessoa bonita. No trabalho mesmo, a gente tinha grande discussão sobre isso. Eu pensava, Vini Júnior é feio, Vini Júnior é isso e aquilo. Não, eu acho ele bonito. O carisma dele me deixa admirada nele. Eu acho ele bonito pra caramba.
0: Nunca ninguém chegou em cima e você falou, você é tão carismático.
1: Pra começar a falar que é carismático. Então, porque tu é feio que é o cão, hein?
0: Quantos carismáticos ela falou? Ela falou, eu achei ele bonito, ele porque é carismático.
1: É que nem você fala assim, por exemplo, você fala assim, olha ela, tão bonitinha. Bonitinho o que que é?
0: É bonitinho.
1: É feio com dó.
0: A feinha
1: com dó. É a feinha com dó.
0: É, gente. Carismático.
1: Márcio Cruz, você é carismático.
0: Obrigado, querido. Mamãe que
1: se olha assim. No espelho. Eu que é bom pra todos.
0: Eu já falei, as meninas ali embaixo falando. Ipsi, ô Moreno, caiu do céu, hein? Pena que caiu de cara. Vamos lá, a Ângela aqui, ó. Falando de Munjar, hein? Vocês ficam comprando negócio falso aí. A gente fala, da internet, eles já estão falando desde o ano passado. Parece até repetitivo. Vai dar ruim, hein? A qualquer momento aí.
4: Isso é um perigo, é um risco para a saúde de todos. Aqueles que precisam usar dessa caneta para emagrecer, tá correndo um grande risco. Tem que chamar a vigilância urgente para cuidar desses detalhes aí, ó. É muito sério, hein?
1: É... Gente, a vigilância sanitária não consegue estar em todo lugar. Existe falsificação de dinheiro, imagina disso. Agora, nós temos que tomar as nossas precauções. Agora, se eu pegar um produto e ver se isso aqui está farsa, hein? Aí sim vai em cima da vigilância sanitária e fala, dá uma analisada nisso aqui, que isso aqui é falso.
0: Aí eles vão investigar.
1: Claro.
0: E agora, eles têm que investigar os produtos, as clínicas
1: quem
0: também.
1: Quem tem que cuidar da nossa saúde somos nós. A mesma coisa, você está num hospital e ou você ou o teu acompanhante não perguntar o que é que está sendo injetado.
0: É, isso aí.
1: O que você vai pôr aí no soro?
0: Deixa tratar,
1: Você vai pôr. Ah, deixa eu ver. Ah, tá, então tá certo. Porque, ó o que vai de medicamento errado.
0: Ah, mas é muita pergunta.
1: É. Não, mas é assim mas mesmo. Olha, a enfermeira ficou de cara feia. Dizendo de cara feia do que o morto.
0: É, isso mesmo. Ó, a Ana aqui sobre o mesmo assunto?
5: Eu não compraria, não, essas canetas assim, pela internet, sem saber a procedência dessas canetas. Tem uns amigos aqui que tá tudo tomando esses remédios aí, mas eu não tô, não. Tô fora. Principalmente que eu não sei nem de onde tá vindo esses remédios.
0: Galinha, eu escutei um caso de alguém, próximo, assim, tá? De que a moça lá no serviço conseguiu uma caneta pra tomar. Eu falei, mas ela passou no médico? Não, não. É que ela tá gordinha, então, não sei o quê, e ela tá começando a tomar. Eu falei, vai dar ruim, depois okay. vai caçar culpado depois.
1: Eu gostaria, minha vozinha devia estar puxando chifre da cabeça de cavalo, vai achar.
0: Pois é. Ó, tem mais essa mensagem aqui do Vini Júnior chegando. Fala, Cida!
6: Na minha opinião, eu não mudaria em nada, porque o que Deus deu é nosso. Ele deu de um jeito, não tem, a gente não tem que mudar nada, na minha opinião. Essas pessoas ricas aí que têm dinheiro ficam mudando, ah, quero pôr meu nariz assim, quero pôr meu nariz assim, assado. Eu, na minha opinião, eu acho que eles ficam mais horrorosos do que antes.
1: Significa que ela já é meio horroroso. Agora ficou mais.
0: Eu sei que tem que agradecer a Deus. A gente assim, olha pro céu, fala. Quando a gente ouve aquela. Os feinhos ouvindo aquela música lá. Quando Deus te desenhou, ele tava namorando.
1: É.
0: Eu fico pensando, separou quando me desenhou! No mínimo! Tava brigado, né? O que que aconteceu, Deus?
7: O homem já devia ter encarado essa mesma mentalidade. Do mesmo jeito que a mulher pode fazer plástica, se cuidar, os homens também. E tem que se cuidar mesmo, né?
1: Ah, isso aí. Ninguém é contra o homem se cuidar, não. Muito pelo contrário.
0: Ah, sobre se cuidar, tá tudo certo. É isso aí, gente. E outra, tem dinheiro na conta? Oxi!
1: Manda em bala. Oxi. Eu ia viajar.
0: Rapaz, eu... Não ia se cuidar, não?
1: Imagina. Meu, eu vou procurar chifre na cabeça de cavalo pra quê?
0: Ai, meu Deus. 9198.
1: 406.
0: 96.
1: 46. Inclusive com dinheiro, esse cartão bonito.
0: É verdade. Cartãozinho. Limite infinito. Eita. Não, limite infinito. Sem limite.
1: Sem limite.
0: Sem limite, oxe. Tá louco?

0: 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Leonardo, alucinação, são 7h16, parece? Alucinação.
1: Parece,
0: a
1: parece.
0: A história que a gente vai contar aqui...
1: Parece.
0: Rapaz do céu. Gente, uma mãe... Ah, peraí. Aqui, ó. Oxê, você acha que vou esquecer? Ih, tá aqui, ó.
2: Viralizou.
3: Viralizou.
1: E essa viralizou mesmo, hein?
0: Essa viralizou de verdade. Uma mãe vem chamando a atenção aí porque ela expôs nas redes sociais um problema que a filha tem vivido. Ela mostra a filha passando mal toda vez que a menina ouve a palavra escola.

0: escola, que ela tem que ir pra escola, a menina começa a desmaiar, começa a passar mal.
1: Você
0: e tal.
1: Viu um videozinho que tem na coisa que, de um cachorrinho? Do... Que quando fala Messi, ele ataca, ele avança. É a mesma coisa.
0: Gente, às vezes tem palavras que, por exemplo, pra gente vai dar algum, sei lá, algum gatilho, vai acontecer alguma coisa.
1: Falta de. Márcio, olha pra mim. Ah. Falta de dinheiro.
0: Não!
1: Aí, ó. Márcio travou.
0: O que é isso? A menina já faz acompanhamento psicológico. A própria psicóloga já orientou a família a não ficar insistindo quando percebeu sinais claros do sofrimento. Isso é um sinal de sofrimento mesmo. Quando fala assim, vamos pra escola, ela cai assim, parece que vai desmaiar e aí o povo tem que pegar ela.
1: Balde d'água gelada.
0: O caso foi ganhando mais repercussão ainda porque, desculpa, ao mesmo tempo, existe a cobrança para que a criança retorne às aulas. Gente, a gente sabe, escola é essencial para o nosso desenvolvimento, a gente já falou isso aqui. A saúde mental também, a escola... mas a saúde mental não tá legal, mas a escola também, a educação, faz bem para sua saúde mental. Ler um bom livro, você ter bons hábitos e tal. Tem que só procurar o equilíbrio ali, né? Achar o equilíbrio. E não tratar como... Então... A gente vê como piada, mas tem especialista falando aqui para não tratar isso como uma piada. E não pode recusar a doença. Tem que olhar, saber...
1: Tem que enfrentar a doença.
0: O porquê desse sofrimento.
1: Porque eu não gosto de escola, pô. Ué?
0: Então pode ser. Pode ser. Será que a menina não gosta de escola, gente? Será que ela não tá preparada para enfrentar esse problema se ouviu... Ô, Kaeli, vamos pra escola. Caiu. Como é que você falou? Imagina quando eu vi o nome do trabalho.
1: Vamos trabalhar. Pum. Aí morreu.
0: Meu Deus do céu.
1: Ó, ai, desculpa, gente.
0: São várias camadas aqui de ansiedade em criança.
1: Eu acredito em o que pode, na minha visão, o que pode estar acontecendo aqui é o galinha pensando. Hein? Tá. Essa menina pode estar sofrendo bullying na escola.
0: Pode ser também.
1: Essa menina pode ter sido. Pode ter coisa mais grave acontecido na escola com o professor ou com o amiguinho. Tipo, abuso. Né? Violência. Né? Até aí, não vou descaracterizar, não vou tirar fora isso aí que pode acontecer. Agora, gente, me desculpa. Eu acho que aí não precisa nem de psicólogo. A mãe catar essa menina até a escola e falar: meu, vamos ver o que está acontecendo aqui, que tem alguma coisa errada.
0: Mas eles têm tantas coisas hoje que causam uma ansiedade e tal. Na minha época eu lembro que eu ia para a escola já pensando no futebol depois da escola, porque eu ficava pensando: nossa, quando eu voltar vai ter um futebol. Era uma coisa de cada vez, mas tinha que fazer, meu, não tem jeito. É tipo trabalhar. Às vezes você precisa levantar para trabalhar, senão seus boletos vão
1: chegar. Eles não vão ficar traumatizados, eles vão chegar.
0: E aí, é claro, você tem que ter um acompanhamento psicológico, psiquiátrico, qualquer profissional que possa cuidar da sua saúde, enfim.
1: Mas quando uma...
0: Às vezes tá faltando um magnésio ali, ainda não sabe...
1: É uma criança, né?
0: Né?
1: Essa criança pode estar tendo problemas com a escola.
0: Pois é.
1: Será que foi verificado isso? Será que foram até a escola? Será que analisaram, que viram? Porque, gente...
0: Será que a professora já falou pra ela, você não tem jeito não, você vai repetir. Ela já tá fazendo esse corpo, não quer falar pra mãe, já não querem mais.
1: Eu te falei que o meu irmão, Marco Antônio, ele recebeu o boletim e tava lá, não lembro que matéria que era, 9. Levou pro meu pai assinar, meu pai já ia assinando. A minha irmã falou, pai, isso aí tá falsificado, não é 9-0. Marco Antônio, isso aqui é 9-0. 9, pai.
0: Meu Deus.
1: Pai, é 0. A minha irmã, boca de sacola, viu? Pai, é 0. A escola era mais ou menos 1 quilômetro de casa.
0: E foi insistindo.
1: Não, meu pai falou, eu vou te levar no colégio, vou perguntar. É 9? Lógico que é 9, pai. E ele foi. Aí foi levar meu irmão na escola. Chegou na porta da escola, meu irmão falou, é 0. Subiu 1 quilômetro a banheira até
0: casa. Tá vendo, gente? Ai, meu Deus. Eu quero contar dessa psicóloga aqui. Ela vai mandar uma cartinha pra cá. Todo dia fala, tem que trabalhar, não tá levantando.

0: 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Guilherme Benuto, Simone Mendes. Manda um oi. São 7h24. Galinha.
1: Oi.
0: Tomou teu magnésio hoje?
1: Lógico, meu filho. Eu não esqueço mesmo.
0: Será que a boca de sacola tá tomando nas feiras?
1: É, eu não sei, não. Mas eu tomo ela de manhã e à noite. Duas por dia.
0: Eu tomo dois à noite sempre. Antes de dormir. Eu não sei se eu preciso regular meu horário aí, mas não sei se estou tomando muito tarde. Mas o importante é tomar, porque ele tá aqui hoje. Chegou o Léo aí todo na estica. E o Léo, quando chega na estica,
1: já chega daquele hoje, jeito. Hoje é cobra fuma.
0: Oxe. Fala, Léo, boa noite.
2: Boa noite, Márcio. Boa noite, Galinha. Boa noite, ouvinte nativa. Ei. Ô, Márcio, eu tô trazendo hoje aqui uma história. A Joana, aposentada. Rapaz, situação do aposentado é difícil.
0: Ah, é.
2: Ela junta latinha, né? Pra complementar a renda ali. 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E ela gostou muito do magnésio. Uhum. 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E agora está dormindo bem, viu, Márcio? E aí ela queria saber se ela conseguiria essa promoção de novo.
0: Rapaz, não.
1: Depende de você.
2: Será?
0: Você tá contando uma história de uma pessoa que teve a experiência, deu tudo certo e ela quer. Agora quem ouviu já deve estar falando assim, ó.
2: Será que é hoje?
0: Será que é hoje? Eu quero é hoje.

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1: Valeu!
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0: canta, manda pra gente o áudio aí, tá? E fica na torcida. Pertinho das 9, tem resultado aqui na sua Nativa. Com a Ana Castela, que vai cantar já já.
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0: São 7h38, hora de Brasília. Estamos aqui na metade do programa e a Nativa entrou no grupo nessa terça-feira.
1: Lembrando que já está no ar
0: a notícia lá?
1: O release da nossa notícia, né? Sobre a harmonização facial do Virgínio Júnior já está no Rede Nativa Oficial, no YouTube.
0: O pijama foi maldoso, como que é? Ele...
1: Eu não sei se no fim eu era o Giovanni, Giovanni, mas este canalha desse... Não tem importância, vai ter volta. Mas ficou bem legal, vale a pena você assistir lá, que tá bacana. E segue a gente também nas redes sociais, tem lá. Ontem eu fui no aniversário da Renata Top Show, uma mulher que tem uma fibra danada, ela é louca, ela mandou o Zezé bater o leque dela, ela é meio atrapalhada a cabeça. E aí eu postei também uma foto que eu tirei, aquele negócio 360 com ela lá, vale a pena, galinha ponto, é difícil, hein? Galinha ponto nativa, segue lá. Não, segue lá, quem fala é a outra lá. E o teu qualquer, Marcião?
0: Fala, Márcio Cruz. Fala, Márcio Cruz.
1: Fala, então qual que é?
0: Fala, Márcio Cruz.
1: Então, pode falar qual que é.
0: Fala, Márcio Cruz.
1: Galinha ponto nativa, segue nós lá, vamos embora.
0: Zinho, vamos pra acessar aqui, tem lá um Márcio Cruz lá, eu quero aquele nome. Não, não tem mais, não tá disponível mais.
1: Chora.
0: Preciso de uma harmonização pra chorar. Não, será que ela faz esse teste? Agora chora, deixa eu ver como que é chorando. Ih, meu Deus, só nascendo de novo, vai.
1: Meu
0: Ave
1: Deus.
0: Ave Maria. Do céu. Muito bem, gente, ó, um dos assuntos aqui, Vini Júnior.
1: Mesmo porque se eu nascesse de novo, não ia ser galinha.
0: É, eu seria
1: um pavão. Um pavão bonito.
0: Temos aqui o assunto do Vini Júnior, que fez uma harmonização. Ficou maravilhoso. Ele dá uma puxada de lado, dá uma puxada de cá. Até li há pouco aqui, ó. Que é o procedimento é a tal de naturalização facial. Reestruturação dos ligamentos. Ele mexeu bastante ali da face. Refinamento do queixo, né? A mandíbula também.
1: Sabe quando ele vai ficar na barreira do Real Madrid? Nunca! Vai tomar bolada na cara, perde o dinheiro de tudo isso aí.
0: O cara, cuidado, vai tomar bolada na cara aí, vai voltar ao normal. Patrícia! Pera aí, a Patrícia vai falar do Mugério. Vamos colocar a Pâmela aqui sobre o caso do Vini.
2: Ele fez o procedimento porque ele quis. Tanto homem quanto mulheres podem sim fazer, só que em hoje em dia tem pessoas que são preconceituosas. Ele tem o direito de se cuidar também, entendeu?
0: Eita, que o celular não tocou.
1: É, tá aí, tocou. Ele tem direito de fazer o que ele quiser, o dinheiro aí é dele.
0: Outro, tem motivo.
1: Na minha opinião, ele só errou a data. O resto...
0: Aí tem que postar, né?
1: Ficou feio, ficou bonito, é o problema dele, da mulher dele, com quem ele tiver, ele não vai ficar comigo mesmo, nem ficar com a minha irmã, nem com a minha filha, então...
0: É, aí, ó.
1: Até que podia, né? Sobrou
0: o dinheirinho, ele vai pagar pro sogro. Ó, a Patrícia, Monique e a Litiana já tem opinião aqui sobre o Munjaro lá. O que foi que eles acharam, Galinhão?
1: Embalagens de Munjaro.
0: Aí, gente.
1: Inclusive com uma das substâncias que... Tá na fórmula, não está aprovada no mundo inteiro.

0: Isso é o que a polícia achou. Imagina o que, tá, o que circula por aí, gente, desse negócio.
1: Referente às canetas emagrecedoras, eu não compraria. Ainda mais sem saber a procedência. Muito menos pela internet. A gente tem que ter amor à vida, amor a quem gosta da gente, a nossa família, nossos filhos. E eu acho que o negócio mesmo é fechar a boca, tentar mudar os hábitos alimentares. Eu não confio nisso daí, não.
2: É, eu particularmente não compraria. Não tenho condições também de comprar nem a original. Quanto mais a falsificada, mas eu não, sinceramente, eu não compraria pela internet, não. Jamais.
3: Olha, canetas emagrecedoras eu jamais compraria, principalmente ilegal. Pra isso a gente tem que passar no médico, pro médico receitar. Eu conheço algumas pessoas que já comprou e infelizmente teve várias reações e complicações, né? Pra mim, cancela.
0: Valeu, Letiana. Tem a Bruna.
4: Não, não compraria medicamento sem ter certeza da qualidade, porque a saúde é uma coisa que não se brinca.
0: Isso aí, Bruninha. A gente tem falado isso bastante aqui. Não se brinca, gente. Ó, vamos fazer um teste aqui, galinha. Deixa eu ver aqui. Quanto? Cadê? Caneta emagrecida.
5: Você vai ver. Você vai ver se tem alguma venda na internet?
0: É, pra ver o que eu acho aqui. Vamos lá. Você clica em shopping. É, aqui.
5: Ô, boca de sacola. É, para de mentir a coisa dos outros aí.
0: Olha lá, 800 pau. Tem. Olha lá, caneta emagrecedora. Ah, o que você precisa. Ah, tá. Isso aqui é outra coisa.
5: Ah, tá.
0: Mas tem um monte aqui, ó. Caneta, um.
5: Então.
0: Agulhas, não sei o
5: que. Veja direitinho quem compõe cada uma delas.
0: E leva pro teu médico, passe com o teu médico, pegue a guia com o teu médico. E é isso. Não vá fazer. Ah, porque a amiga que me indicou, eu vou fazer com ela. É isso aí, ó. São 7h44, daqui a pouco você vai falar daquele caso da farmácia?
5: Vou falar já já.
0: A briga quase rolou na farmácia, gente. Daqui a pouco vocês vão entender.

0: 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Henrique e Juliano, seja ex. Gente, aconteceu numa farmácia, hein? Nessas horas, resiliência, calma, postura, profissionalismo é importante.
1: Aconteceu na Avenida Guilhermina, na Praia Grande, em São Paulo.
0: Eita lasqueira.
1: O cara tá trabalhando na farmácia, entra um indivíduo, ele está atendendo a umas pessoas, né? É uma pessoa...
0: Assim como todo comércio, sim.
1: Não tem jeito, você está atendendo, não tem uma fila.
0: É.
1: Né? E aí ele começa a falar, ele sai de trás da fila, entra, passa o balcão e começa a ameaçar e falar com o atendente, como desta maneira, ó.
2: Véi, você é um... Você é um... Você é um... É, posso? Você ia uma com... Véi, você ia...
3: Eu vou te atender, eu sei o
2: que eu
3: atender a situação, a filha dele,
2: essa
3: senhora.
2: É, filha dela também, a minha esposa.
3: Eu ia atender o senhor,
2: mas
3: tá.
2: Ô, velho, a moral, cara. O que você falou pra mim? Procura outra farmácia.
3: Porque você tá se operando e eu não tenho culpa.
2: Você é um c, velho. Você não serve pra trabalhar nisso aqui.
1: Eu diria que você não serve pra ser cliente de lugar nenhum.
0: É.
1: Né? Porque tratar o outro desta maneira, pelo máximo que você esteja, a não ser que o cara estivesse sentado, fumando um cigarrinho, sem trabalhar.
0: Ou se um, sei lá, farmácia não é um supermercado, gente, nem açougue, tá todo mundo ali precisando comprar alguma coisa.
1: E se eu tô na fila da farmácia, a não ser que chegue alguém ensanguentado, com um problema muito sério, eu vou aguardar minha vez, pegar minha vez na fila e acabou, a vez é minha.
0: Não
1: é. Não é porque a filha dele tá com raspadinho no joelho, tá, caiu, machucou, que eu vou ter que parar tudo.
0: Já aconteceu um caso parecido assim, velho? De eu ver um negócio. O que é que eu faço? Eu chamo o gerente e falo: gente, vocês não tem mais um atendente. Já aconteceu em fila de mercado.
1: Sim.
0: Às vezes um caixa Sim. só pra um monte de
1: Sim.
0: gente. Gente, tem um gerente aqui pedindo a educação. Vocês não tem mais ninguém que pode atender no outro caixa? Falei, rapaz, olha o tamanho da fila aqui, meu. Tipo, conversa.
1: Sim, conversa. Conversa, não desta maneira. E você vê que a esposa está tentando acalmá-lo, né?
0: Sim.
1: A esposa dele, ele fala, ele está assim nervoso porque por causa da filha dele. É filha dela também, ela é minha esposa. Sabe, meu.
0: A mulher fica até constrangida.
1: Esse tempo já foi, gente. Já foi. O rapaz não vai parar.

0: E ainda bem que o rapaz ficou resiliente, quieto, quieto, né, para não responder, porque o cara tá alterado. Vai dar carga. Vai dar o que ele falou que menino é.
1: Hoje todo mundo filma, gente. Fica registrado.
0: Além daqui de a pouco... filmar...
2: Eu vou processar, tá? Aí alguém vai mostrar a filmagem e falar, você não tem razão, mas...
0: Zero, nossa, zero. O cara falou, vai em outra farmácia, porque ele não ia parar o atendimento. O cara quer o atendimento na hora.
2: E o caso era o quê? A menina...
0: A menina ter se machucado o joelho, ter se acidentado, caiu, qualquer coisa assim. Nada, mas nada que fosse... Que merecesse que ele passasse na frente dos outros.
2: Uhum.
0: Tá certo? Você deve respeitar o que está sendo feito. Você está dentro de um estabelecimento comercial. Cada estabelecimento comercial tem sua regra.
2: Exato, exato.
0: Está escrito, aguarde na fila. Aguarde na fila, filho.
2: E é isso. Aconteceu já de eu estar na farmácia, um caixa só, aí chega a senhorinha.
0: Aí
2: você vai lá. Pode ir, senhorinha.
0: Pode ir, senhorinha, claro.
2: Aí, agora é minha vez. Chegou outra senhorinha. Vai lá, senhorinha.
0: Mesmo porque ela tem prioridade.
2: Sim.
0: Só que você, estando na fila, você poderia deixar passar uma isso. E você ir depois.
2: E não era nem um caixa dela, mas eu falei, vai lá que a prioridade são, isso aí, são vocês aqui.
0: É
2: aí
0: isso.
2: Uma outra atendente viu que tava... Ai, meu Deus, espera um pouquinho, deixa eu ajudar aqui, tá, isso aqui. Aí já foi pro caixa. Às vezes acontece de ter... ser um plantão. Gente, acontece. Você vê lá... 5 computadores para atender. Infelizmente,
0: mas
2: as empresas não
0: dá
2: não...
0: o direito de você fazer uma idiotice dessa.
2: Às vezes as empresas não estão na condição de deixar 5 atendentes. E aí tem 2, tem 3. Aí o que atende lá... Acontece muito isso em farmácia. O que está lá no balcão, ele já corre lá no caixa, ele vai atender. E fica um farmacêutico lá também. Enfim. A gente está falando dos casos específicos da farmácia. Tá?
0: Não dá o direito de você... tratar mal as outras pessoas.
2: Uhum.
0: Sabe? Ninguém é melhor que ninguém,
2: exato.
0: Não.
2: É.
0: Mas eu, falando desse negócio de fila, você falou que deixa passar e tal.
2: Sim, a fila,
0: eu tava numa fila do supermercado e então era a fila do idoso.
2: Você?
0: É.
2: Você não parece idoso.
0: Aí eu tô lá, uma senhorinha bateu nas minhas costas e falou assim: o senhor é idoso? Eu falei: não, eu tô grávido, eu tô grávido, pra pegar essa filha.
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2: Peraí, deixa eu ver a barriguinha.
0: A barriguinha, mas bota a perninha.
2: Quantos meses tá?

0: 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Gustavo Lima, retrovisor. 8:00, hora de Brasília. Daqui a pouquinho.
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0: Última hora. Adentramos a última hora. Da Nativa entrou no grupo. As notícias não param. Ó, teve já ouvinte aqui falando da briga na farmácia, gente.
1: Eita lasqueira, briga na farmácia.
0: Se eu saio de casa, é que todo mundo hoje anda na pressa, galinha. Todo mundo hoje quer ser o primeiro.
2: Pra ontem. Eu sou.
0: Quer pra ontem.
2: Eu sou autoridade. Quando eu falo, eu sou autoridade.
0: Eu sou autoridade. É que é da carteirada, né? Mas eu uma vez, a única vez na minha vida que eu dei carteirada, eu tinha um crachá da rádio.

0: E eu vi um movimento de polícia, tá, não sei o quê. Cheguei assim, todo... Olá, doutor. Como pra trás, assim. Olá, doutor, sou da imprensa. Isso aqui, o cara... O que aconteceu aí? Aí, não, veja bem, um indivíduo, não sei o quê, Mas olhava pra mim assim, só tinha um crachá mesmo, porque olhava pra mim assim e falava, meu Deus do céu, credibilidade zero. Não,
1: você tem que falar assim, imprensa, imprensa. Aí o cara fala assim, você é imprensa de onde? Lugar nenhum. Fala, imprensa, vocês do imprensa, eu vou passando.
0: É isso aí. Ai, ai, ai, 8 e 8, vamos colocar aqui a Janete e a Tatiane sobre esse assunto aqui. Eita, briga na farmácia, o cara chegou, foi grosso com um atendente que foi resiliente até o final. Tudo bem,
1: até
0: ele falou,
1: o final.
0: Ó, o senhor tá estressado, pode ir em outra farmácia se quiser, mas o que a gente tem hoje aqui é isso aqui, um atendente para dar conta de todo mundo aí, ó.
2: É, hoje o que eu vejo é que as pessoas estão tudo muito assim, não sei, impaciente, ao mesmo tempo estressadinha, acha que tudo tem que ser na hora, sabe? As pessoas hoje elas não querem esperar. Se esse cara aí, ele tava fazendo atendente, tava atendendo outra pessoa, sim, por mais que a pessoa quisesse o atendimento ali para já, ele também caberia entender que o funcionário estava também cumprindo com a sua obrigação, né? Então, assim, tudo tem que ter um peso na balança, né? Porque onde há direito, há deveres. E onde há deveres, há direitos, né?
0: É isso aí, ó.
1: Certo, e até na hora dessa acabar com 3-8 no meio do sonho, você vai ver como fica todo mundo calmo.
3: É um absurdo. A pessoa tá ali trabalhando, tá garantindo o pão de cada dia. Se você não gostou de alguma coisa, se a pessoa foi grossa, você tem que se dirigir ao gerente e não agredir a pessoa nem com palavras e nem com tapas, socos. Quando eu trabalhava numa rede aí famosinha de fast food, eu tava na cozinha nesse dia e uma cliente conseguiu discutir com a minha amiga que tava lá dentro da cozinha junto comigo. Tinha todo um balcão, o caixa, tinha a parte ali de cozinha. E ela conseguiu discutir com uma menina que tava dentro da cozinha. E as duas quase saíram no tapa, assim, um absurdo.
0: Eita, batata rolando, cantelado. Meu Deus do céu. A Letiana vai falar do Vini Júnior aqui. Ah, não, aliás, a Letícia do Vini Júnior. Gostou da aparência dele, Lê?
4: Dependendo do procedimento, compensa fazer. Se não, o clássico, o corte de cabelo... ficar,
0: claro. Depende do procedimento, depende do bolso, depende da conta bancária, compensa, acaba compensando mesmo. Nilza e Tatiana, gente, a menina na escola, ela ouve a palavra escola, pronto, ela falece, ela desmaia. É caso de psicólogo? Tinha um psicólogo em casa que vivia pendurado atrás da porta do meu pai.
1: Na minha também, ficava na cintura do meu pai.
0: Meu pai só falava assim, ó, tá ali, hein? Se aprontar, tá ali, hein?
1: Ó o Chico Doce.
0: Ó o Chico Doce.
5: Tem que investigar, que alguma coisa tá acontecendo na escola. Tem que investigar, não pode obrigar a criança a ir pra escola. Tem que investigar o que tá acontecendo lá dentro.
0: Não, isso é verdade, Nilson. Até o Galinha levantou isso, né?
1: Algum claro, bullying, eu acho coisa. Que tem algum problema. Agora, não dá o direito da mãe não levar a criança pra escola. Vai, acompanha, conversa criança, com a direção. Vai junto, conversa com a direção. Sabe, não é se omitir.
0: Na minha época era assim, o pai ia junto e assistia aula junto ali pra ver o que tava pegando e tal.
1: Aí.
0: Tatiana.
3: Olha, a gente sabe que a gente não pode tratar como piada, mas eu quero contar uma história pra vocês rápida. Eita, o meu primo, ele... Quando ele queria alguma coisa, ele desmaiava. Ah, queria alguma coisa no mercado, desmaiava. Ah, se minha tia não comprava, desmaiava. Ah, queria ir num lugar e aí minha tia queria ir embora, ele não queria ir... desmaiava. Aí uma vez a minha tia ficava com vergonha e tal, recolhia ele, ficava implorando, ele voltava. Aí um dia minha tia deu uma surra nele desmaiado. Nunca mais ele desmaiou, ele ficou curado.
0: Ele acordou depois da...
1: não estou dizendo que o caso da menina é igual, mas que esse aí é um caso real, era.
0: Meu Deus do céu, hein? Ai, ai, ai, vamos ouvir aqui a Wanda.
6: Então, já que a menina tá passando no psicólogo e não tá resolvendo nada, tem que ver se a mãe também, os pais, né, não tá incentivando, não incentiva ela aí. Eu nunca vi uma coisa dessa. Tem que ver também se não é xerique da criança também, né?
0: Gente, tem mãe e pai que vão soltar aqui a opinião e vai que vai. Vai, Marlinho.
7: É óbvio que a criança não gosta da escola. O que que ela gosta? De ficar em casa, de ficar brincando, sei lá se brinca, ou se fica com a cara atolada o dia inteiro no celular, não sei o que que é, qual é. Mas o meu neto, eu crio ele desde os 2 anos, ele vai pra escolinha. Todas as vezes, quando volta do recesso, é isso aí, ele faz um escândalo, ele não quer entrar no parquinho, não quer entrar na escola. Desde os 2 anos ele faz isso.
0: Ô, Galinha, ó, o boleto, Galinha. Ô, Galinha. Cadê o boleto?
1: Acabei de morrer.
0: Acabei de morrer. Vocês tiverem a oportunidade depois, busca isso. Busca o conteúdo que vocês vão ver. A menina, ela se joga no braço das mães. Fica... Ela fica mole.
1: Por isso que viralizou essa notícia.
0: Ela fica toda mole, a mãe fica acudindo e tal. Filha, a escola. E ela, parece que não tá nem ouvindo. Chega a ser estranho, gente.
1: Eu acho.
0: É de se investigar.
1: Eu acho. A bocaneca d'água gelada dá uma recobrada no assunto. Acho. Mas, ao mesmo tempo, acho que esta mãe deve investigar se existe algum problema na escola.
0: Lá na escola.
1: Agora, por que ninguém desmaia de ouvir falar vamos pra escola?
0: É, né? Eu sou da época do Pedala Robinho.
1: É Pedala Robinho, é isso aí.
0: Tu não vai ver. Não, se gritar, fogo, fogo, fogo. Será que ela acorda na hora? Sei lá, tem que fazer algum jeito aí, meu.
1: Sabe, sorvete, acordar. Será que se falar sorvete ela acorda? É,
0: o videogame ligou.
1: É. Ih, estão levando a videogame. Era pular na cama.
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0: 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Ed Brito e Samuel, Romance Rosa. O Gustavo Mioto tá pronto, vai cantar já já.
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0: Nada do programa.
1: Ah, não, não, não, não. Pera, pera, não. Hoje, hoje foi bem. Não, não. Hoje não valeu, não.
2: Socorro!
0: Falta só uma semana.
1: Não, nem uma semana. Agora já.
0: É, não, uma semana.
1: É uma semana, é verdade. Hoje é terça, né?
0: Mas é a última per.

0: do programa.
1: Boa, boa. É desse jeito que nós gosta. 8h33.
2: Daqui a pouquinho tem música da semana, hein? Vai sair música da semana, rapaz.
0: Por enquanto tem 2 milhões voando.
1: Vai cair no teu bosquinho, então, hoje.
2: Vitor tá falando aqui do Monjaré, tá aqui encontraram um monte de caixa de Monjara, seringas e tal.
3: Não, seringa não, caixa vazia.
2: As caixas, só a caixa vazia. É sinal de...
0: falsificação.
3: É, não, porque meu... deve escrito na caixa que foi pego na...
2: Monjalo.
3: Em Foz do Iguaçu. Divisa com o Paraguai.
2: É da Suíça o negócio, né?
3: Suíça.
2: É da Suíça.
3: É da Suíça.
2: Suíça com dois S's no,
3: a galantia
2: no final.
3: A sou eu.
2: Suíça. S-U-I-S-S-A.
4: Não compraria jamais. Por mais independente do peso que eu venha a ter, eu, na minha opinião, eu não compraria. Por mais que seja difícil perder peso, mas eu não compraria. E segundo, por essas questões de falsificações. Sou motorista de aplicativo. Recentemente fiz uma viagem onde eu fui retirar um rapaz da cadeia. Fui com a sua irmã para retirar. E o cara foi preso justamente por isso, porque ele era entregador, né? Aceitou uma viagem aí que, assim, na minha opinião, não estava certo também, mas ele não sabia o que ele estava transportando, foi ver, era justamente essas canetas, né? Sistema falsificado e tudo mais. E aí, quem havia feito o pedido para o rapaz fazer a entrega era justamente policiais disfarçados, pegaram o cara, né? E quem pagou foi justamente o entregador. Quem vendia de fato acabou se safando.
2: É só assim que você vai pegar. Ah, pegar.
0: O policial armou o marapuca.
2: E pegou.
0: Pegou.
2: Caiu, hein?
5: É perigosíssimo. Por quê? E justamente pela internet. Quando a gente compra coisas do dia a dia, a gente já fica pensando, ah, será se realmente tá correto? Será se realmente vão deixar? Eu já paguei. Mas esse é um caso a se pensar. Eu tenho uma amiga que ela tá fazendo uso dessas canetinhas aí. Só que ela comprou até uma mais barata e ela tá com medo. E acha que fez besteira, né? Então, eu não sou a favor dessa compra, não, gente.
0: Minha querida, tá com medo? Siga teu sexto sentido.
2: Aninha, chega nela e fala assim, ó. Amiga, eu tô te dando um presente, porque uma caneta não. Uma consulta no médico, de verdade.
3: Vai lá.
2: Pra você fazer uns exames e tal. E depois, aí ele vai te indicar o que você tem que fazer. É isso aí. Ó, 8h35. Acabou de sair, tava vendo aqui... França, isso aqui é um assunto até pra gente tentar debater, hein? Aprovou a lei que proíbe o acesso de menores de 15 anos às redes sociais. É o primeiro país da União Europeia a adotar essa medida, a medida desse tipo aí. E determina que plataformas como TikTok, Snapchat, YouTube, Instagram, até o Twitter, impeçam a criação e a manutenção de contas por usuários abaixo dessa idade por meio de sistemas de verificação etária. Enfim. Já é um país tomando uma medida...
0: Eu acho que só tem o meio dessa verificação, né? Que é o facial.
2: O facial.
0: Porque senão, essa molecada faz o diabo, é capaz deles botar o cachorro lá.
2: Foi a máscara
0: lá.
2: Do Obama lá, do carnaval, a máscara do...
0: Oxi. Entendeu? Mas eu acho que tem que fazer, nós estamos vendo isso aí.
2: Pois é. Tem um... Eu não sei se foi... eu não sei que país foi que eu estava lendo. Que é, tem tipo um toque de recolher digital. 10 da noite já não funciona mais.
0: Mas eu acho que é a única maneira.
2: Até
0: porque
2: pro adulto.
0: Se você falar que, olha, 10 da noite você desliga, então você vai ser multado. Hein? Não vai adiantar.
2: Gente do céu. Isso aqui, vou desenrolar isso aqui. Vamos ver o que vai dar pra gente discutir isso depois. Ó, Thaís falando também do Monjaro.
6: No começo do ano eu passei num nutriólogo renomado e ele me prescreveu a canetinha pra perder 11 quilos, né? E quando eu perguntei pra ele até quando, ele falou, pra sempre. Falei, mas e os efeitos colaterais? Não se preocupe com os efeitos colaterais. Foque no emagrecimento, na perda desses 11 quilos. Então, assim, a gente vê que é comércio puro, né? E assim, as pessoas estão usando isso sem receio, sem pensar lá na frente quais são os efeitos disso no seu organismo. Então, mesmo com prescrição, eu acho que as pessoas têm que pensar muito antes de tomar.
0: Eu conversei com um amigo, o Delcio, que é sócio do Borga e Bar, que é a loja de automóvel, né? E ele está tomando. Ele diz ele que o médico dele disse que é para tomar para sempre, que não faz mal, que não sei o que. Agora, meu, qual é a droga que você injeta no teu corpo e não faz mal?
2: É, isso é verdade.
0: Eu não conheço.
2: Até aquela aspirina que você acha que você vai...
3: Mas vou discutir com ele, porque ele tá bem, tá feliz, gente feliz deixa o saco, tá certo?
2: De repente até te dá um carro, vai saber vai que tão bem que vai estar. Chega lá, eu acordei feliz hoje, toque, escolhe um aí, ó.
3: Escolhe essa Porsche aí pra você. Porsche não, porque os caras se arrebentam inteiro com
2: ela. Esse Fusca aqui, ó, 400 mil, vai levar.
3: Eu vendo pro Márcio por 350.
2: Aí, ó. A Érica vai falar da escola. Eita, que a menina ouviu escola.
3: Ó. Se nem o cachorrinho ouviu Messi.
2: O cachorrinho não brinca com cachorrinho, não. Esse caso aqui aconteceu, gente, viralizou, mas é um caso que está sendo acompanhado por psicólogos e tal, e a família não pode negligenciar essa atitude da menina, mas também ficar atento. E aí, é caso de psicóloga ou é um aperto dos pais ali para você vai para a escola sim?
7: Tá errado, entendeu? Porque o que essa menina vai ser no futuro? Vai ser uma burra? Entendeu? Como assim não vai pra escola? Tem que ir pra escola, sim, a mãe tem que obrigar a criança, vai na escola, fica com ela lá um pouquinho, chorou, fica lá um pouquinho com ela, vai no primeiro dia, vai no segundo dia, vai no terceiro dia, fica lá com ela lá. Agora não quer ir pra escola, tá errado, entendeu? A menina vai ser uma burra na vida. Não, a mãe tá errada, tem que levar essa menina pra escola, sim. Ah, eu não quero trabalhar, entendeu? Eu vou ter dinheiro pra comprar minhas coisas? Não vou, entendeu?
3: Mas não
7: então,
3: é novinha,
7: essa mãe tá errada. Leva essa criança aí na marra pra escola, fica lá com ela, vai no primeiro, segundo, terceiro dia, daqui a pouco a criança acostuma.
2: É.
3: Ela é muito novinha?
2: Não, pré-adolescente.
3: Então, porque o que você tem que fazer isso aí com criança, em pré-escola, primeiro ano que você tem que ficar, acompanhar, bater palminha, não, cantar com a professora.
2: E a Erika falou ainda, não, tem que fazer ela parar de chorar. Não, ela nem chora, ela nem acorda, Erika. Ela desfalece, ela tipo desmaia. Ela não acorda.
3: Quando ligaram do meu prédio falar da linha cobrador, eu pum.
2: Quando a cobrança te ligar, você olhar pro celular e pum, saiu.

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0: Cara, tive tudo e muito mais. Ó, encontro do Luan Santana, Rick Martin, Estranho. 8h55 agora.
1: Estranho. Você fala escola e dorme estranho.
0: É. Quando fala trabalho pra gente, não pode dormir, não.
2: Vai, desmaia. Desmaia que você vai ver os boletos. Para.
0: Desmaia, meu amigo. Ó, tem mais uns áudios chegando aqui. O Antônio vai falar sobre a menina. Quando fala a palavra escola, ela desmaia, gente.
3: Essa menina da escola, o remédio pra ela aí é o Chico Doce. Ô, menino, o Chico Doce resolve. Resolve, viu? Isso é falta do Chico Doce. Daqui a pouco vai ter gente, vai aparecer gente aí que na hora que eu escutar a palavra trabalho vai desmaiar. Aí é só jogar a carteira de trabalho nos pés dele que ele melhora. Joga a carteira de trabalho nos pés dele que ele melhora rapidinho.
0: O que é o Chico Doce, galinha? Pra quem não pegou, que é
2: pode ser Chico Doce, pode ser rabo de tatu.
0: É uma cinta?
2: Né? Não, rabo de tatu é aquele chicotinho não, também.
0: Gente do céu, é isso. Vai lá, Vera.
4: Me chamou a atenção, além da gravidade da situação dessa criança, que realmente foi ao sair dessa consulta médica, provavelmente com a psicóloga, a criança apresentou novamente essa questão em passar mal. Será que a profissional realmente descobriu se a criança tenha passado por algum caso de agressão física, psicológica, para que ela não queira mais frequentar as aulas, porque a tendência é a criança realmente gostar de frequentar as aulas, ter novos amigos, ter um convívio diferente do convívio familiar, mas é preocupante, porque até mesmo no consultório médico a criança começa a passar mal, então o caso é muito mais grave do que a gente possa imaginar.
0: Isso mesmo, faz sentido, velho.
2: Eu falei.
0: Isso mesmo.
2: Essa mãe foi no colégio, essa menina tá passando por algum problema de bullying, agressão, alguma coisa. Agora, que não acorda depois que desmaia quando fala, taca uma caneca d'água gelada que você vê se acorda ou não acorda. Mas tem que ser averiguado, hein?
0: Ó, eu tenho que ir na farmácia depois que eu sair daqui.
2: O Chico Doce.
0: Eu espero não arrumar treta, hein?
2: Você não vai me arrumar confusão na farmácia, hein?
0: Só buscar um hidratante lá, um hidratantezinho, só isso que eu quero. Reginaldo, hidratantezinho, né, na farmácia. Reginaldo, ele vai falar da briga na farmácia aqui. Aconteceu e viralizou também,
5: não
0: gente,
5: é o primeiro, eu acho que muitos devem acontecer aí por fora aí que as câmeras não pegam, né? Muitos não publicam. Mas tem muitos clientes que é desse jeito aí. Trabalho em comércio há 15 anos e sempre que eu tô na frente do caixa, sempre vem uma piadinha de cliente. Caixa demorado, que caixa não quer isso. Que o caixa tá lá no caixa, ele tem que atender o cliente que ele tá atender bem para que um outro dia ele possa voltar e falar assim, não, esse atendente atende a gente com atenção. Então, o cliente volta sempre. Agora, o cara chega aí já com ignorância, ele não vai voltar, eu sei que não vai voltar, porque ele vai ficar com o problema dele lá, né? Não vai querer voltar. Falar que a gente não atendeu ele bem, mas a gente atende bem para que o cliente volta e volte sempre.
0: Ou às vezes, Reginaldo, é capaz do cara até voltar. O cara até volta. E se for a farmácia mais próxima da casa dele, ele fica no carro da próxima vez e amanhã vai lá buscar.
2: Ele vai ficar com uma cara de bunda, né? Se ele tiver que voltar, desculpa a expressão, mas pelo amor de Deus, né?
0: Mas vai ficar. E só pra fechar, Amanda falando do Mujaro.
6: Com certeza eu não compraria essa caneta nem com receita médica. A não ser que fosse pro fim dela, que é pra uma doença, né? Mas para emagrecer, hoje em dia a gente tem muitas opções, né? Tem academia, tem dietas, tem fechar

0: Com certeza, essa caneta eu não usaria, a não ser que eu precisasse no caso de doença. Não compraria. É isso.
1: Emagrecer é uma questão de 3 pontos, meu amigo. É um do lado esquerdo, no meio e do lado direito da boca.
2: Pra fechar a boca.
1: Desses 3 pontos, você vai emagrecer.
2: Ó, briga na farmácia. Chegou aqui a Bárbara.
3: Eu acredito sim, que as pessoas que têm esse tipo de agressão verbalmente, elas têm que responder sim perante a justiça. Igual se fosse um crime mais pesado, porque quem sai cedo para trabalhar, quem acorda cedo, levanta cedo para buscar seu pão de cada dia, não é obrigado a aguentar nervosinho, estouro dos outros. Ninguém é obrigado. Então eu acho que se cometeu, tem que pagar por isso.
2: Muito bem, é isso aí. Vamos lá para a música da semana agora, gente.
4: A música da semana.
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2: Vai, menina!
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2: Meu Deus, você viu que ela cantou com força e levou? Adriana Cristina dos Santos Gonçalves, 5942, finalzinho do fone. Cantou, galinha. Cantou, você deu bem. Levou quanto?
1: R$ 500 na música da semana.
2: E amanhã tem mais, hein?
7: Acaba! Acaba, pelo amor de Deus!
2: Tá bom, acaba, vambora. Acabou.
6: Tá.
2: Ai, meu Deus, acabou.
1: Deixa triste esse acabou.
2: É?
1: Tá acabando o sossego.
2: Tá acabando o sossego. Isso é verdade.
1: Me deixa tão triste esse acabou. Aí, ó.
7: Acaba! Acaba, pelo amor de Deus!
1: Ai, meu Deus do céu,
2: cara. Até amanhã, hein?
1: Tchau.

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